Bíblia diz que existe uma guerra entre o espírito e o corpo, contínua. Há uma guerra contínua, constante, que não acaba. Você pode vir aqui encher-se de Deus, ir para o encontro, para o acampamento, dormir, falar de Deus, viver praticamente no céu, na terra. Mas eu vou dizer para você, sim, quanto mais você buscar, mais mortificado está a sua carne. Mas a sua carne ainda, ela está com você. A carne, ela vai ser vencida quando chegar a morte e ela morrer. A carne só vai acabar quando ela não existe mais. E esta promessa que Deus nos faz diz: escute essas lutas que vocês estão passando, essas provações. Por isso nós desfalecemos, mas ainda que o nosso exterior, o nosso corpo exterior se corrompa, o nosso interior, olha que coisa tremenda, contudo se renova de dia em dia. Quer dizer, por mais que nós sofremos perseguições e dissemos não, por mais que nós passamos provas e humilhação na empresa, no trabalho, na escola, na faculdade, em lugares onde você vai alugar algo e você não consegue alugar, não consegue comprar, aparece uma dívida, um problema e você fala: mas meu Deus, eu sirvo a Deus. Eu sirvo a Deus, por que que eu passo prova em casa? Eu sirvo a Deus, por que que eu passo prova ali, aqui, acolá, com meu marido, com a minha filha, com meu filho, com meu irmão, com as pessoas que eu convivo? Meu Deus, poderia ser diferente. O Senhor está dizendo: calma, isso tudo é passageiro, isso tudo é temporário, isso tudo dura um tempo. Para nós estamos firmados nas coisas naturais, pensamos que o mundo acabou, mas quem está firmado na promessa de Deus, ele não para, porque ele sabe que isso vai passar e que vai chegar um dia em que eu e você vamos estar na eternidade com Deus, dizendo: Senhor, valeu a pena ser fiel ao Senhor todos os dias da minha vida. Ainda que o meu corpo exterior se corrompa, o meu corpo interior, o meu espírito, o eu ser, o eu mesmo, este se renova de dia em dia para a glória de Deus. Amados, a palavra de Deus, se fala-se de desfalecemos, fala-se de cansaço. Uma pessoa desfalecida, uma pessoa que está praticamente no desmaio, sem suportar, sem aguentar mais as provações e lutas que enfrentam diariamente. E às vezes nós chegamos: Deus, mas por que que eu estou passando isso? Deus está dizendo: escute uma coisa, isto é passageiro. O que eu tenho preparado para você é uma promessa eterna. O que eu tenho preparado para você é algo maravilhoso. E por isso o diabo trabalha nas nossas vidas como cristãos, lançando mensagens subliminares, diabólicas e setas, dizendo: olha, não vai mais para a igreja, você viu a luta que está na sua casa, olha, não adora mais a Deus, olha a provação que você passou, olha, não seja mais fiel a Deus, não, olha aqui, está dando tudo errado aquilo que você pensou que ia dar certo, olha, desista de ir para a igreja, para quem no culto está muito calor, fica em casa, vai passear, vai viajar, curtir a vida apenas só isso, esquece o resto. A vida é muito curta. Eu vou dizer: a vida é curta para quem só vive na terra, mas para quem tem plano de viver no céu, há uma eternidade inteira de Deus para a sua história, preparada para mim e para você. Aleluia. Alabashema cantorema. Olha para o seu irmão e diga: a vida é curta para aquele que não vai viver na eternidade com Deus. Aleluia. O diabo, ele fica sugerindo isso para nós. Sabe de uma coisa, eu não vou mais para a igreja, não vou fazer mais isso. Aí tal pessoa me chateou. Tal, irmão, o diabo, ele quer te parar com coisas pequenas. O diabo, ele quer te parar por circunstâncias, dizendo: olha, olha para isso. Você vai dizer: escute uma coisa, que o Espírito está te orientando. Para de olhar para aquilo que vem te querer corromper exteriormente. Isso é passageiro. O que Deus tem para você é muito maior, é eterno, é poderoso, é extraordinário.

se curvar, parar e desistir, dar ouvidos ao diabo acreditando no que ele está sugerindo a nós. Não. Por isso não desfalecemos, mas ainda que o nosso homem exterior, esse ser, esse corpo se corrompa, o interior se renova para quem anda com Deus. Porque a sugestão do diabo é: olha, você não pode, você falhou, você errou, olha que você sentiu desejo, você sentiu vontade. Sabe de uma coisa? Você não se converteu. Escute uma coisa: você vai acordar todo dia sabendo, o meu corpo não se converte. Por isso mesmo que eu vou buscar mais a Deus hoje. Por isso mesmo que eu vou me encher mais de Deus. Eu posso fazer uma pergunta para você: se eu deixar numa sala, num espaço fechado, num ambiente fechado, numa jaula, um lobo e um cordeiro, quem é que vence? É lógico que é o lobo, mas depende. Se o lobo não tiver alimentado, se o lobo tiver fraco, se o lobo tiver anêmico, se o lobo não tiver comida para ele, ele vai estar no mesmo ambiente, mas ele não vai poder tocar no cordeiro. A resposta de Deus para mim e para você é: quem é que você está alimentando? É o lobo ou é o cordeiro? É o teu espírito ou é a sua carne? Você acordou de manhã buscando a Deus? Você acordou de manhã orando? Você passou a madrugada clamando, lendo a palavra? Ou você passou vendo o que não devia? Aí no dia seguinte você acorda e fala: meu Deus, que vontade é essa de pecar? Eu vou desistir mesmo. E você vai lá e peca. Eu vou dizer: sabe o que foi? Você alimentou o lobo, você alimentou a sua carne. O lobo vai conviver com você, o joio vai conviver no meio do trigo. Mas você precisa entender que você vai prevalecer, você vai permanecer, você vai ficar firme, porque você tem a promessa de Deus sobre a sua vida. Deus te trouxe aqui para dizer para você: você vai entender que pelas suas ações você vai mostrar quem você alimenta, quem é que você está alimentando, quem é que você está cuidando, quem é o que você está fazendo. O Espírito de Deus está dizendo: eu estou levantando homens e mulheres cheios da unção de Deus, que vão alimentar o cordeiro, que vão alimentar o espírito, e que o lobo não vai poder fazer nada, porque você está cheio da unção de Deus sobre a sua vida. Nós precisamos compreender isso. Nós precisamos entender isso. Quando nós compreendemos a revelação da palavra de Deus, nós começamos a lutar contra aquilo que o diabo quer armar ciladas. O problema das pessoas é quando elas se convertem, aceitaram a Jesus, foram para uma igreja, elas pensam: agora eu já tenho experiência, eu já sei o que é certo e errado, não tem mais problema, eu posso passar lá perto do bar, eu posso passar no prostíbulo ali perto, eu posso evangelizar ali. Uma vez um irmão falou: pastor, eu estava evangelizando, eu senti vontade, senti no coração de evangelizar dentro de um prostíbulo. Eu entrei no prostíbulo, eu e mais um irmão. Eu cheguei nele assim e falei: irmão, deixa eu te falar uma coisa, não faz mais isso não. Não faz mais isso. Não, pastor, mas Deus me usou. Eu falei: eu creio. Mas quando for para fazer isso, nós não vimos mais no mínimo uns 30, 40 pessoas juntas em consagração e jejum, para a gente pregar a palavra e estar junto. Não brinca com a sua carne. Não brinca com o lobo. Não brinca com o pecado. Não brinca com aquilo que pode destruir a sua vida. O diabo, ele vai criando ciladas e circunstâncias e situações para nos enlaçar, para nos fazer escorregar. E depois, irmão, o abismo chama outro abismo. Depois que você errou, você fala: ah, não tô com... eu vou para a igreja hoje, estou me sentindo sujo. Aí que você foge da igreja. Você fala: eu vou lá, eu vou falar, Deus não vai me ouvir, porque você sabe que você consumou, que você pecou, que você errou. E aí o diabo vai te afastando cada vez mais. Eu vou dizer: se você está se sentindo sujo, eu vou dizer: é aqui mesmo o lugar que você tem que vir, porque a água de Deus, através da palavra, que vai te purificar, que vai te limpar. Se o doente, ele tem que procurar um hospital mesmo, é aqui que o remédio de Deus vai entrar nas suas veias, é aqui que o antibiótico do Espírito vai correr no seu corpo para que você seja curado. Se você está anêmico, é aqui mesmo que você vai receber bolsa de sangue. O sangue do Cordeiro, ele vai ser injetado sobre a sua história, para a glória de Jesus. Nós não podemos fugir, nós não podemos se afastar do lugar onde vai nos curar, onde vai nos tratar, aonde vai nos fazer eu e você sermos melhores para a glória de Deus. Olha o que diz a Bíblia no livro de Salmos 29, 11 diz:

O Senhor dará força ao teu povo. O Senhor abençoará com paz. Quem vai te fortalecer? Quem vai te capacitar? É o Senhor dos Exércitos. É o Senhor quem vai te ajudar. É o Senhor quem vai renovar o seu coração. É o Senhor que vai impactar a sua vida. É o Senhor que vai fazer você, em nome de Jesus, viver o extraordinário de Deus sobre a sua história. É o Senhor que vai fazer isso comigo e com você. É Ele que vai nos capacitar. Mas entenda, olha o que diz em Salmos 31, verso 24. Esforçai-vos, e Ele fortalecerá o vosso coração, vós todos os que esperais no Senhor. Quem que vai te fortalecer? Quem vai fortalecer o coração? É o Senhor. Mas de quem? Aqueles que esperam em Deus, que esperam no Senhor. Mas aqui começa o versículo de uma forma tremenda. E é isso que Deus quer colocar para mim e para você entender. Se a gente vai vencer, eu creio que vamos, porque nós não vamos, aliás, nós já somos mais que vencedores. Tem vencedor? Levante a mão aí. Tem mais que vencedor em Cristo Jesus. Nós já somos mais que vencedores em Cristo. Nós não vamos vencer, já vencemos. Amados, nós precisamos entender que precisamos nos esforçar. Esforçai-vos. Às vezes a gente fala: Senhor, eu vou entrar este ano, vamos arrebentar tudo, eu vou vencer, o milagre vai acontecer. Tudo bem. Ficar isso no pensamento não acontece nada. Ficar isso no sentimento não acontece nada. Ficar isso no pensamento positivo não vai mudar nada. O que muda é a nossa ação prática. Esforçai-vos. Olha o que diz a Bíblia. Salmos 31, 24. Esforçai-vos e Ele te fortalecerá. Quer dizer, Deus vai nos fortalecer para vencer o inimigo. Deus vai nos fortalecer para vencer este corpo que é corrompido, que o nosso exterior que está sofrendo, gemendo, olhando as provações, vai. Deus vai nos, vai sim nos capacitar. Deus vai nos fazer vencer. Mas desde que nós tomamos uma atitude, uma posição de nos esforçar, de se pôr. O que é esforçar-vos? É se dedicar, é buscar mais, é fazer mais. O que você não fazia, você vai começar a fazer em nome de Jesus. O que você não buscava, você vai começar a buscar. O quanto você não orava, você vai começar a orar. O quanto você não vinha para a igreja, você vai dizer: agora eu vou mais. Você vai se esforçar. É aí, se prepara, porque se você esforçar, o Senhor diz: se prepara, Ele vai te fortalecer, Ele vai te capacitar, Ele vai restaurar, Ele vai liberar, Ele será o teu Senhor quem te capacitará em todas as circunstâncias da sua vida. Olha para o seu irmão, diga assim: esforçai-vos. Diga: esforçai-vos. Não depende de Deus. Depende única e exclusivamente de você. Eu comecei esse ano, Deus já vai mudar minha história. Amém? Você não precisa nem pensar que Deus quer mudar a sua história. Esse já é o desejo de Deus. Deus, Ele quer transformar, Deus quer prosperar. Deus... lembra a mensagem? Deus quer. Deus quer. Deus quer mais do que nós. Deus quer muito mais do que eu e você nos abençoar. Olha o que o Senhor diz para mim e para você. Eis que o Senhor tem pensamentos de paz ao vosso respeito, e não de mal, para vos dar o fim que desejais. Irmãos, desde que você erre e fale, Deus diz: eu tenho um pensamento de paz. O que eu tenho para você é coisa sobrenatural. O que eu tenho para você é excelente. O que eu tenho para você é maravilhoso. O que eu tenho para você é eterno. Eu tenho um pensamento de paz. Algumas pessoas estão até pensando que Deus tem algum sentimento ruim contra ela, porque ela errou. Não, ainda que você errou, Deus tem pensamentos de paz ao seu respeito. O desejo de Deus é te abençoar. O problema é que eu e você não estamos nos esforçando o necessário para vivenciar o milagre. Nós estamos querendo que Deus faça aquilo que depende de nós. Quantos querem ser salvos aqui? Diga glória a Deus. Quantos querem

ser próspero, diga aleluia. É, não é muita gente não. Prosperidade não é só dinheiro não, viu? Prosperidade não é só dinheiro não, viu, irmão? Saúde, é milagre, é paz. Quantos querem ser próspero, diga aleluia. Todos nós. Agora, se eu dizer para você, olha para o seu irmão e diga, você quer ser próspero? Não precisa responder, só pergunta. Diga para ele, você quer ser curado? Você quer ser salvo? Você quer ser mais que vencedor em Cristo? Diga, você já é tudo isso em nome de Jesus Cristo. A gente não vai ser, a gente já foi salvo. Pastor, mas então que eu não preciso fazer nada? Ah, aí que está. Já foi. Preste atenção. Não está aqui comigo, mas aqui na carteira está o documento do carro que é seu. Estou te dando esse carro, é seu. Amém, pastor, glória a Deus. Quer dizer, foi declarado, foi entregue, está no seu nome. Mas tem que fazer o que agora? O que, que você tem que fazer? O que, que tem que fazer? Mais alto, moço. Já existe a promessa. A promessa já existe. O Senhor já liberou os milagres sobre a tua vida. Pastor, eu estou numa prova lá em casa. O Senhor diz, eu já abençoei a tua casa. Eu já abençoei a tua família. Eu já te prosperei. Eu já te salvei. O que, que eu preciso? Buscar, buscar, buscar o milagre que já existe. E já está liberado para você. Esse buscar está em eu e você nos esforçar, ir atrás, tomar posse do que é nosso direito. Aí a gente passa a vida inteira assim, preste atenção, culpando a Deus aquilo que Ele já nos deu. Senhor, tanto eu queria uma jarra com água assim. Me dá uma jarra com água e um copo para eu beber, Jesus. Oh, Senhor, você foi colocando essas coisas para me atrapalhar. Senhor, me dá uma jarra com água. Eu queria uma jarra com água, Senhor. E um copo, meu Deus. Você está pedindo para Jesus ir para a cruz, morrer de novo, repreender toda a enfermidade de novo, te salvar de novo, prosperar de novo, sendo que já está tudo feito. O presidente assinou um decreto. O presidente tem poder? Tem. Tem ou não tem? Tem. Mas rei tem mais. Rei, o poder dele é diferente. Ele não depende de parlamento, de senador, de deputado. O rei dos reis já assinou o decreto da sua vitória e está dizendo: ninguém pode revogar o milagre. Eu já estou liberando toda a promessa sobre a sua casa. Eu já estou liberando toda a promessa sobre a sua família. E ninguém pode se levantar contra o decreto real. Ele está carimbando com o seu anel, dizendo: eu ligo o seu milagre, a sua vitória para este ano. Receba em nome de Jesus. Ele está dizendo: eu, Jesus, o rei dos reis, carimbo. Tá, Satanás pode querer se levantar, mas ninguém pode se levantar contra a promessa, contra o decreto real. O rei dos reis já decretou o seu milagre. O rei dos reis já decretou a tua saúde. O rei dos

receba sobre a tua história aí. Receba sobre a tua casa. Abaixandarakassoramandai. Aplauda ele mais forte. Aí a gente para e vai orar. Deus, faz isso para mim. Mas o Senhor fala, meu filho, mas já está feito. Mas cadê? Cadê, Senhor? Deus está falando. Vem buscar. Esforçai-vos.

tome a posição, haja, tome uma atitude, faça a sua parte. Eu já fiz a minha, eu já garanti a seu, tu é filho, tu é herdeiro. Aí eu e você, sabe o que a gente faz? Pai, dá minha carteira, meu documento, dá o que me pertence, vem aqui. Eu vou viver a vida que eu quero. Tchau. Pega as suas coisas e vai para o mundo. Que afinal não está muito legal. Aquilo que Deus tem para nós parece que não é tão bom assim. E aí quando a gente perde tudo, aí a gente lembra: meu Deus, os trabalhadores do meu pai vivem melhor do que eu. O que eu estou fazendo nesse chiqueiro? Porque quando a gente sai da fazenda, irmão, o único lugar que nos espera é um chiqueiro. Longe de Deus não existe outro lugar que não fora um lugar que não presta. Aí aquele filho diz: pai, eu pequei contra o céu e perante ti, já não sou digno de ser chamado seu filho. Quer dizer, o que era herdeiro agora já não se sente mais. E ele pensa: será que se eu voltar para a fazenda, o pai vai fazer alguma coisa, vai me perdoar? Será que ele vai me aceitar? Será que eu tenho direito ainda? Será porque eu perdi tudo, gastei absolutamente com as meretrizes, gastei com as bebidas, com a prostituição, com os erros, fiz tudo que não devia, gastei tudo e saí da fazenda, meu Deus, onde eu vim parar? E o pai está na porta da fazenda já te aguardando, com um anel novo para colocar no seu dedo, com uma sandália nova para pôr nos teus pés, com vestes novas, nupciais para você ser vestido, e ainda mais ele diz: se prepare, calçar os teus pés com a preparação do evangelho da paz. Eu já disse aqui, todos esses presentes têm que ter conhecimento para poder dar. Como assim, pastor? Quando você vai brincar, talvez no final do ano, com alguém que você não conheça, ou presentear alguém, se você der um vaso para a pessoa, vai servir para ela? A probabilidade, sim ou não? É mais fácil do que você dar um chinelo que você não sabe o número do pé dela, é isso ou não, moço? Se você comprar um anel para quem você não conhece o dedo dela, você vai acertar? A tendência é o quê? Errar. Se você comprar uma camisa para alguém que você não conhece, ela vai ficar larga ou não vai entrar, porque você precisa ter medida. Tudo que o pai deu para o filho era de alguém que conhecia todas as medidas dele. Sandália, anel, vestes. O pai está dizendo: eu conheço as tuas medidas, eu sei os teus gostos, eu conheço o que você... Ele preparou uma festa. Que festa? Que bolo que era? Era o que o filho gostava. Que churrasco que era? Era a carne que ele gostava. O pai está dizendo para você: eu conheço os teus gostos, eu conheço os teus desejos. Eu sou o Senhor que tenho milagre para a sua história. Eu sou o Senhor que tenho vitória para você. E se prepara, porque a bênção de Deus é sob medida. Ela é do teu nome. O que é seu, ninguém vai tomar. O que é para você, só serve em você. A sua túnica, ninguém pode vestir. O seu anel, ninguém pode tomar. A sua sandália, ninguém pode vestir. Porque ela tem o seu número, o seu documento, a sua identidade. O que Deus prepara para você nessa noite tem o seu nome. Ele faz como fez com Zaqueu. Ele para debaixo e diz: Zaqueu, ele te chama pelo nome, desce depressa, porque hoje eu vou entrar na tua casa, diz o Senhor dos Exércitos. Ele te conhece, ele te conhece. Olha para o seu irmão mais uma vez, profeta de Deus. Eu sei que às vezes você fala: poxa, mas eu não gosto de fazer isso. Eu vou dizer para você: mas tu é profeta, abre a sua boca, diga para o seu irmão: se prepara, porque as bênçãos de Deus, elas têm a sua medida, elas se encaixam perfeitamente. Diga: elas são perfeitas para você. Ninguém vai tomar aquilo que Deus preparou para você. Diga: está gravado o seu nome, está gravado o seu nome, está gravado o seu nome. Chá. Cândore Madara.

O Senhor manda dizer para você: olha mais uma vez como um dedo de profeta, cara de profeta para o seu irmão e diga para ele assim, diga Filipenses 1:6. Diz o Senhor para você, diga o Senhor, a boa obra que ele começou, ele vai aperfeiçoar até a volta de Cristo Jesus. Ele vai aperfeiçoar aquilo que ele começou na sua vida. Ele vai aperfeiçoar aquilo que ele começou na sua história. Se prepara. Deus te trouxe aqui para dizer: eu vou concluir a minha obra na tua história. Ela está sendo aperfeiçoada. Ela está sendo trabalhada. Talvez alguém olhe para você e diz: está rústico. Está rústico. O Senhor diz: calma. Está chegando o acabamento do céu. Está chegando o acabamento do céu. Está chegando o toque final de Deus. Paulo diz: eu tenho por certo isso mesmo, que aquele que vos começou a boa obra, ele aperfeiçoará até o dia de Cristo Jesus. Calma, se ainda não concluiu, é porque Jesus está trabalhando até que ele venha chegar. A boa obra que ele, ele vai concluir. Ele vai concluir. Esse ano é para quem quer lutar. A vitória já está liberada, o milagre já está liberado. Vem buscar, vem buscar, vem buscar, vem buscar, diz o Senhor. Senhor, para você, quem vai buscar, levanta a sua mão. Quem vai buscar, levanta a sua mão. Diga glória a Deus, glória a Deus, glória a Deus, glória a Deus. Abandarassaracandarabai, levante a sua mão e receba de Deus, receba ousadia. Você não vai parar. Esse ano é de plantar, e esse ano você vai colher. Você vai plantar e vai colher. Você vai plantar e vai testemunhar. A tua casa é o melhor lugar do mundo, a tua família é a melhor família do mundo. Deus vai cumprir aquilo que ele prometeu, ele vai completar a boa obra dele, ele vai concluir. Pastor, o senhor não sabe o que aconteceu hoje? O Senhor diz: eu sei bem, eu conheço você e a sua casa. É por isso que eu te trouxe aqui, para dizer: acredite na minha promessa, acredite nos meus milagres. Deus vai pôr por terra, demônio um por um vai ter que sair da tua casa, um por um vai ter que sair dos teus parentes, um por

casa, ela é o melhor lugar de Deus. Levante a sua voz e profetize. Profetize sobre a sua família, profetize sobre a sua casa, profetize sobre a sua história, porque eu creio que o meu Redentor vive, e por fim ele se levantará. Ele se levantará. Quem quer viver o novo, fica de pé no seu lugar. Diga: eu profetizo, eu profetizo, eu profetizo. Sabe por que acabou a luz? Porque Jesus está dizendo: é assim que você vai ser lá fora. O mundo está em trevas, mas você é a luz do mundo, você é a luz do mundo, você é o sal, você é a diferença, é você quem vai brilhar. Eles podem estar em trevas, mas quando você chegar, tudo, tudo, tudo, tudo vai ser diferente, vai ser diferente. É para quem crê, é para quem recebe esta palavra profética, é para quem toma posse. Levanta, erga a cabeça e corra, busque, clame, faça a sua parte, porque Deus vai fazer a dele sobre a tua história, sobre a

0: dia, cheios de fé, cheios de graça. Receba de Deus sobre a sua história. Receba de Deus mais. Receba de Deus mais. Abre a sua boca e diga: eu recebo, eu recebo, eu recebo. Quem recebe, levanta a mão. Se você recebeu agora, profetiza sobre o seu irmão aí. Põe a mão nele aí, nela. Põe a mão nele e nela e profetiza. Profetiza sobre ela, profetiza sobre ele, diga: receba a unção de Deus, receba a unção de Deus, deixa Deus te usar aí, profetiza a unção de Deus em nome de Jesus, profetiza a glória de Deus, profetiza a presença do Espírito Santo sobre a sua história, para a glória e honra do nome de Jesus. Você é um profeta.
1: Vinte e uma horas e 34 minutos.
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3: De repente veio do céu um som como de um vento impetuoso e encheu toda a casa onde estavam assentados. E apareceram distribuídas entre eles línguas como de fogo, e pousou uma sobre cada um deles.

0: 21h45.
1: Visão divina. Outro dia entrei numa loja, vi um anjo por trás do balcão. Maravilhado com aquela visão divina, perguntei-lhe: Anjo do Senhor, o que vendes? Ele respondeu-me: Todos os dons de Deus. Custam muito caro? Perguntei. Não é tudo de graça, é só escolher, respondeu. Contemplei então a loja, vi jarros e vidros de fé, pacotes de esperança, caixinhas de salvação e sabedoria. Tomei coragem e pedi: Por favor, embrulhe para mim muito amor de Deus, todo o perdão dele, um punhado de fé, bastante felicidade e salvação eterna para mim e para toda a minha família. O anjo do Senhor anotou meu pedido, separou os itens e acondicionou tudo num pequeno embrulho que cabia na palma da minha mão. Surpreso, perguntei-lhe: Como é possível caber tudo isso aqui nesse pacotinho? O anjo do Senhor respondeu-me sorrindo: Na loja de Deus, não vendemos frutos, apenas sementes.
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5: 21 horas e 58 minutos.
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2: 22 horas e 16 minutos.

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2: 22 horas e 35 minutos.

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1: 22 horas e 47 minutos.
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4: 22 horas e 57 minutos.
5: Eu sou a bêbada da rua. Eu sou uma prostituta. Eu era uma prostituta. E eu, aquela mulher abandonada, sem escrúpulo nenhum. Aquela mulher sem caráter. Aquela menina chega na porta da minha casa com apenas 6 anos. E ela diz assim: Sandrão, vai ter um culto das crianças na minha igreja. Eu conhecia Jesus de 2 formas. A primeira era na porta, dando escândalo e vendo alguns virarem o rosto para mim. E a segunda, eu e minha mãe, nós fazíamos um copão de caipirinha com limão, ligava no R.R. Soares e ficava ouvindo a palavra. Às vezes o R. Soares dizia assim: você que está com a pinga, aí Deus tem uma palavra para você. Nós virava a pinga, chorava e dizia: é para nós, é comigo, meu Deus. E a gente bebia pinga e chorava. Aquela menina chega e fala: vai ter um culto na minha igreja, eu tenho uma palavra para você, eu queria convidar você para ir nesse culto. Eu olho para aquela menina, o meu coração treme de medo, porque eu nunca tinha recebido um convite para entrar dentro da igreja. Eu gostava demais daquela criança. E eu disse: e agora o que eu faço? Eu sorri e falei para ela: vamos fazer um combinado. Eu só vou na sua igreja o dia que você for na minha. Ela sorriu para mim. Sorriu com um olhar inocente. E ela diz assim: espera aí, eu vou perguntar para o meu pastor. Se ele deixar, eu vou. Não, você está aqui, seu pastor sabe que você está aqui? Não, não, ou você é daquela que vai e volta e ninguém sabe onde você está? Não, você é daqui que veio debaixo de uma cobertura, que veio debaixo de uma bênção, ou você é aquela do movimento? Não, estou sabendo que tem profeta, estou sabendo que tem manto, eu não preciso sair debaixo de cobertura, eu saio de qualquer jeito. Não, ei querida, se você quer ter vitória, aprenda a ter cobertura espiritual. Fica de pé, minha linda. Relebaia choui Reli Etiópia, Reli Decaia, Choudeli Reface. Eu fui surpreendida por aquela menina, porque ela tinha 6 anos de

autoridade. E ela estava falando de uma autoridade espiritual. Enquanto eu olho para você, eu vejo a bondade de Deus sobre a tua vida. Assim diz o Senhor, eis que o teu Deus estou indo adiante de ti. Tu chegaste aqui com o coração aflito e tu tem uma tomada de decisão a fazer. E Deus está dizendo assim: se tu fores para a direita, eu irei contigo. Se tu fores para a esquerda, eu também irei contigo. Eu vejo uma mala. E Deus diz: eu estou contigo nesse negócio. Tu não está sozinho. Tenho o meu aval, diz o Senhor dos Exércitos. Aquela menina vai embora para casa e eu fico tranquila, porque eu sabia quem eu era e o pastor dela também. Eu falei: estou livre, jamais ela vai ficar comigo no terreno. Passado de 7 a 10 dias, essa menina chega linda na porta da minha casa. Ela chega bem vestida, porque filho de crente anda bem vestido. Não, se você trouxe sua criança cheia de ranho, com a fralda cheia, vai dar um jeito nela. Não, porque filho de crente anda bem vestido. Não tem esse negócio da mãe chegar escovada, chegar toda arrumadinha, o filho vir feio. Não, filho de crente, a filho daquele que serve a Deus, ele anda bem arrumado. Não, a nossa casa, não, eu digo assim, ó, prega o evangelho, mas se for preciso, use palavra. A forma que você anda, a forma que você veste, a forma que você trata os seus filhos, essa forma já é uma maneira de pregar o evangelho. Essa menina chega na porta da minha casa de Bíblia na mão. E ela diz assim: Sandrão, eu vim para ir com você na sua igreja, porque o meu pastor disse que o próprio Deus vai comigo. Eu dou um sorriso. Eu falo: ela é louca. O pai, a mãe, o pastor, esses crentes são tudo louco. Porque aonde eu for, Deus não entra. Eu pego aquela menina, eu pego aquelas roupas do patuá e vou caminhando com essa menina para o terreiro espírita. Aquela menina vai silenciosa. E eu vou pensando assim: esses crentes vão ter que fazer um culto de libertação, porque ela vai vir com tanto demônio que eles vão se arrepender de ter liberado ela para ir comigo. Enquanto eu estou falando essa palavra, me veio o som de um tambor. Batendo um tambor para tu ir embora. E disseram: aqui eles não ficam. Nesse bairro eles não ocupam. E Deus está dizendo: fui eu quem te trouxe a essa cidade. Eu vejo Deus desenrolando papéis em teu favor. Dinheiro que foi perdido, esquecido. Deus está dizendo: eu começo a revirar os papéis e começo a trazer para a tua mão. O devorador não vai ter ação sobre a tua vida. Não pode o macumbeiro dizer que tu vai embora. Pode dizer que a igreja da Tijuca vai fechar. Deus está dizendo: eu estou te enchendo da minha glória e trago finanças esquecidas para a tua casa. Vem vindo dinheiro esquecido, pastor. Aquela menina chega comigo no terreiro, ela dobra os joelhos, existe uma cortina, nós vamos colocar roupa para começar o trabalho. Quando começo a bater a tabaca e abre a cortina, eu percebo que aquela menina de 6 aninhos de idade, ela senta e coloca a Bíblia no colo. A mãe de santo, ela olha para nós, a mãe maior, e ela diz: vamos riscar o ponto. Começamos a riscar o ponto uma vez, nada aconteceu. Começou a riscar o ponto a segunda vez, nada aconteceu. Riscou o ponto a terceira vez, nada aconteceu. Aquela menina sentadinha olhando para nós, a mãe de santo olhou e disse: quem é essa menina? Eu digo: é fulano de tal. E quem trouxe? Fui eu. Ela falou: então tira ela daqui, porque o que está nela é maior do que o que está em nós. Não, eu já estou profetizando para a tua vida enquanto você está com a mão erguida. Quem anda com a cobertura não anda sozinho, o próprio Deus anda com ele. Não, quem está com você é maior.

não chega macumba, não chega mandinga, não chega palavra de maldição, porque o nosso Deus é... Deus é maior. Não para com esse negócio que você está debaixo de maldição, que você está debaixo de olho gordo vai ter que emagrecer, porque o nosso Deus é maior. Não, ah, o nosso Deus é o único que pega a maldição e faz transformar em bênção. Eu entendo, minha pastora Terezinha, que naquela noite Deus mostrou e me ensinou a importância de estar debaixo da obediência dos seus líderes. Não, tem muito crente que está passando prova porque quer andar de qualquer jeito. Não, tem muita gente que está passando prova porque quer andar sem cobertura. Não, não quer pedir o aval. Eu vou pedir aval para homem? Não, eu não peço aval para homem, mas eu peço, ora por mim. Ah, cobre-me, Senhor Jesus, com o teu sangue. Eu não saio sem a bênção espiritual do meu pastor. Através da bênção e da obediência daquela menina, Deus parou o inferno para honrar a fé daquela menina. Você acredita que Deus está parando o inferno hoje? Você acredita que Deus está parando o inferno hoje? Não, não. Talvez você chorou até agora. Deus está dizendo, eu estou parando o inferno hoje para honrar a tua fé. Aquela menina é uma cristã boa. Porque crente, até o adversário da nossa alma é. Quando eu saio do terreiro com aquela menina, ela não fica perguntando o que aconteceu, o que que deu errado ou o que que deu certo. Ela sorri e ela diz para mim assim: Sandrão, agora você vai comigo na minha igreja? Pensa na perna da Sandrão. Pensa na... Ela tinha para quem pedir proteção e eu. Falei, e agora? A minha perna tremia. E eu falei, se essa menininha com 6 anos de idade parou o terreiro, os crentes vão acabar comigo. E eu tinha muito medo de chegar lá e rolar. Falei, eu vou ficar rolando bem uns 5 meses, porque tem demônio lá. Eu não vou lá. Mas por amor àquela menina, eu fui no terreiro. Fica de pé um pouquinho. Acho que é blusa bege. Eu sou ruim de cor, mas dá certo. É por amor a você que Deus está me usando nessa noite. Enquanto eu estou aqui, eu estou vendo Deus visitar um presídio. E o Eterno diz assim: eu estou quebrando as cadeias do inferno que foi sobre a tua vida. Satanás diz que ia destruir a tua história, mas Deus está dizendo: sou eu um Deus que estou reescrevendo a tua história. Assim diz o Senhor: repreende e dá uma ordem à tua alma, para que a ansiedade não tome lugar, mas que você enche o teu coração de fé. Porque tu diz assim: Senhor, na minha vida está tudo parado. E Deus diz assim: sou eu o Deus de movimento. Mesmo estando em silêncio, eu estou trabalhando por você. Enquanto eu chego no, eu chego da igreja, eu ouço a palavra. Eu creio que eu sou uma pessoa que anima a fé de quem tem familiares fora da presença de Jesus. Porque às vezes você convida alguém e você fica sedento que aquela pessoa entregue a vida para Jesus naquele momento. Mas embora a palavra tivesse falado muito comigo, eu sabia que eu tinha um compromisso naquele terreno. Aquela menina, enquanto fazia seu apelo, ela dizia: aceita Jesus, Sandrão. E eu começava a pensar: não posso, porque minha mãe é mãe de santo, porque é isso, porque é aquilo. E eu falava: vou ter que parar de beber, vou ter que parar de fumar, vou ter que parar de prostituir, vou ter que parar de fazer isso, parar aquilo. E não queria renunciar a nada daquilo. Deus, o plano dele é salvar a todos, mas é nós que decidimos se nós queremos Deus na nossa vida. Não, não, Deus não nos fez para perdição, Deus nos fez para salvação. Eu estou

ali no terreiro, e naquele terreiro eu tenho a oportunidade de engravidar do meu filho Jonatas. Lindo, as meninas conheceram. No terreiro eu fui disciplinada, porque o meu corpo pertencia a um Exu. A partir do momento que a minha mãe tinha dado o corpo ao Exu, eu não poderia mais ter relações sexuais com homem nenhum. À noite, eu via os demônios ter relações sexuais comigo. Eu acordava com marcas de mordida e de chupada sobre o meu corpo. De repente, eu me envolvo com um homem e estou grávida. Aquele Exu me rejeita. Interessante que agora, no evangelho de hoje, vá disciplinar alguém. É que vocês não foram pastoreadas pelo pastor Eliseu. Faltar de uma escola dominical já era um desespero. Não, aquele lá, o Exu olha e fala: não, ela não seguiu as regras. Ô, querido, existe uma regra. Essa regra não foi o homem que colocou, não. Para. Talvez você diz para mim: pastora, mas eu sou divorciada, eu sou solteira e tenho mais, sei lá, tenho mais de 18 anos, tenho 15 anos, não importa se você é solteira, se você é divorciada, se você é viúva. Se você está tendo um namoro que não condiz com a palavra, pare agora. Porque você não é bijuteria, você é joia rara. Não, não, pastora, mas é que eu já tenho mais de 40 anos, é normal apertar aqui, é normal apertar lá. Não, não, você não é test drive, você é templo do Espírito Santo. Ah, não, não, não, o coisa aqui é diferente. Não importa quantos anos eu tenho, eu sou rainha do Senhor. Homem nenhum vai chegar abusando, pegando. Quer experimentar, vai ter que casar. Se o diabo não aceitou, eu grávida, Deus é obrigado a aceitar você no adultério? Eu só vou pregar o que Deus mandou. Não vou pregar nem mais nem menos. Não, mas é que nós somos adultos, pastora. Você sabe adulto como é que é, né? Beija aqui, esquenta lá, então casa. Ou então joga água. Esquentou, joga água. É, aplaude Jesus aí. Isso aí é ensinamento. Se valoriza, mulher. Se valoriza. Porque eu fui daquelas mulheres que precisei ir em fórum fazer exame para DNA. Obrigar um homem a assinar o nome de pai no RG, na certidão de nascimento. Porque eu passei na frente. Tem muita luta que você está enfrentando, porque você está passando na frente. Não, não, se você andar de deitinho, você não vai sofrer, não. Se você andar no caminho de Deus, não vai ter dor, não. Porque mesmo que tenha dor, Deus é fiel para nos segurar no colo e nos sustentar diante das nossas dores. Eu fico grávida, sou expulsa daquele terreiro. Quando eu olho, eu não sei se aqui no Rio, é a segunda vez que eu venho no Rio. A primeira vez, eu vim com a pastora Terezinha numa excursão. A pastora Terezinha disse para nós assim: não coma churrasquinho da rua. A senhora lembra disso? Minhas amadas, não coma, não coma. É perigoso. Nós viemos uma convenção. Quem comeu churrasquinho da rua? Eu acho que parei ônibus umas 5 vezes. Eu não podia ter banheiro e nem nada para estacionar. Desobediente. E toda vez que parava ônibus, eu lembrava bem que a minha pastora disse: não coma churrasquinho da rua. É a segunda vez que eu estou aqui. Então eu não sei se aqui tem. Mas onde eu moro tem um local no estado de São Paulo chamado 25 de março. Se você não conhece, você já ouviu falar. 25 de março é um dos redutos onde vende muita bijuteria barata. E eu passei na 25 de março e eu observei que as bijuterias ficam expostas. E quem quiser pega. Ah, as minhas amigas, aquelas que estão acostumadas a vir na 25, ela pega de pacote. Quando chega lá em Boituva, fala: ih, esse aqui está com defeito, esse não presta. De 20 que ela levou, ela aproveita 10. Mas é porque é bijuteria. Eu quero dizer que você foi comprado com o sangue de Jesus Cristo no Calvário. Você é joia rara. Não, não, você não está aqui para todo mundo ir pegando. Você não está aqui para todo mundo fazer o que quer. Não, você é a princesa do Senhor. Você é guardada no cofre real do Eterno. Então se posiciona nessa noite para viver a história que Deus escreveu para a tua vida. Eu ganho meu bebê. Eu ganho o Jonatas, que hoje está...

37 anos de idade. Eu continuo bebendo, eu continuo prostituindo, eu continuo tendo uma vida errada. Mas Deus prepara. Deus prepara. Diga: Deus prepara. Nós temos mania de colocar a responsabilidade da nossa vida na mão de Satanás. Não, porque foi o diabo. Ei, querido, o diabo não tem a chave nem da casa dele. Não é você que vai ter, né? Não, não. As provas que você passa é só quando Deus autoriza. Não, o diabo não tem autoridade para brincar com aquele que serve a Deus. Enquanto eu estou com essa criança e a minha mãe no terreiro, a minha mãe tem um nódulo na orelha direita, onde ela perde o movimento do lado esquerdo. Quando vai fazer o exame, esse nódulo é um câncer. E o médico disse: se nós formos operar, retirar esse nódulo, ela vai ficar com sequelas ou pode até morrer. E nós começamos, o médico começou a instruir a minha família. A primeira coisa que eu lembrei: ah, Sandro, se tu soubesse como Jesus te ama. Não, eu não lembrei de nada. O amor de Jesus é suficiente para te manter de pé. O amor de Jesus é suficiente para você adorar Ele. O amor de Jesus é suficiente para você glorificar o nome dEle. Eu entrei no banheiro, bêbada. Eu fui participar de uma entrega de cestas básicas para a família vulnerável. Eu pego essa cesta básica e vou indo embora para minha casa. Quando eu coloco a cesta básica no chão, porque está pesada, o pastor Elias Adrião, ele passa com o carro e ele diz: filha, você quer que eu leve a sua cesta? Eu falei: quero. Ele colocou a cesta dentro do carro e foi embora. Eu morava bem perto da igreja. Eu falei: mas olha como que crente é bicho esquisito. Se ele vai em casa levar essa cesta, o que custa ele levar eu? É porque o homem de Deus não coloca todo mundo dentro do carro. Não, o homem de Deus, ele é sábio. Não, o homem de Deus, ele é... Não, para com esse negócio aí, amiga de serviço, eu estou dando só uma carona. Ai, bem, você é ciumenta. Não, para de colocar as piriguetes dentro do carro. Para de colocar, abrir a porta da sua casa para qualquer um entrar. Vigia, guarda a tua casa. Tem muitos casamentos, pastora, que estão sendo destruídos porque as mulheres não souberam guardar a sua casa. Ah, não, mas eu não consegui até agora entrar na casa da pastora Débora. Fica feliz, filha. Você não está dentro da casa dela, mas você está no joelho. Ah, não é frequentando casa de pastor que traz salvação, mas é a oração e a transformação todo dia. Brinda a tua casa, brinda o teu lar, brinda a tua família. É que nós achamos que bom é ter quantidade. Importante é ter amigos de qualidade. Tenha poucos, mas tenha amigos leais. O senhor pode ficar de pé? Relibiaia Choi. Relebaia Choi de Nirefaz. Se nós fôssemos conversar de amizades traiçoeiras, o senhor saberia dizer em detalhes o que é traição. Relebando o que basse alemão de Kirefaz. Eu vejo uma quebra de sociedade. E eu vejo roubo. Reli e Tchobinécia batendo na costa e disseram: pode contar comigo. Mas na hora em que tu mais precisou, era a serpente que estava te picando. Deus está dizendo: veneno não te mata.

que tiram você do vermelho. Eu vejo Deus restaurando e dizendo: eu sou dono de empresa e eu não vou deixar você passar vergonha. Mas brinda a tua

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3: 23 horas e 57 minutos.

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1: Meia-noite e 5 minutos.

0: Meia-noite e 51 minutos.
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Queridos, eu vos saúdo com a paz do Senhor Jesus. Evangelho segundo escreveu Lucas, capítulo 11. O versículo 1 diz assim: Aconteceu que, quando ele, Jesus, estava orando em certo lugar, ao concluir, um dos seus discípulos lhe disse: Senhor nosso, ensina-nos a orar, assim como João ensinou a seus discípulos. Eu tenho visto que muitos cultos públicos se fazem, muitos ambientes de reuniões públicas se desenvolvem, se abrem, se enchem. E estamos a cada dia desenvolvendo mestres na palavra, ministros de louvor, crentes com desejo de experiências com Deus. O cessacionismo, que é uma crença fortemente divulgada, difundida entre os nossos irmãos reformados, não todos, mas a maioria, a crença de que a contemporaneidade dos dons espirituais e milagrosos não é verdade. Essa crença não é bíblica e ela não conseguiu, graças a Deus, no coração da maioria dos crentes, matar o desejo por experiências com Deus. No interlúdio místico de 2 horas, num ambiente como esse, onde cada canção nos faz lembrar de Deus, cada pregação nos faz lembrar do céu, cada testemunho nos desperta para o reino de Deus, o coração aquece. Eu quero isso para a minha vida, eu quero Deus, eu quero ser incendiado, eu quero o sobrenatural. É bom porque o ambiente influencia. Hoje no almoço nós conversávamos sobre como o ambiente forma, molda e influencia os imaturos. Positivamente, um ambiente como esse pode gerar em você o desejo, mas a minha pergunta é: como esse desejo por sobrenatural, por avivamento, pelo incendiar do Espírito, se tornará uma realidade? Até que ponto você está disposta, minha irmã, a pagar o preço necessário para ser incendiada? O que você estaria disposto a renunciar para de fato ser incendiado? E eu vou apresentar para vocês um caminho simples, simples, simples, porém ignorado por muitos de nós. Deus fez o homem simples, mas ele criou muitas invenções, já disse o sábio Salomão. E eu quero falar com vocês, subordinado a um tema que é uma pergunta: você ora? Está aqui, não está disposto a orar? Honrar um tema como esse sem estar disposto a orar, disposta a clamar, ajoelhar-se, quebrantar-se, ou mesmo em pé, porque o que mais importa é a posição da alma e não do corpo na oração, mas se esforçar para aqui estar, desejar isso e buscar o sobrenatural, ser incendiado, incendiado, e não orar, você está perdendo o seu tempo. Lucas 11 é um registro da oração. O versículo 1 diz que Jesus está orando num certo lugar. Diz que quando ele acabou de orar, um dos discípulos lhe fez um pedido maravilhoso: Senhor, nos ensina a orar. E quando esse camarada pediu para que Jesus lhe ensinasse a orar, Jesus então

Deus, de como construir uma vida de oração. E esses princípios perpassaram tempos e estão conosco até hoje, pois foram princípios de Cristo. Depois, os irmãos que já leram esse texto percebem que no versículo 9, Jesus incentiva a oração. Ele não apenas ora no versículo 1, ele dá incentivos para que oremos. Ele diz no versículo 9: pedi e vos será dado, buscai e encontrareis, batei a porta e se abrirá para vós. Porque todo o que pede recebe, o que busca encontra, ao que bate se abre. Jesus está incentivando os crentes a orarem, mas ele também, enquanto está dando os princípios da oração, ele está falando sobre o maior propósito de se orar. Não dá para ler Lucas 11 e isolar até o versículo 10, como se ele estivesse falando para qualquer tipo de gente, orar por qualquer tipo de propósito, como se a oração fosse uma caixinha mágica, de onde de lá sai o Aladim, piririm, pim, pim, peça que tu quer que eu estou aqui. Como se a oração fosse uma varinha mágica e é só usar o nome de Jesus e acontece. Não, ele está dando os princípios da oração e como que ele conclui o princípio da oração. Versículo de número 13. Se vocês, sendo maus, sabeis dar boas dádivas aos vossos filhos, quanto mais o vosso Pai que está no céu, que dará o Espírito Santo àqueles que lhe pedirem. Ele está orando no 1, ele manda pedir no 9, ele manda pedir no 10. Ele conta uma historinha nos versículos 10 e 12 sobre pedido de um amigo ao outro amigo. E quando você pensa que é pedir tudo, pedir de tudo, pedir qualquer coisa a qualquer hora, ele diz que a prioridade na vida de oração é receber o Espírito. Pergunta para mim por quê? Porque se nas suas buscas, na sua vida de oração, você não busca o enchimento do Espírito, a direção do Espírito, você terá mais orações negadas do que respondidas. Todos aqui já tivemos orações não respondidas. Por quê, pastor? Porque oramos fora da direção, oramos fora do propósito. Pastor, eu já tive muitas orações respondidas. É porque o Espírito te conduziu a se conectar à vontade de Deus para a sua vida. Agora, é um mistério que eu não posso te explicar. Chegar no céu, tu pergunta para Jesus, se for possível, por quê? Porque se é o que o Senhor quer fazer, eu tenho que orar. É lei, lei estabelecida, regra estabelecida pelo nosso Deus. Ele não fará nada de grandioso na terra se a igreja na terra não orar. Ele não vai te incendiar, não vai te batizar, não vai te encher, não vai te usar, não vai. E já vai a mensagem, já vai começar com polêmica. Sem oração, nem salvação existe. Ninguém aqui pode ser salvo sem orar. E quando eu digo ninguém, eu estou falando você que está desviada, desviado, você que é do diabo, você que está no caminho largo, você que faz parte de falsas igrejas, de falsas religiões. Sem orar, clamar a Cristo, você vai para o inferno. E eu vou provar na Bíblia. O primeiro ponto da mensagem é: o Salvador está orando. Eu vou perguntar para quem está comigo, quem está orando aqui? Ô povo inteligente, o Salvador está orando. Quem está orando aqui? O Salvador. Se o Salvador, que é o Salvador, está orando aqui, como que o homem pode ser salvo sem orar? Jesus orou em Lucas 3 no batismo. Jesus orou em Lucas 10 para escolher os discípulos. Jesus orou em Lucas 9 no monte da transfiguração.

0: confessou.
1: Antes que Pedro confessasse: tu és o Cristo, filho do Deus vivo, Jesus orou. Jesus orou em Lucas 11. Jesus orou no Getsêmani antes de ser preso. Jesus orou na cruz. O Salvador orava. Aí me vem duas perguntas à mente: por que que você quer ser salvo sem clamar? Por que que você acha que pode ser salva sem orar, sem humilhar-se diante de Deus? Eu não estou falando aqui a pagãos que nunca ouviram o Evangelho. Eu estou falando a pessoas que cantam nossas músicas. Eu estou falando de gente que gosta de nossas mensagens. Como que o homem pode ser salvo sem orar? É claro que eu defendo a salvação pela graça. Eu não tenho nenhuma dificuldade de afirmar que ninguém será salvo por suas orações. Mas eu também não posso afirmar que alguém pode ser salvo sem orar. Se o homem quiser perdão de Deus, ele tem que abrir a boca, abrir seu coração e dizer: me perdoa. Pastor, a pessoa pode ser salva sem ler Bíblia? Pode, se ela for cega. A pessoa pode ser salva sem saber hermenêutica e exegese? Pode, se ela for analfabeta. A pessoa pode ser salva sem ouvir pregações? Sim, eu acompanho missionários, sustento alguns missionários, e eles pregam em alguns ambientes, tipo na Ilha dos Cocombas, na África. Só tem culto a cada 6 meses. E quando acontece o culto, a pessoa se entrega para Jesus. Só no próximo 6 meses, aquela pessoa vai ouvir uma pregação. A pessoa é salva sem ouvir pregação, sem ouvir podcast de 3 horas, que tem crente viciado no estudo da Bíblia, mas está no podcast todo dia. A pessoa pode ser salva sem ouvir podcast. Agora, sem orar, não tem como. Eu vou provar na Bíblia. Alguém pode fazer isso aqui pelo outro, por exemplo, comer pelo outro, beber pelo outro, dormir pelo outro? Não. Existem coisas que não se fazem por procuração. É cada um cumprindo o seu papel. São coisas naturais que cada um deve fazer por si. Assim é o homem diante do Salvador. Ou ele clama por salvação, ou ele vai perecer. Ou ele clama, por quê? Porque você clama, porque você ora, porque você não pode gerar aquilo que você está buscando. E a salvação é um milagre operado por Deus. Não são as suas obras. Não é o ambiente que você frequenta. Não é a missionária que você pediu oração. Não é aquela igreja que você foi fazer campanha. Não, isso é extremamente individual. Oséias 14, 2: tomai convosco palavras e convertei-vos ao Senhor. Ele está dizendo: use palavras e se converta ao Senhor. O que Pedro disse para aquele macumbeiro lá em Atos 8, 22: se arrependa da sua maldade, ore ao Senhor, pedindo que ele perdoe os pensamentos do seu coração. Deus não perdoa quem não se arrepende. Deus não perdoa quem não ora. Lembra de Lucas 23, 43? Os dois ladrões criticavam o Cristo na cruz do meio. De repente, um deles viu que o homem da cruz do meio era diferente. O que que ele fez? Clamou. Como? Primeiro ele defendeu Jesus, olhou para o outro e disse: para de mexer com esse homem, ele é justo, ele não fez nenhum mal, nós somos maus, nós estamos aqui porque merecemos, mas o homem da cruz do meio é justo. Depois que ele defende, ele clama: Senhor, lembra de mim quando vieres no teu reino. Aí Jesus respondeu na mesma hora: hoje estarás comigo no paraíso. Essa é fácil. Tu lembra de Atos 2:21? Aquele que invocar o nome do Senhor será salvo.

Salvador orou. É decreto dele que para você ser salvo você tem que clamar. Por isso orar é coisa de gente necessitada. Orar é coisa de gente dependente. Não adianta você gostar da música, gostar da pregação e não se prostrar diante de Deus em oração, dizendo: resgata-me, salva-me. Como aquela canção: então liberta-me de mim. Esse é o poder da oração. Se nossos filhos não clamarem, não serão salvos. Se essa nação não clamar, não será salva. O Salvador orou. Então me ajuda, hein? Se o Salvador orou, quem quiser ser salvo precisa orar. Ficou horrível, gente. Ainda pedi para me ajudar. Se o Salvador orou, quem quiser ser salvo precisa orar. Ficou chique. Segundo lugar, quem está orando aqui no 11? Não me estressa, não. Quem está orando aqui no 11? Se o Salvador está orando, quem quiser ser salvo tem que orar. Se o próprio Salvador orou, os salvos... Quem é salvo, ora. Repito, eu não estou falando a pagãos que nunca ouviram o evangelho. A quem muito é dado, muito será cobrado. Quando Paulo foi salvo em Atos 9, a primeira característica dada sobre ele a Ananias foi essa: Ananias, eis-me aqui, Senhor. Vai orar para o Saulo. Eis que ele está orando. Como é que Ananias vai discernir que aquele cabra agora é crente? Porque ele está orando. Tu lembra do rapaz lá de Gadara, Marcos 5,18? Jesus expulsou a legião de demônios. E aquele que andava pelado, se ferindo, agora estava vestido aos pés de Jesus. Jesus olhou para os discípulos e disse: bora voltar de barco. Ele, o ex-endemoniado, olhou para Jesus e o texto diz que ele rogava, implorava: Senhor, me deixa ficar contigo. Porque a primeira marca de quem é salvo é oração. Você ora. Se você não ora, desculpe, você não é salvo. Ore para Jesus te salvar. É a marca de quem nasceu de Deus. Escute os missionários e eles vão lhe dizer que em várias partes do mundo, onde houver conversões como está acontecendo na África, Nova Zelândia, interior da China, Índia, quando as pessoas se convertem a Cristo, no próximo culto elas chegam mais cedo para orar. A primeira coisa que elas fazem em casa é abandonar os ídolos e orar. O primeiro ato de uma criança ao nascer: chorar. O primeiro ato de fé de quem foi salvo: orar. A oração é para a fé o que a respiração é para a vida. Como um homem pode viver sem respirar? Está além da nossa compreensão. Então, como que um crente pode viver sem orar? Assuma que tu está desviada. É melhor o inimigo declarado do que o inimigo disfarçado de amigo. Se tu não ora, tu não é crente. Você não ama a Deus. Se minha esposa levanta e não fala comigo, vai almoçar, não fala comigo, dirige comigo, não fala comigo, vai trabalhar, não fala comigo, vem pro culto, não fala comigo, eu vou dizer: você está doida?

0: Você tem problema? Onde há comunhão sem diálogo?
1: Todos os filhos de Deus sentem a necessidade de falar com o Pai. Romanos 8,15 diz que quando o Espírito opera em nós o ato da regeneração, a gente clama: Abba, Pai! Papaizinho! Deus não tem filhos mudos espirituais. Vou repetir: Deus não tem filhos mudos espirituais. Quando o Espírito opera o novo nascimento, Ele abre sua alma e diz: ora, clama, abre a boca, clama a mim, eu vou te responder, clama a mim, eu vou te anunciar coisas grandes e firmes que não sabes. Você quer ser incendiada? Você quer ser incendiado? Aí eu faço outra pergunta: você ora?

tem uma classe que não ora na Bíblia. Até demônio ora, irmão. Lá em Gadara, os demônios imploraram: não manda nós para o abismo, não, Senhor Santo, Filho do Altíssimo. Manda nós para os porcos. Tem crente pior que demônio, meu Deus do céu. Demônio orando. E tu é crente e não ora. Salmo 14, verso 4 diz que os ímpios não oram. De Gênesis a Apocalipse, os salvos oram. Ímpio não ora. Aí, não é eu que estou falando, não, é o salmista lá no 14. Quem não ora é, quer falar não? Quem não ora é, aconteceu que quando ele estava orando num certo lugar, Jesus tem um certo lugar para orar se torna um lugar certo. Ele está num certo lugar onde os outros só podem observá-lo. Lucas 3, ele ora quando a multidão está sendo batizada. Ele orou publicamente. Lucas 9, ele subiu o monte para orar com os discípulos. E Lucas 11, ele está orando num certo lugar. Ele está orando secretamente. Você ora publicamente? Misericórdia, pastor, tenho vergonha de orar publicamente. Sangue de Jesus tem poder. É, mas quando o pessoal da mídia vê com o celular pertinho assim na tua cara, eu tô... Só pra postar. Jesus orava publicamente. Você pode estar no ônibus e a ambulância passando. Tu levanta a mão e Jesus dá o livramento. Aí os ímpios vão falar duas coisas de tu: ou tem fé ou é doido. Orar publicamente atrai o olhar dos ímpios. É. Por quê? Porque orar publicamente é evangelístico. Você está mostrando que tu tens um Deus que é invisível, mas é real, é onipresente. A oração pública impacta aqueles que ainda não conhecem o poder dela. Expulsar demônios, interceder pelo bom andamento

do culto. Jesus orou publicamente. Lucas 3, João 11. Na cruz, cercado de inimigos, orou publicamente. Mas ele orava no secreto, ou seja, esse é o equilíbrio da oração. Cercado de inimigos, orou publicamente. Mas ele orava no secreto, ou seja, esse é o equilíbrio da oração. Você ora no secreto? Se você ora publicamente no culto, se você ora publicamente intercedendo, mas não ora no secreto, você pode se tornar um hipócrita. Se você ora secretamente, aquilo do qual você se enche no secreto te impulsionará a orar publicamente. Só orando no secreto, sua devoção pública será resultado da devoção secreta. Então, quando oramos publicamente, estamos num ato evangelístico. Como disse Paulo a Timóteo, quero que os crentes orem em todo lugar, com mãos estendidas, sem ira e sem contenda. É uma oração pública. E a oração secreta? Você tem seu cantinho? Moisés tinha sua tenda portátil. Elias tinha sua caverna. Jonas teve o ventre do peixe. Abacuque teve sua fortaleza. Isaías teve o templo. Jesus tinha o monte. Paulo teve as prisões à beira do rio e o navio. Você pode parar a sua moto. Você pode parar o seu carro. Você pode, no intervalo do seu trabalho, ir ao telhado, como fez Pedro, ou ir ao porão de uma casa ou de um navio, sei lá. Mateus 6, Jesus disse: entra no teu quarto e fecha a porta. A palavra quarto ali é aposento, qualquer lugar secreto. O segredo da oração é a oração em segredo. No diálogo com Deus, você vai se desenvolvendo na comunhão. É falar com Deus, irmão. Por que que a gente quer enfeitar as coisas? Já vi crente indo orar, querendo pregar para Deus, dar aula de teologia para Deus. Não, irmão, fala com Ele, com todo o seu coração, mas fala tudo. Jesus está orando num certo lugar. Olha essa lição agora. Primeiro é que o Salvador orou. Segundo, ele está orando num local determinado. Terceiro, o respeito pela oração. Ao concluir a oração, um dos discípulos lhe disse: ao concluir, ninguém o interrompeu enquanto ele não acabou de orar. Não importa a intimidade que você tenha com quem está orando, respeite o ato de oração alheio. Isso acontece nas assembleias de Deus, eu não sei aqui. E eu sou assembleando, isso me estressa. A gente está lá orando com as irmãs do coque. Aí de repente chega uma classe com a baqueta na mão, rodando assim, ó.

A irmã está orando. O marido está orando. A irmã chega. Pá, pá, pá, pá, meu bem, telefone.

money. Corajoso, aí é macho.

boletos do Enem aqui não, me ajuda aqui. Eu não estou falando do ímpio, eu estou falando do marido crente, sabendo que a mulher está em oração, ou que ele está em oração. Se, claro, se você não quiser ser interrompida ou interrompido, comunique, estou indo orar. Mas ore de tal forma que as pessoas saibam que você está orando. Porque você ora olhando a foto que você acabou de postar. Você está orando e pegando o WhatsApp toda hora para ver se alguém te mandou mensagem. Importante, zona, você é bichona mesmo, hein, vaza? Alguém tem que te mandar mensagem. Como ninguém mandou, tu vai no grupo ver o que está acontecendo. Tu está de joelho dizendo que está orando. Quem vai te respeitar? Jesus orava de tal forma que alguém olhou e disse: não posso interrompê-lo. Você ora como se estivesse diante de quem? Martin Lloyd Jones disse: quando vires alguém orando, não o interrompa. Essa pessoa está em audiência com o Rei dos Reis e Senhor dos Senhores. Sala do trono, irmão, na presença do Todo-Poderoso. Quando Jesus acabou de orar, um dos discípulos, eu quero ajuda, é sério, estou cansado, eu quero ajuda. Quantos discípulos Jesus tinha? 12. Mas aqui do texto, quantos foram pedir para aprender a orar?

quente demais, né? É. E qual é o tema? Incendeia. Tu acha que para Deus o mais importante é você dizer que esteve no incendeia? Ou quando acabar o incendeia, sem multidão alguma, você está lá na sua igreja de joelho? Incendeia, enche o meu coração. Sabe por que a casa está lotada? Porque não é convocação para orar. Faz congresso, lota. Faz conferência, lota. Traz cantor, pregador famoso, lota. Faz acampamento com piscina e churrasco, lota. Marca para orar. Jesus ficou 40 dias na terra. A Bíblia diz que era multidões. 1 Coríntios 15 diz que ele apareceu a mais de 500. Em Atos 1, até Atos 1, era mais de 500 pessoas. Jesus subiu do 40º dia depois que ressuscitou. 10 dias de oração. Quantos dias? 10 dias de oração. Jesus sobe no 40º. O Espírito Santo desce no 50º dia após ressurreição. 10 dias de oração. Os 500 de Atos 15.

prática, que onde estiverem dois ou três reunidos invocando o nome dele, ele está presente ali. Mas por que que é só um que vai querer aprender sobre oração? Porque oração não deixa ninguém famoso. Você conhece gente famosa porque prega. Você conhece gente famosa porque canta.

mostra alguém famoso porque ora. Porque a oração é o ministério do anonimato, mas sem ele ninguém cresce, ninguém prospera. Eu não vim aqui empolgá-los. Eu quero que você se pergunte se tu é crente de verdade. Isso aqui não é um clube para termos pessoas por adesão. É por conversão. Um só interessado em orar. Lembra do início da mensagem? Eu disse assim: a prioridade na oração é buscar a pessoa do Espírito Santo. Por quê? Porque ele te ajuda a se conectar com a vontade de Deus. Sim ou não? Olha que coisa linda, perfeita, gloriosa. Olha que negócio chique. Eu duvido que esse cara aqui é Pedro. Quem já estudou sobre Pedro sabe que Pedro chegaria assim, ó: Senhor, passa a senha aí, pá. Se tu já leu Mateus 26, tu sabe. Ó, Senhor, ninguém gosta de orar não, mas fala pra mim qual o segredo de ficar tanto tempo assim orando. Que coisa linda é essa, que quando o Senhor ora, seu rosto se transfigura, igual no capítulo 9. Não, só pra mim, pros outros não. Mas olha como é maravilhoso. Quando o cabra já tem desejo por orar, ele já está entrando na dimensão do coração de Deus. Eu vou te provar no texto. Senhor, ensina-nos. Deixa o ensina comigo e tu fala nos. Senhor, ensina. Ele poderia dizer: ensina-me. Mas ele olhou para Jesus e disse: todo mundo aqui precisa aprender a orar. E a minha oração, a minha primeira oração é: ensina-nos. Quando você chega em Mateus 24, os discípulos estão pedindo para aprenderem escatologia. Parece esses chatos da net. Eu sou pré-tribulacionista. Aí o outro diz: eu sou pós-tribulacionista. E o pré-herege. Aí vem o mais bestalhado: eu sou mid. Aí começa aquele debate. Quando ele vem, aí chega a irmãzinha mais simples da igreja: eu só sei de duas coisas da escatologia. O quê? Jesus vem e eu vou. Jesus vem e eu vou. Isso aqui é maravilhoso. Então, perceba que sobre escatologia, Lucas 24, todos eles pediram, Mateus 24, todos eles pediram para aprender. E de política, Atos 1, Jesus disse: vai descer virtude sobre vocês, vai descer poder sobre vocês. Aí todos eles olharam para Jesus e disseram assim: vai ser nesse tempo que Roma cai e Israel é devolvido à glória, né, Senhor? Mentalidade política. O partido de Roma cai e o partido dos judeus se desenvolve. E aí nós mete a espada no bucho dos romanos e a glória de Israel é devolvida. Para falar de política, todos. Para falar de escatologia, todos. E quando Jesus disse: um vai me trair? Fofoca. Fofoca. João 13, Mateus 26, todos se envolveram e começaram a perguntar: quem é? Quem é? Quem é? Um olhou para o João que estava aqui em Jesus, Pedrão. Pedrão olhou para o João. Por quê? Porque fofoca chama a atenção de todo mundo. Agora, para orar, só. Mas olha a humildade dele: Senhor, ensina-nos. Essa vai ser a primeira vez que eu vou pedir para tu dar glória. Porque intimidade forçada é estupro.

0: Eu não vou forçar tu sentir Deus. Se tu ora, tu já está sentindo o que eu estou sentindo aqui. Essa vai ser a primeira vez que eu vou pedir para tu dar glória. Quer ver como é que eu peço? Quem está preparado para dar glória?
1: Então tá bom, continua assim, hein? Olha isso. Senhor, me ajuda de novo. Senhor, ensina. Eu estou dizendo que ele já estava na conexão.
0: Ele olha para Jesus e diz: Senhor, ensina-nos a orar. Eu imagino Jesus olhando e dizendo: gostei.
1: Gostou, Senhor? Por quê?
0: Você já está dentro do meu propósito. Por quê? Porque eu vou ensinar vocês a orarem. Quando forem orar, orem assim: Pai nosso. E o pão é nosso. E o perdão é nosso. E o livramento é nosso. É nosso, é nosso, é nosso. Orgulho na alma. Quem ora pensa no outro. Quem ora enxerga o outro. Quem ora pensa no outro.
1: Vou perguntar de novo: você ora
0: por quem? Por quantos? Porque se você não ora, não tem nós. É só tu. Quão grande és tu na frente do espelho, tu canta. Lindo, lindo, lindo é na selfie. Ainda faz biquinho. Não tem nós em suas orações. Quanto mais perto de Deus, mais você pensará nas pessoas. E não vai desistir por causa de deslealdade. Não vai desistir por causa de traição. Pastor, eu estou orando. Pastor, eu estou orando para Deus me livrar do Judas. Sai de ré, Judas. Sério? A questão é que Judas traiu porque não orava. Quem orava era Jesus e foi traído.
1: Não entendi, pastor. Eu repito.
0: O Judas que traiu não era de oração. Quando Jesus estava orando no Getsêmani, ele estava vendendo Jesus. E o Cristo traído era de oração. Aí você escolhe. Se é Jesus ou é Judas. Eu quero ser Jesus, pastor. Não é isso que eu ia dizer, não. Vai ser traído. Vai ter deslealdade. Vai ter ingratidão. E um dos motivos pelo qual Deus permite isso é você aprender a não viver sem orar. Não, pastor, mas eu orei e eu sofri com isso. É, porque a oração não é para te livrar dos desleais. É para te dar graça a permanecer apesar dos desleais. Abel teve Caim. Abraão teve Ló. José teve seus irmãos. Daniel teve os caldeus. Jeremias teve seus patrícios. Jesus teve Judas.
1: Paulo teve Alexandre, o latoeiro. E todos esses eram de oração. É melhor ser traído do que trair. É melhor sofrer com a deslealdade do que ser desleal. Porque a falta de oração te torna Judas.
0: A oração te assemelha a Cristo.
1: E eu encerro essa mensagem lhes dizendo:

Jesus está fazendo no céu hoje, meu Deus do céu. Spurgeon disse: eu preferiria ensinar 10 homens a orar do que a pregar um homem a orar, do que 10 a pregar. Se humilhe diante de Deus hoje. Reconheça que Deus marcou essa noite para te marcar e te trazer de volta para a comunhão. Você está orando por quem? O Espírito está dizendo a alguém aqui: enquanto você clamar, a porta da graça vai estar aberta. Se você já leu Gênesis 18, Deus falou assim para Abraão: vou destruir Sodoma e Gomorra. Abraão cai de joelho e diz: se lá tiver 50 justos, o Senhor destrói? Deus diz: não. Se lá tiver 40, o Senhor destrói? Não. Se lá tiver 30, o Senhor destrói? Não. Se lá tiver 20, o Senhor destrói? Não. A irmã está entendendo. Vou tentar mais uma vez. E se lá tiver 10, o Senhor destrói? Ele que quis parar nos 10.

casa. Por quem você está orando? A mãe do teólogo Agostinho estava preocupado com sua perdição, e um amigo crente disse a ela: um filho gerado nas lágrimas não se perderá. Deus destruiu Sodoma, mas tirou o sobrinho de Abraão de lá. Você está orando por quem? Cadê o nós nas suas orações? Eu acho que é por isso que tu só ora 3 minutos. Tu não ora por ninguém. Lembra de Isaías? No capítulo 6. Que visão maravilhosa. No ano que morreu o rei Uzias, eu vi o Senhor assentado sobre um alto e sublime trono. As abas das suas vestes enchiam o templo, a casa se encheu de glória. As colunas tremiam pela voz do que clamava. Vi serafins ao redor dele, cada um tinha 6 asas. Com 2 cobriu o rosto, com 2 cobriu os pés e com 2... Agora, e clamavam uns para os outros: santo, santo, santo é o Senhor dos exércitos, toda a terra está cheia da sua... Me responda, por favor, essa visão é maravilhosa, sim ou não? Mas quando ele está diante de Deus, Deus o leva para as pessoas. Ele diz assim, ó: eu ouvi uma voz que dizia: a quem enviarei? E quem há de ir por nós? Será que é por isso que tu tem medo de orar? Porque quanto mais orarmos, Deus nos responsabilizará. Por quê, pastor? Porque Deus não dá responsabilidade para quem não tem unção. Deus não envia para ganhar almas quem ainda não conquistou o coração dele. Quanto mais perto de Deus, mais perto das pessoas você estará.

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2: Enquanto a minha família brigava, discórdias, ruínas, nós conhecemos o trabalho da Umbanda. Da Umbanda nós ingressamos ao Candomblé. Era natural, pela madrugada, os meus pais me acordarem e levar ao cemitério para nós abrirmos túmulo, frequentarmos encruzilhadas para fazer despachos. Era natural essa frequência dessa religião dentro da minha casa. Meu pai e minha mãe, eles iam meia-noite abrir túmulos para colocar e enterrar nome de pessoas naquele local. Iam fazer oferendas dentro do cemitério. Só que nesta turnê, durante o período das 18 horas, quando eles iam para o terreiro espírita, eles passavam de frente de uma igreja viva como essa, de uma igreja cheia do Espírito Santo como essa. E meu pai, que era um homem mau, um homem rude, um homem que praticava a violência doméstica, esse homem, ele ouvia o glória a Deus e aleluia, e ele dizia: qualquer dia desse, eu quero entrar dentro da igreja, porque eu preciso entender que no meio de tanta coisa ruim, aonde é que esse povo encontra forças para dar glória a Deus e aleluia. Ah, tem muita gente lá fora que está perguntando: o desemprego chegou, o divórcio chegou, a morte chegou, mas ainda na terra existe uma igreja viva que, independente do que aconteça, continua dando glória, continua dando aleluia, continua dando glória, continua dando ale. Enquanto meu pai fazia essas coisas horrorosas, mas ele passava na frente da igreja, ele dizia: qualquer dia eu vou entrar dentro da igreja. Meu pai entra. Quando meu pai entra na igreja, a palavra que é pregada é: eis que eu, o Senhor, teu Deus, estou te preparando um lugar. Eu já entendo uma coisa: Deus, ele odeia o pecado. Diga: Deus, ele odeia o pecado, mas ama o pecador. Ele olha para um homem que pratica violência doméstica, que maltrata a filha, que maltrata a esposa, que não cuida da própria casa, e diz: eu, o teu Deus, estou te preparando um lugar. Meu pai é sensibilizado por aquela palavra, ele se torna motivado por aquela palavra, e ele entrega a vida dele a Jesus Cristo. Ele chega em casa com Bíblia na mão, ele chega feliz, ele chega com um semblante diferente, e a minha mãe pergunta:

Tajico, o que é que aconteceu? Ele diz, eu fui numa igreja evangélica. E na igreja evangélica, o pastor disse que Deus está me preparando um lugar. Pensa numa mulher brava. Foi minha mãe. Minha mãe ficou maluca. Ela falou, você está louco. Nós somos espíritas, como que você vai ser crente agora? Na verdade, se virar, né? Virar crente, parece tripa, né? Virar. Como você vai virar crente agora? E meu pai falou assim, olha, não sei. Sei que Deus disse que está me preparando um lugar. E aí, a minha mãe falou, então se Deus está te preparando um lugar, eu quero que você saia. E falou tudo aqueles palavrão para fora dessa casa. Meu pai não, minha mãe, ela não aceitou a situação da decisão que o meu pai tinha tomado. Ali houve briga, minha mãe xingando meu pai e aquele homem que era acostumado a bater nela. Aquele homem que era acostumado a falar palavrão, ele ficou parado. Eu lembro meu pai com as lágrimas descendo dos olhos e ele disse assim, Benedita, você pode falar o que você quiser. Eu confio na palavra que Deus falou comigo. E nada vai fazer eu voltar para trás. Ei, levanta a tua mão que eu já quero profetizar. Quem é fraco é Satanás. Você é forte em Jesus Cristo. Não é as decepções da vida que vai fazer você voltar para trás. Uma vez que você começou, o Senhor está te dando força, está dando estratégia para você terminar essa boa obra. O meu pai, a minha mãe e meu pai brigam, minha mãe briga com meu pai. O meu pai toma aquela postura de quem serve a Deus. Porque quem serve a Deus não entra em confusão. Quem serve a Deus não se perde em discussão. O seu silêncio faz mais barulho do que sua gritaria. Aprenda a vencer as suas guerras em silêncio. Porque enquanto você está gritando, enquanto você está expondo as suas dores, o inimigo está achando caminhos e alcançando um lugar onde você é frágil. Agora, quando você fica em silêncio, ele fala, o que será? Por onde eu começo? Como que eu vou fazer? Vença as suas guerras em silêncio. Meu pai, ele aceita o desafio de sair da casa. Eu sou menina, filha única. Por isso que eu sou charmosa assim. Filha única é mimada, né? Eu sou menina, filha única. Quando eu vejo meu pai precisando sair daquela casa, eu agarro nas pernas do meu pai. Meu pai era um negro alto, tinha 2,01 metros. Minha mãe era uma baixinha negra, branca, que parecia uma pimenta malagueta. E eu vou, seguro nas pernas do meu pai. E a minha mãe diz assim, olha Gico, você só vai dormir aqui hoje por causa dela. Mas amanhã cedo, eu quero que você vá embora. Meu pai vai dormir, minha mãe vai dormir. Nós vamos dormir. Pela madrugada, minha mãe se sente incomodada, com calafrios, uma coisa esquisita. Ela levanta, acende uma vela para o orixá dela. Quando ela está voltando para o quarto, ela vê uma sombra passando por detrás dela e ela deduz que tem alguém dentro de casa. Ela corre e chama meu pai. Gico, Gico, acorda, tem gente dentro de casa. Meu pai estava morto. Deus levou meu pai. Essa palavra é uma palavra de ânimo para você. Porque às vezes você olha para a situação da sua casa e você diz, não tem mais jeito, não vai dar tempo de Deus salvar. É mentira do adversário. Se Deus prometeu salvação para a tua casa, a salvação para a tua casa vai chegar. Não, não. Deus não é homem para que minta e nem filho do homem para que se arrependa. Se Ele falou que vai ter salvação, vai ter salvação. Meu pai morreu salvo, entregou a vida para Jesus. Num dia, na madrugada, Deus veio buscá-lo. Eu sei que se eu permanecer fiel, eu o verei quando chegar lá no céu. Ficou eu e minha mãe. Eu, uma menina rebelde, pensa numa menina rebelde, sou eu. Batia na minha mãe, cuspia na cara da minha mãe, falava os palavrões fortes para minha mãe. Tratava minha mãe de igual para igual. Você vai dizer, por quê? Porque eu era o reflexo do que eu via dentro da minha casa. Seu filho não puxou sua sogra, seu filho não puxou a avó, não puxou, não, seu filho puxou reflexo.

daquilo que ele é, daquilo que ele vê dentro da sua casa. Não, não adianta vir dar desculpinha: ai, meu filho é assim, porque as crianças da escola dominical, não, seu filho é assim, porque você é maroto, você responde, você não respeita. O seu filho imita aquilo que ele vê dentro da... Ah, ficou fraco isso. Vocês já estão querendo ir embora? Seu filho é o reflexo do que ele vê dentro da... Então cuidado com o que você pratica dentro da sua casa. Tem muitas guerras que são desnecessárias. Existem guerras matrimoniais que a mãe convida o filho ou a filha para entrar na guerra. Poupa seu filho, poupa as emoções dessa criança, né? Quem tem que resolver é você e o seu marido, o seu cônjuge. Não fica aí colocando: não, filho, você está vendo o que o pai está fazendo? Não, não existe ex-pai, não existe ex-mãe. Então ensine aos filhos a honrar o pai e a mãe, independente do que eles forem. Se Deus deixou o mandamento, é porque nós devemos cumprir. Não, você pode olhar para o teu irmão e diga: você não imagina o quanto Jesus te ama. Enquanto eu ia nessa bebedice, dança daqui, dança dali, essa menina, ela não perdia a oportunidade de dizer: Sandrão, se tu soubesse como Jesus te ama. Olha para o lado e diga: Jesus, Ele te ama. Talvez você chegou aqui se sentindo meia amada. Jesus, Ele te ama por inteiro. Ele te ama até mesmo com as tuas imperfeições. Às vezes a gente olha para a gente e acha uns defeitinhos na gente, né? E aí Deus fala assim: eu te amo até com as tuas imperfeições. Ele te ama. Ele olha para você e Ele sabe o quão maravilhoso você é, porque você é imagem e semelhança dEle. Ele te ama. Jesus, Ele projetou naquela menina um amor tão grande sobre a minha vida, que um dia aquela menina chegou em casa e ela disse assim: Sandra, eu vim convidar você para ir na igreja. O meu pastor vai fazer uma festa para as crianças, e ele disse que quem levar uma visita vai ganhar um presente. E eu já disse que a minha visita é a Sandrão. Eu olhei para aquela menina e dei risada, porque eu conheci a igreja só do lado de fora ou pela televisão. Aos domingos eu e minha mãe fazia 500 ml de pinga com limão, gelinho, sentava assistir R.R. Soares. Enquanto R.R. Soares pregava, eu e minha mãe bebia pinga e chorava. Ah, eu lembro uma vez, o pastor R. Soares disse assim: você que está com o copo de pinga na mão, nossa, eu e minha mãe, oh, é nós mesmo, bora tomar pinga. Porque se tem uma coisa que bêbado sabe fazer, é chorar e beber. Eu só conhecia através da televisão. Aquela menina estava fazendo um confite físico de eu entrar dentro da igreja. Mas eu lembrava também que eu assistia cultos e que eu via pessoas caindo endemoniadas. Eu dizia assim: o quê? Eu vou na igreja para ficar rolando lá. E o pastor dizendo: quem é, de onde veio, para onde vai? Eu falei: vou nada. Deixa eu pensar uma coisa depressa. O que eu pensei? Eu olhei para ela e falei para ela assim: olha, eu só vou na sua igreja o dia que você for na minha. Ela sorriu e ela disse: deixa eu pedir para o meu pastor, se ele deixar eu vou. Eu fiquei sossegada. O pastor dela sabia quem eu era, sabia o que eu fazia, sabia como era a minha casa, sabia as práticas que a nossa casa tinha. E quando deu de 7 a 8 dias, de 7 a 10 dias, essa menina apareceu em casa. Top, porque filho de crente é top. Chique. Apareceu chique, bonita, arrumada. E ela disse: Sandrão, eu vim para ir com você na igreja. Eu falei: é, seu pastor deixou? O meu pastor falou que eu posso ir, porque Deus vai comigo. Nós fomos para o terreno noite de sexta-feira. As pessoas que trabalham no candomblé têm por título que a noite de sexta-feira é a sexta-feira maior, aonde os espíritos da esquerda têm mais autoridade para mostrar o seu poder, têm mais autoridade para mexer com reinos das trevas. Deus é tão bom que me tirou de lá, de um Deus que só tem força de sexta-feira, e me trouxe para servir num Deus que trabalha de segunda, de terça, de quarta, de quinta, não importa o dia, a hora.

precisa ser cesta maior nem cesta menor. O nosso Deus trabalha de dia e de noite. Você pode glorificar a Ele. Tão grande Ele é, tão grande Ele é, tão grande Ele é. Ele não precisa de sexta, não. Se Ele quiser fazer no domingo, na terça, na quinta, na quarta, como hoje, Ele faz. A menina vai comigo no terreiro. Quando chega naquele terreiro, nós estamos com as roupas do terreiro. Eu coloco ela na primeira fileira e eu penso comigo. Ela disse, eu vou porque o meu pastor disse que Deus vai comigo. Eu penso comigo, coitada dela, coitada desse pastor. Vai ter que fazer culto de cura e libertação de tão endemoniada que essa menina vai sair daquele terreiro. Quando eu abro a cortina, aquela menina está de joelhos. Eu acho que ao escutar o barulho da cortina, ela posiciona e senta e coloca a Bíblia no colo. A mãe maior, que estava naquele terreiro, ela já pega o charuto, já coloca as roupas, já joga a pólvora, começamos a bater tabaque para arriscar o ponto. Faz uma vez, não dá certo. Faz a segunda vez, não dá certo. Faz a terceira vez, não dá certo. Aquela mãe maior do terreiro, ela olha e diz, quem é essa menina? Quem trouxe ela aqui? Eu digo, fui eu. Ela falou, então tire ela daqui, porque o que está nela é maior do que o que está em nós. Ei, sobre a tua casa não chega mandia. Aleluia! Se é para Ele, tem glória. Aplaude mais forte. Glorifica Ele. Na tua casa não chega mandiga. Na sua casa não chega macumba. É por isso que a Bíblia fala que nenhuma ferramenta preparada contra a sua vida vai prevalecer. Ah, diga, nenhuma ferramenta preparada contra a minha vida vai prevalecer. Só que tem uma receita. Diga, só que tem uma receita. Aquela menina disse, eu vou pedir para o meu pastor. Ela já entendia a autoridade espiritual sobre a vida dela. Você quer que Deus ande com você? Aprenda a respeitar os seus líderes espirituais. Não, não, você quer que aonde você for, a graça, a misericórdia, a bondade de Deus seja com você? Aprenda a respeitar os seus líderes espirituais. Ah, é tão bom quando nós temos pais que nos dão cobertura, que nós chegamos até a eles e dissemos, olha, eu estou pensando em tomar tal decisão, ore por mim. Não, não estou falando em orar em profecias, porque tem pessoas que ficam, oh, Deus não tem nada, não revelou nada. Em primeiro lugar, que meu nome é Sandra, não é Kodak, então não estou aqui para revelar nada mesmo. Eu estou aqui para trazer a carga profética de Deus. Mas é interessante quando você tem um pastor que ele te dá cobertura, que ele abençoa, vai viajar, vai comprar, vai vender. Fale, pastor, eu abençoe para que nos meus negócios eu seja bem sucedido, para que a mão de Deus seja comigo. Para de ser bode. Para de ser ruim de lidar. Bode que é ruim de lidar. Bode, você está aconselhando, ele está dando coisa, ele está gritando, ele está xingando. Você é ovelha. Você é mansa. Você é amada. Você é humilde. Você é espiritual. Aquela menina com 6 anos, através da obediência, Deus parou o inferno para que o nome dEle fosse glorificado. Nessa noite Deus está parando as ações do inimigo na minha e na sua vida, para que o nome dEle seja glorificado. Estamos indo embora. Aquela menina não pergunta nada. Ela só fala, Sandra, Sandrão, você vai comigo na igreja? Ela não pergunta o que aconteceu, o que deixou de acontecer. Ela só diz, Sandrão, você vai comigo na igreja? E eu tive que ir. Fui com medo, mas fui. Estou vivo agora.

0: glória a Deus.
1: Não, porque o zombador, aquele que zomba do Filho de Deus, aquele que zomba da fé, ele só tem duas saídas: ou ele converte ou ele morre. Graças a Deus que eu me converti. Não, você está chorando porque, ai, na minha casa estão zombando de mim. Ai, porque meu vizinho, porque meu amigo da faculdade, ele só tem duas saídas, filho. Ou ele converte, ou ele morre. Fica em paz. Me converti. Não me converti. Converti agora. Mas eu fui para o culto e não entreguei minha vida para Jesus. Eu assisti o culto. Eu creio que aquela menina teve uma frustração de não ver eu entregar a minha vida para Jesus. Eu creio que ela deve falar, poxa vida, né? Mas a nossa função é plantar a semente. Quem vai dar o crescimento é Deus. A sua função é convidar, é trazer, é falar. Quem vai fazer movimentar ali dentro é o próprio Deus. A vida seguiu. Minha mãe ficou doente. Minha mãe teve um tumor na cabeça. Deus curou a minha mãe. Teve um culto na minha casa. Teve um culto na minha casa. Minha mãe não aceitou Jesus, mas ela tinha deixado um litro de pinga atrás do botijão de gás lacrado. Quando os irmãos saíram, que foram embora, ela foi pegar aquele litro de pinga, estava vazio, do jeito que ela colocou, lacadinho, fechado. E ela disse: Sandra do céu, quem é esse Deus que você serve? Eu quero aceitá-lo como meu Salvador. Deus está dizendo que na sua casa está chegando sinais. Não, na sua casa você não vai precisar falar muita coisa. Nossa casa, Deus vai estar mostrando quem é o Deus que você serve. Oh, ah, se eu fosse você, eu já tinha levantado a mão para o alto. Eu já tinha glorificado. Porque você não vai ganhar na fala. Vai vir sinais de Deus para dentro da

0: 2 horas e 35 minutos.
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0: 2 horas e 43 minutos.
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E agora quero convidar para cantar comigo, fazendo a segunda voz, Pastor João Gonçalves Lourenço, um dos meus primeiros irmãos. Canta, Pastor João.

de majestade, honra e poder. Quão glorioso é o teu santo nome. Te exaltamos enquanto nos prostramos, pois não existe outro tão glorioso como tu. Muitas vezes falhamos em contemplar o teu poder e a tua glória.

Quantas vezes falhamos em dar-te reverência e honra? Temos perdido o temor do Senhor, ou trocado por breve abraço, ou por beijinho em tua presença. Ensina-nos o temor do teu nome. Ajuda-nos a andar em tua santidade, para que nos acheguemos a ti, para que te adoremos e juntamente com as hostes celestiais cantemos da tua misericórdia, tua bondade e do teu amor sem fim.

Nós podemos nos alegrar sempre no Senhor. Amém.

0: 3:47.
1: Três horas e 47 minutos.

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6: 3 horas e 56 minutos.
7: O lenço amarelo. Era uma vez um jovem que se encontrava em um trem e mostrava-se muito ansioso, nervoso e caminhava de um lado para o outro. Então um senhor que já algum tempo observava disse-lhe: rapaz, por que estás tão inquieto? O rapaz respondeu: não adianta contar-lhe, pois não podes me ajudar. E continuou ansioso, andando de um lado para o outro. O senhor mais uma vez tentou conversar com ele, dizendo: meu rapaz, conte-me o que está te angustiando tanto, talvez eu possa te ajudar.

Eu sou Sandra Alves e eu nasci numa cidade do interior. Todos pensam que eu sou boituvense por título, mas sou nascida na cidade de Porto Feliz. Cheguei em Boituva com 2 dias de vida. Cheguei em Boituva e Deus me escolheu, me presenteou com uma família com estados de vulnerabilidade. Uma família que era pobre no financeiro e principalmente no espiritual. Eu estava hoje compartilhando com uma amiga que eu lembro que com os meus 6 a 8 anos de idade, eu fui visitar meu pai no hospício, que hoje é até interditado e impedido por lei a prática de pessoas serem internadas no hospício. Meu pai, ele tinha o vício do alcoolismo. Por conta desse vício, o meu pai, ele era um homem agressivo, um homem que praticava violência doméstica. Ele agredia minha mãe no físico e no psicológico. Um homem tão rude que ele chegava a fazer xixi na jarra e colocar dentro da geladeira para que nós viéssemos pensar que era suco para beber. As marcas da infância, hoje eu não trago como traumas, eu trago como superação. E quando eu conto para que você possa crer que independente do mais difícil, do fundo do abismo que você se encontra, há um Deus que estende a mão para nos alcançar ali. Há um Deus que o amor dele é tão grande que ele não olha a escuridão em que nós estamos.

estamos vivendo, mas Ele é a luz que clareia essa escuridão. Eu, naquela família onde meu pai e minha mãe estavam envolvidos em bebidas, em fracassos, em traumas, em traição. Meu pai era um homem adúltero, um homem perverso, um homem que não tinha respeito familiar. E hoje eu prezo tanto pela família. Eu sempre digo que nós podemos brilhar nos altares, podemos brilhar em púlpitos, mas nós não podemos ser um fracasso dentro da nossa casa. O inimigo tem de muitas formas tentado destruir o melhor bem comum que Deus deixou para nós, que é a família. Aos 8 anos de idade, bispa, eu descobri que eu tinha um déficit. Hoje eu até estudo sobre isso, que é a respeito da linguagem do amor. Eu, quando a pessoa me ama, para ela demonstrar que me ama, eu preciso receber serviço. Ah, se você fizer uma comida para mim, se você limpar a casa, se você passar uma roupa, eu falo, essa pessoa, ela me ama. Mas quando eu era criança, eu precisava de palavras de afirmação. Porque dentro de casa, eu não tenho nem um dia, nem um segundo, de eu como criança sentada à mesa almoçando com meus pais. Eu não tenho nenhum momento em que o meu pai ou a minha mãe me abraçou e disse assim, eu te amo. Eu não tenho essa cena na minha infância. Mas eu encontrei com um homem dentro de um mercado da minha cidade. Aos 8 anos de idade, quando eu chegava nesse mercado, ele dizia assim, ô Sandra, como você é linda, como você é inteligente, como você é uma menina esperta. E quando eu vi, eu estava sendo lisiada por esse homem e passei pelo processo da pedofilia. Aos 8 anos de idade, eu já mantinha intimidades sexuais com esse homem dentro do banheiro de um mercado. Tinha dor, tinha medo, mas naquele lugar eu encontrava a palavra de afeto, eu encontrava a palavra de afirmação. Talvez você, mãe, está tão envolvida nas suas dores de um casamento fracassado e está esquecendo de derramar amor nessa criança que está do seu lado, está esquecendo de parar para ver um desenho da escola, está esquecendo de dar um abraço para dizer a mãe te ama, o pai te ama. Ei, acaricie essa criança, porque se não encontrar carinho dentro de casa, há alguém do lado de fora pronto para destruir a história dessa criança. Eu fiquei dependente emocional desse homem até os meus 12 anos de idade. Até os meus 12 anos de idade, eu ia até ele ou ele vinha até a mim, para que nós viéssemos trocar intimidades, carinho não, intimidades. E muitas das vezes o que eu saía dali? Com uma lata de sardinha, um pão, precisava, não era pela necessidade, é pela a forma com que eu encontrava nele, o que eu não encontrava dentro da minha casa. O meu pai, aos 37 anos, ele teve um encontro com Jesus, um homem alcoólatra, um homem rude. Eu lembro que a última imagem que eu tenho do meu pai é a minha mãe ganhando de presente uma travessa de lasanha, de presente de aniversário da patroa dela. E o meu pai vai e evacua naquela lasanha para que a gente não viesse comer aquela comida. São marcas que ficam registradas, porque hoje eu tenho um espírito de agradecimento na presença de Deus. E eu lembro meu pai evacuando aquela comida, batendo na minha mãe, fazendo aquele escândalo. Só que Deus, quando Ele tem um plano para salvar alguém, Ele chega no tempo certo. É por isso que eu comecei com um tempo determinado. O meu pai faz isso e quando ele sai, ele passa diante de uma igreja evangélica, o qual nós éramos acostumados a passar, e aquela igreja é uma igreja pentecostal, uma igreja onde dava-se muita glória a Deus, aleluia. E o meu pai, ele questionava aquela alegria que existia naquele templo. O meu pai sai de casa alcoolizado, vai até aquela igreja. Não sei o que passa na cabeça dele, mas eu sei o retorno dele. Quando ele volta para casa, ele volta com lágrimas nos olhos, com Bíblia na mão, e ele pede perdão para minha mãe, e ele diz assim, eu entrei dentro daquela igreja. E dentro da igreja eu ouvi uma palavra que disse que Deus está me preparando um lugar. A minha mãe, uma mulher ferida, machucada, ela não entende aquela palavra que o meu pai está liberando dentro de casa. Ela começa a gritar, a esboçar palavrões, a xingar. Ela pega aquela Bíblia que está na mão.

Começa a bater no meu pai e ela diz assim: olha, crente dentro de casa, você não fica. Minha mãe já estava envolvida numa religião afrodescendente, com o nome de Candomblé. A minha mãe já estava se desenvolvendo ali naquela religião. E ela falou: não, crente aqui em casa, eu não quero você. E o meu pai, que era acostumado a revidar com agressões físicas e verbais, ele está parado. A lágrima desce do rosto do meu pai e o meu pai diz assim: olha, eu recebi uma palavra de Deus para a minha vida. Ah, essa palavra é para você. Talvez você está vivendo um tempo de aflição, de dor, e está achando que aquilo que Deus falou, ele não vai fazer. O nosso Deus, ele é fiel para cumprir em detalhes tudo aquilo que ele prometeu para a nossa vida. O meu pai, em lágrimas, ele diz: eu recebi uma palavra que Deus está me preparando um lugar. Então venha o que vier, eu não vou soltar essa palavra. Eu quero profetizar para a tua vida. Uma vez que você tem um encontro com Deus, uma vez que você conhece esse Deus, nada pode tirar você do caminho do Senhor. Não, não é pastora Sandra, não é pastores, não é placa. É aquilo que Deus que te resgatou, ele é suficiente para te sustentar na presença dele. O meu pai segurando na Bíblia, chorando, eu chorando nos pés do meu pai. A minha mãe diz: você dorme hoje aqui, mas amanhã eu quero que você vá embora para esse lugar que Deus prometeu para você. Meu pai tinha 37 anos de idade. Na madrugada minha mãe acorda. A minha mãe relata que ela sentiu um frio, uma indisposição. Acendeu uma vela para os orixás e quando ela está voltando para o quarto, ela vê uma sombra saindo daquele quarto. Ela vai correndo até o quarto chamar meu pai, achando que tem alguém dentro de casa. Então ela corre e grita: Gico, Gico, acorda, socorro, tem gente dentro de casa. O meu pai estava morto. Deus cumpriu a promessa: eu estou te preparando um lugar. 37 anos. Teve um infarto fulminante, dormiu e não acordou. Eu sou grata a Deus, porque eu sei que se eu permanecer fiel na palavra, eu vou ter um encontro com meu pai. Eu vou poder abraçar um pai que eu nunca abracei. Eu sou grata a Deus porque Deus, ele escolheu o melhor, que era a salvação para a vida do meu pai. Com minha mãe ficou viúva aos 35 anos de idade. Eu já tinha 12 anos. Com 12 anos eu era uma pessoa muito rebelde. A palavra que eu usava em casa era a mesma palavra que o meu pai usava. Palavrões, batia na minha mãe, rasgava a roupa da minha mãe na rua, cuspia na cara, gritava, ofendia minha mãe. Entrei para o mundo da prostituição, da bebida, entrei para o mundo do samba. Eu fui a primeira mulher na minha cidade a desfilar, numa cidade do interior. Eu fui a primeira mulher a desfilar seminua naquela cidade. Todas as pessoas que olhavam para mim sabiam que eu era uma menina ou uma pessoa revoltada. Usava muitas das vezes humor para vencer na vida, mas dentro de mim o que existia mesmo era um coração ferido e amargo. A minha mãe, ela começa a fazer pactos com seus guias. Eu lembro que ela foi à cidade de Santos entregar a cabeça, e dessa entrega de cabeça ela também entregou meu guia a um Exu, entregou meu corpo a um Exu, e esse Exu vinha todas as noites manter relações sexuais comigo. Eu acordava com marcas, com chupadas, com mordida no corpo. Eu sentia a respiração do Exu no meu pescoço. A minha mãe vai para Santos fazer a entrega da cabeça a esses Exus. E no dia da entrega, depois de 15 dias, creio eu, meu tio me leva para ter um encontro com a minha mãe. Eu chego naquela cidade de Santos, minha mãe está num quarto com algumas mulheres. E essas mulheres estão todas com a cabeça rapada, com um pano de chumbo amarrado no corpo. O corpo está todo navalhado, cortado. As pessoas que estão ali à volta com o nome de Cambono, elas estão servindo aqueles orixás. E eu lembro que aquelas pessoas escarravam no chão e a minha mãe incorporada, ela lambia o escarro daquele chão. Pegava galinha viva, rasgava no dente e bebia o sangue daquela galinha. Interessante que lá no terreiro, a minha mãe, ela tinha o codinome de cavalo. Olha a

recebe essa palavra. Quando você está servindo as potestades das trevas, o seu nome é cavalo. Mas quando você vem para Cristo, Ele te dá o nome de filho. É por isso que a Bíblia diz que o que Jesus tem para nós é um fardo leve. Não importa o tamanho da luta que você esteja passando, o que Deus está te dando é um fardo leve. A minha mãe, acorrentada naquela religião, acorrentada com espíritos, naquela família sem paz, até que eu resolvi há alguns dias, ou por algum tempo, eu usava umas roupas obscenas e ia na porta da igreja. Eu escolhi a porta da igreja para dar alguns escândalos. Eu já era mãe, eu tenho um filho, um único filho gerado no ventre que se chama Jonatas. Hoje ele tem 38 anos de idade. Eu, com essa criança ia na igreja para brincar, e às vezes eu ia lá para bater no diácono, xingar, ficava revoltada porque meu filho ia procurar a igreja, e eu achei um meio de afrontar aquela igreja. Eu colocava shorts curto, uma roupa escandalosa, e eu ia lá na porta da igreja e começava a dançar e dar escândalo. Os diáconos, quando vinha tentar me acalmar, eu dizia que eles estavam me agarrando, tentava seduzir os pastores. E as pessoas olhavam para mim e tinham vergonha e medo daquilo que elas estavam vendo. Mas Deus levantou uma menina, uma criança de 6 anos de idade, que ela saía da igreja correndo com os olhos brilhando, e ela me abraçava e ela dizia: "Ah, Sandrão, se tu soubesse como Jesus te ama." Ah, eu quero dizer para você que está nos assistindo hoje, eu não sei qual é o dia que você vai entrar nesse canal e assistir novamente esse testemunho, mas eu preciso deixar registrado: Jesus te ama. Talvez você foi abandonado pelo seu esposo, pela sua esposa, foi abandonado pelos seus filhos, pela sua família, mas eu preciso dizer que no céu tem um Deus que te ama, e Ele te ama de tal maneira que lhes deu o único filho para que todos aqueles que nele crê não pereça, mas tenha a vida eterna. Você pode digitar aí: Jesus me ama. Você pode digitar agora, você que está conectado aqui comigo, você pode digitar: Jesus, Ele me ama. O amor de Jesus não é um amor comum, um amor por interesses. Às vezes as pessoas nos amam porque nós podemos dar alguma coisa a ela. Às vezes as pessoas nos amam porque podemos ofertar alguns benefícios a ela. Aí Deus, Ele vem na contramão. Ao invés de nós darmos algo para Ele, Ele dá o próprio Filho em favor da nossa vida. Então digita aí: Jesus me ama, Jesus me ama. É, eu quero dizer para você, Gilmara, Débora, Caroline, Tatiane: Jesus, Jesus, Ele te ama. Aquela menina, ela não olhava para minha sujeira, ela não olhava pela minha forma de vestir, ela não me olhava por aquilo que era, uma mulher vulgar. Ela simplesmente dizia: Jesus te ama. Eu choro porque às vezes a gente esquece desse amor que é tão grande que Jesus Cristo tem pela mim e pela tua vida. Às vezes nós nos humilhamos diante de pessoas, nos humilhamos diante de situações de guerra, mando sai, que nécio. Ela que me odeia, chocando e fobia, nascia. Ela que me odeia, que chove, é de libiase. Esquecemos de olhar para um Deus que todos os dias está com os ouvidos inclinados, ouvindo a nossa oração e dizendo: eu te amo. Oh, querido, você não é mais um, você é filho de Deus. Você não é mais um, você é projeto santo do Senhor. Aquela menina, ela não era pastora.

Ela não era bispa, ela não era missionária, mas ela tinha o amor de Deus derramado sobre a vida dela. E o amor de Deus sobre a vida dela era tão grande, suficiente para olhar para uma mulher quebrada e destruída e dizer: Jesus, te amo. Um dia aquela menina apareceu na porta da minha casa. Eu morava muito próximo da igreja. Ela apareceu na porta da minha casa e ela me disse assim: Sandrão, vai ter culto na minha igreja, e o meu pastor disse que quem levar uma visita vai ganhar um presente. E eu disse para os meus pais que a minha visita é essa. Não, eu nunca tinha entrado dentro de uma igreja evangélica. Eu assistia cultos pela televisão, assim como você está assistindo por esse canal do YouTube. Aos domingos pela manhã, eu e minha mãe levantávamos, fazia aquele copão de caipirinha, pegava o nosso cigarro, sentava na frente da televisão e ficávamos ouvindo os pastores falar. Eu lembro que uma vez o pastor, ele disse assim: você que está com um copo de pinga aí dentro da sua casa, Deus tem uma palavra para você. A lágrima desceu dos meus olhos, eu olhei para aquele copo de pinga e disse: mãe, a palavra é para nós. E nós começamos a chorar. Sabe o que eu descobri? Que tem um vazio dentro de nós que quem preenche é só Jesus. Tem um vazio dentro de nós que não é a droga, não é o sexo, não é o dinheiro, não é filhos, é só Jesus. Tem um vazio dentro de nós que nós possamos dizer: ah, não, eu preciso conhecer outros países, preciso crescer profissionalmente. Não, o que nós precisamos em primeiro lugar é ter um encontro com Jesus. Eu olhei para aquela menina na porta da minha casa fazendo aquele convite e o meu coração tremeu, ardeu, sei lá. Só sei que eu senti medo e eu disse para ela assim: ó, vamos fazer um combinado? Eu só vou na sua igreja o dia que você for na minha. Aquela menina inocente com 6 anos de idade, sem saber que religião eu era e o que eu era, ela disse assim: olha, eu vou pedir para o meu pastor, se ele deixar eu vou. Eu falei: tá bom. E eu fiquei tranquila, porque o pastor sabia que nós éramos da religião do candomblé, o pastor sabia que eu era uma mulher, que eu atuava na área da prostituição, da bebida, embora eu trabalhasse, tivesse o meu serviço, mas eu atuava na área da prostituição, da bebida. Eu não me prostituía por dinheiro, eu me prostituía por falta de caráter. Eu preciso dizer que demônio a gente expulsa, caráter precisa ser tratado. Tem pessoas que estão endemoniando coisas que precisa ser tratado com terapia, que precisa ser tratado com ajuda de psicólogos. Você precisa acordar e dizer: eu preciso mudar o meu caráter. Aquela menina falou: eu vou pedir para o meu pastor, se ele, obrigada bispa, se ele deixar eu vou. Eu fiquei tranquila, porque o pastor dela sabia quem eu era. O pastor dela sabia que nós frequentávamos o candomblé. Sabíamos que nós éramos mulheres que entrávamos no cemitério, abrir túmulos, fazer despacho em cruzilhadas, que fazíamos sacrifícios de animais, que fazíamos oferendas. O pastor dela sabia, porque já tínhamos feito até vários trabalhos na porta daquela igreja. Passado de 7 a 8 dias, aquela menina de 6 anos, ela vem linda em casa. Ela vem bem vestida, com um sorriso no rosto. Ela vem numa noite, no início de noite, os pais delas deixam ela no portão da minha casa e ela diz assim: Sandrão, eu vim para ir na sua igreja, porque eu conversei com o meu pastor e o meu pastor disse que eu posso ir tranquila, pois o próprio Deus vai comigo. Eu dou um sorriso abusado, porque me vem à mente dizendo: ah, tolo desse pastor, aonde eu vou, Deus nem entra. E aquela menina sorrindo, ela diz: o meu pastor falou que Deus vai comigo. Noite de sexta-feira, aí para quem frequenta a Umbanda, o candomblé, é dado o título de sexta

feira maior, onde as potencialidades do mal têm mais força para atuar nas hostes espirituais. Olha que maravilha, você que está aí conectado comigo. O Deus que eu e você servimos, Ele não precisa de sexta-feira forte para ser grande. Ele é forte e o suficiente na segunda, na terça, na quarta, todos os dias da nossa vida. O nosso Deus, Ele não precisa de uma sexta-feira forte para operar milagres. E quem sabe hoje, que é 1º de agosto, é o dia do seu milagre. Quem sabe hoje é o dia que Deus reservou, escreveu, marcou para você receber o milagre da tua vida. Se você ainda não compartilhou e conhece alguém que precisa ouvir essa palavra, se você conhece alguém que precisa ser ressignificado através desse testemunho, um testemunho real de vida, compartilhe agora, chama seu amigo e diz: eu preciso que você ouça, eu preciso que você entenda que no céu tem um Deus que nos ama e que Ele opera todos os dias da nossa vida. Aquela menina segura na minha mão, eu e minha mãe pegamos as nossas guias, os patuás, as roupas, vamos pro terreiro. Quando chegamos ali no terreiro, eu vou usar esse nome, colocamos as pessoas ali na plateia e entramos no terreiro. No terreiro colocamos a nossa roupa de guias, colocamos os patuás, começamos ali a fazer os primeiros inícios do trabalho. A mãe maior já está com as guias, com a pólvora na mão. Começamos a bater tabaque. Quando abre-se a cortina, nós já estamos vestidos com as roupas do Exu. E quando nós estamos batendo aquele tabaque, a mãe maior, ela risca o primeiro ponto no chão com a pólvora. E aquela menina, ela está de joelhos. Ela senta e coloca a Bíblia dela no colo. A mãe maior risca o primeiro ponto e nada acontece. A mãe maior pega a pólvora de novo, joga os búzios, pinga no coco, charuto, risca o segundo ponto, nada acontece. A mãe maior faz novamente o mesmo ritual e nada acontece. Ela para, ela olha para a plateia, para as pessoas que vão tomar o passe, e olha para aquela menina. E ela diz: quem é essa menina? Quem trouxe ela aqui? E eu digo: fui eu. Ela diz: então tira ela daqui, porque o que está nela é maior do que o que está em nós. Estou declarando para a tua vida e você recebe se você acredita. O que está sobre você é maior. É por isso que a palavra de Deus, empresta sua Bíblia para mim, diz para mim, está dentro da bolsa. É por isso que a palavra de Deus diz que nenhuma ferramenta preparada contra a tua casa, preparada contra a tua família, contra o teu ministério, vai prevalecer. Porque o Deus que nós servimos é maior. Não tem macumba, não tem mandinga que possa parar o projeto de Deus na tua vida. Amaia, coube, acirra. Eu estou profetizando da tarde de hoje. Lemaia, chou, derraia, soubia. Não tem mandinga que vai destruir teu casamento. Não tem mandinga que vai fechar as portas da tua empresa. Redequibiata, súbia, caia, siderécia. Pega essa palavra e declara: eu creio que nenhuma ferrada cia, que bidaia saia choui, que nava saia tia, soube a nirrefácia. Há um Deus que é maior. Relemandequia nai. Eu posso profetizar. Eu posso profetizar nessa live. Relibiatequi de fobia. Enquanto eu estou aqui, o meu Deus coloca no meu coração, eu não estou nem olhando ali na tela, mas o meu Deus diz assim: Jorge, relemanda cai, comanda, soube, alaia, terra, Márcia. Deus está entrando na casa de um homem chamado Jorge. Ele diz: o espírito de depressão está saindo hoje. Alá manda cobiar e de súbia nessa. Ah, não tentaram acorrentar tua filha e disseram macumbaria. Mas hoje Deus está dizendo: eu estou entrando com a minha mão forte sobre essa casa. Que me ouve, baia sai, que baia súbia nessa, ni refácia. Ah, Deus é maior e nenhuma

nada contra você vai prevalecer, viu? Deus está passando dentro da sua casa. Aquela menina, ela pega na minha mão, nós saímos do terreiro. A menina não pergunta nada. A menina não pergunta o que aconteceu, o que houve. Ela simplesmente sorri. E ela diz: eu vim na sua igreja. Você vai comigo na minha? Eu confesso que as minhas pernas tremem. Meu coração pulsa forte. E eu pensei, se ela parou um trabalho inteiro de candomblé, o que Deus irá fazer comigo quando entrar dentro dessa igreja? Eu não sei quanto tempo eu tenho. Eu não sei até que lado eu posso ir. Mas eu preciso deixar claro isso. Essa menina me levou para a igreja. Eu não estou falando de uma placa, gente. Talvez eu não tenha a expertise da palavra certa, mas Deus me levou para a igreja. Quando eu cheguei ali, eu ouvi a palavra. Eu ouvi a palavra, aquela palavra entrou no meu coração. E eu sinto o gosto, o cheiro dessa palavra até hoje. Eu não entreguei minha vida para Jesus aquele dia. Eu lembro que a menina olhava para mim, e à medida que o pastor fazia o apelo, ela dizia: vai, Sandrão, vai, entrega a tua vida para Jesus, um culto de crianças. E eu segurava ali, eu dizia: eu não posso. Eu dizia: eu sou filha de... não vou dar honra a outros deuses que não seja o meu. Mas eu dizia: eu sou filha disso, daquilo, daquilo. Eu entreguei a cabeça para aquilo, para isso, para aquilo. Eu segurava na cadeira e dizia: eu não posso. Cheio de pactos de sangue, cheio de sacrifícios e cemitério. Eu falava: eu não posso. Porque a palavra que era liberada é: se você sair, você vai ser maldita. Se sair, vai destruir sua vida. Mal sabendo eu que a minha vida já estava destruída. Mal sabendo eu que eu já estava toda arrebentada. Mas eu me alegro porque eu entendo que uma vez que a palavra de Deus é lançada no nosso coração, ninguém tira essa palavra. Eu não entreguei minha vida para Jesus, mas a palavra permaneceu dentro do meu coração. Passados-se alguns anos, o que eu disse no começo, há um tempo determinado para todas as coisas. Passados-se alguns anos, a minha mãe, ela é acometida com um câncer cefálico. Vamos usar a palavra atual? Acometida com um câncer na cabeça. Ela aparece um nódulo do lado direito, do tamanho de um ovo de codorna, atrás da orelha dela. E ela perde os movimentos do lado esquerdo. Ela abaixa a visão, o braço e a perna. Quando a minha mãe começa a arrastar aquela perna, e ela, com o vício da bebida, embora trabalhasse, tivesse uma vida normal, mas aos finais de semana ela bebia, e chegou aquela doença. No meio daquela doença, eu estou na fila de vulneráveis, e é tão gostoso que eu estou tendo tempo de contar alguns detalhes que eu nunca contei. Eu estou na fila de vulneráveis para pegar a cesta básica. É que a gente vai, cada momento vai lembrando de coisas tão importantes, né? Eu estou na fila de vulneráveis para pegar aquela cesta básica. E naquela cesta básica tem uma irmã, uma cristã. E eu olho para ela e digo assim: olha, minha mãe está com um câncer. E um dia eu fui numa igreja e falaram que Deus cura câncer. Se Deus curar minha mãe, eu vou ser crente e nada vai fazer eu sair dos caminhos do Senhor. Aquela mulher cristã encheu o peito.

E ela olhou para mim, eu de mini saia, seminua, me mediu de cima a embaixo e disse: você, Deus não precisa de tranqueira. Eu tenho uma outra palavra para você. Deus é especialista em pegar tranqueira, fazer vaso de barro e colocar tesouros escondidos dentro. Talvez você está olhando para você dizendo assim: não, eu não sou ninguém. Deus é especialista em pegar esse ninguém e colocar sentados em lugares de honra. Talvez você está dizendo: pastor, eu estou em estado de vulnerabilidade, eu estou com a minha vida destruída. Eu já fui para a prostituição, para o crack, para o roubo, para a pedofilia, não sei qual é o abismo que você está. Eu estou dizendo: Deus é especialista em pegar o maior tranqueira, fazer ele vaso de barro e colocar tesouros escondidos dentro. Eu lembro aquela moça, peguei a minha cesta básica. Quando eu estou indo embora, o pastor daquela igreja para e fala: você quer que eu leve a cesta básica para você? Eu falei: eu quero. Entrego a cesta básica para ele, vou fazer menção que vou entrar no carro dele e fecha a porta do carro e vai embora. E eu falei: que cliente é esquisito, né? Você vai indo em casa, por que já não leva eu? Eu entendo, amigos, amigas e irmãos, que quando nós somos cristãos, nós precisamos selecionar quem entra dentro da nossa casa. Não abra espaço para todo mundo, não. Brinda a sua casa, brinda a sua família. Brinda o seu espaço chamado lar. Quantas mulheres que foram traídas, homens que foram traídos, pessoas que foram roubadas dentro da própria casa. É porque você abriu espaço, porque você confiou demais. Não, tem amigos, mas tem amigos para você ir no shopping, na lanchonete, um tempo num restaurante, mas dentro da casa só os seletivos. Selecione para quem você vai abrir as portas da sua casa. Eu vou embora pro bar, porque a sexta já está indo embora. Vou pro bar, estou sentada ali ouvindo uma música sertaneja, chorando, bebendo. Deixou eu a pele, levou só a cesta. Eu estou seminua, o pastor pegou a cesta, fechou a porta e foi embora. Eu voltei pro bar. Ah, eu vou dar uma diquinha aqui, posso? Tem marido que tem costumado dar carona pra mulher. Um dia, bispo, eu venho para contar para você o que aconteceu comigo depois de crente. Você não acha que, acho que não vai dar tempo. Me dá a segunda chance para voltar, entendeu? Mas nós somos... Bom, eu voltei pro bar. Voltei pro bar, sentei no bar, comecei a ouvir uma música sertaneja ali, bebendo. E de repente veio a minha memória: o quê? Sandão, Jesus te ama. Eu saio daquela mesa do bar e pela primeira vez na minha vida, eu tinha 24 anos de idade. Eu entro dentro daquele banheiro, eu dobro os meus joelhos, eu choro. E eu falo: Deus, se o Senhor me ama, eu sou filha única. Se o Senhor me ama, cura minha mãe. Se o Senhor curar minha mãe, eu vou ser crente. E nada e ninguém vai fazer eu sair dos caminhos do Senhor. Chorei naquele banheiro, me levantei e fui para casa. Cheguei em casa, minha mãe estava deitada, a cesta estava em cima da mesa. Ela disse para mim: ô filha, o pastor deixou a sua cesta aqui. Você já observou a vida daquele pastor? Quando ele vai sair para trabalhar, a esposa dele leva ele até o portão. Os filhos dele costumam dizer não sei o quê, eu acho que é a paz do Senhor. Eles se beijam, se abraçam na porta. O pastor abre a porta para a esposa entrar. A minha mãe estava falando de família. Nós nunca tivemos uma família. E o maior testemunho você precisa dar dentro da sua casa. Você precisa dar no meio da sua família. Às vezes você é um super diácono, um super

super presbítero, uma super missionária, mas é um fracasso dentro da sua casa. É um fracasso como mãe, é um fracasso como esposa, é um fracasso como mulher. Fica guardando coisas novas para servir para visita e deixa o pior para sua família. E hoje é uma quinta-feira, talvez você tá aí com seu shortão e escrito "eu amo meu pastor", tá com sua calça de moletom manchada de "que boa uma mulher", se levanta. Você não precisa usar roupa cara não, mas toma seu banho, lava seu cabelo, fica bonita, cuida de você, ama você, para de ser dependente emocional do amor dos outros, porque se você não amar você, você não tem condições de amar ninguém. Você, essa mensagem é para homem também. Amor próprio é para o ser humano. Se ame, se cuide. Minha mãe estava falando assim: ali tem uma família, nós não temos nada. Ela falou: pega a cesta e leva para o pastor. Eu levei, tive uma certa resistência, peguei a cesta. O pastor morava no fundo da igreja. Levei para o pastor a cesta ali no fundo da igreja. E quando ele veio me receber, ele já veio sorrindo e disse para mim assim: Deus já tinha dito que você viria. Ele pega a cesta e me convida para entrar dentro da igreja. Eu entro dentro da igreja, ele chama a sua família. Eu estou meio alcoolizada. Ele chama a sua família, ele diz assim: vamos orar por ela. E a família, eu dobro meus joelhos, e quando eu dobro meus joelhos, ele fala assim: ó, Senhor, está aqui a sua filha, que fez a oração naquele banheiro. Eu comecei a chorar, e na mesma hora, eu fui batizada com o Espírito Santo. Na mesma hora, eu fui batizada pelo Espírito Santo, e quando eu levantei, eu já não cheirava pinga, eu já não cheirava cigarro, e o meu coração estava transformado. Eu cheguei em casa, eu tinha convicção de que eu estava transformada pelo poder da palavra. Eu quero declarar hoje, agora, nesse tempo, que o que Deus vai fazer na sua vida vai ser de imediato como Ele fez na minha vida. Do que Deus vai fazer na sua história vai ser de imediato como Deus fez na minha história. Talvez você está dizendo assim: está demorando, hein? E eu estou dizendo: há tempo determinado para todas as coisas. Eu posso pegar um pouco d'água? Há um tempo determinado para todas as coisas. Quem sabe hoje, quem sabe agora, quem sabe nesse momento é o tempo que chegou a libertação para a tua família. A libertação da tua depressão, da tua ansiedade, da síndrome de pânico. Quem sabe agora? Porque se a Bíblia diz que há um tempo, o tempo pode ser hoje. O tempo favorável de Deus. É isso aí, Valquíria. Creia, Valquíria, Sulamita, Maristela, Aline, Rita, Amanda, Deise. Creia, há um tempo favorável, o tempo pode ser hoje. Eu chego em casa, olha que chique, gente. Eu chego na minha casa, minha mãe está ali deitada, e eu falo: mãe, sou crente. A partir de agora eu sou crente. Ninguém me tira disso aí, não. Eu fui para uma igreja sarada. Ai, que orgulho que eu tenho dessa igreja. Eu chegava na igreja com aqueles shortinhos curtos, perigosos, com aqueles shortinhos curtos, blusa amarrada acima do umbigo, sentada ali no meio das irmãs, batizada com o Espírito Santo. Imagina essa baita mulher, magra, negrona, de pé, saltando e dando glória, seminua. A igreja nunca falou é demônio. A igreja nunca pôs a mão e falou sai. Pelo contrário, as irmãs me acolheram, me abraçaram. Eu lembro que uma menina, uma irmã, né, jovem, chegou até mim e falou: olha, vai ter chá das amigas, queria que você fosse. Eu falei: vou. Eu falei: o que precisa fazer? Eu vou precisar levar um prato e roupas, porque a gente faz troca de roupas ali nesse chá das amigas. Eu falei pra ela: ai. Ela falou: não, não se preocupa com o que você vai levar pra comer, porque todo mundo leva. Leva um pouco de roupa pra você trocar, a gente pega a sua, você pega a nossa. E eu, na minha inocência, levei meus shortinhos, minhas mini blusas. E as irmãs levaram umas roupas lá. E aí, quando foi fazer o bazar, elas pegaram minhas

0: E eu peguei as roupas delas. Sabe o que elas estavam dizendo? Elas estavam me incluindo no ambiente delas. Elas não estavam me discriminando. Elas perceberam que eu era pobre, que eu precisava de ajuda espiritual e material. Está na hora de você parar de olhar só para o seu umbigo e olhar para o seu irmão também. Está na hora de você parar de olhar só para a sua necessidade e olhar para a necessidade do seu irmão também. Talvez você fale: pastor, eu não tenho nada para dar. Ninguém é tão pobre que não tenha nada a ofertar, e nem tão rico que não tenha nada para receber. Quando comecei a ressignificar minha vida através de Deus, quando Deus começou a restituir, eu fui estudar, eu fiz Mobral. Eu falo que Mobral, que quem faz EJA faz chique, porque EJA até parece faculdade, né? Não faz faculdade? EJA. Eu fiz Mobral. Fiz Mobral, fiz fundamental, fiz médio. Eu sou técnica de enfermagem. Trabalhei no Fundo Social da minha cidade. Enfim, Deus mudou a minha história. Mas eu vou voltar lá atrás para você entender da minha mãe. Enquanto eu estou lá da igreja servindo ao Senhor, por 40 dias eu preguei na praça da minha cidade. As pessoas olhavam e diziam: eu não acredito, a Sandra é crente. E eu aqui até hoje servindo a Deus. E minha mãe está lá sofrendo com câncer, bebendo. E um dia o Senhor permitiu que tivesse um culto na minha casa. E quando acabou esse culto, minha mãe estava com um litro de pinga, bispo, lacrado dentro de um saquinho de papel. E a minha mãe não bebe aquela pinga daquele dia, porque os crentes iam fazer culto em casa. E ela disse assim: eu vou pôr essa pinga lacrada dentro do saco de papel aqui no, atrás do botijão de gás, para que quando os crentes forem embora eu bebo. Aconteceu o culto, porque ia esconder dos crentes. Aconteceu o culto, e quando acabou o culto, minha mãe falou: ai, graças a Deus que acabou o culto, eu não vi a hora de tomar minha pinga. Aquele litro de pinga estava lacrado dentro do saco de papel. Quando minha mãe foi pegar o litro de pinga estava do mesmo jeitinho que ela colocou, porém vazio. Aí minha mãe começa a chorar e ela diz: Sandra do céu, quem é esse Deus que você serve? Eu quero aceitá-lo como suficiente salvador da minha vida. Ela dobra os joelhos, começa a chorar. Eu oro por ela e nós vamos dormir. Meu filho é criança, 6 anos de idade. Nós estamos dormindo, eu sinto um vento entrar dentro de casa, eu acordo, vou procurar onde está esse vento, nada, volto a dormir, sinto esse vento entrar. E o meu pastor, ele dizia assim: quando Deus te chamar de madrugada, levanta e vai orar. E eu falei: eu acho que Deus está me chamando para orar. Eu levantei e fui orar. Quando eu estou orando, a voz de Deus falou no meu coração: vai orar pela tua mãe, porque hoje vai acontecer libertação e salvação dentro da tua casa. Eu levantei e fui orar pela minha mãe. Quando eu estou orando pela minha mãe, uma oração simples: Pai nosso que estás nos céus. Eu tinha 45 dias de evangelho, vinha de uma igreja pentecostal tradicional, que era acostumado a falar beneplácito, benevolente, inefável, e eu não sabia o que era. Eu falei: eu não vou falar nada disso, porque eu não sei. Então eu falei: Pai nosso que estás no céu, santificado seja o teu nome. Minha mãe começou a ter uma crise convulsiva. E nessa crise convulsiva, minha mãe vomita uma bola mais ou menos desse tamanho, com uma água dentro. Tinha gilete, cabelo, cigarro, lápis, chiclete. Eu fui correndo, chamei o pastor veio, estourou aquela bola. Saiu um odor horrível dentro de casa. Minha mãe contorcendo, rosnando. De repente parece que ela desmaiou. E o pastor disse assim para mim: pode dormir tranquilo, porque chegou libertação e salvação para tua casa. Bora usar nossa fé? Chegou libertação e salvação para tua casa. Chegou libertação e salvação para tua casa. Chegou libertação e salvação para tua casa. Chegou libertação.
1: 4 horas e 47 minutos.

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4: 4 horas e 55 minutos.
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1: 5 horas e 3 minutos.

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0: 5:30.
1: Um Pai Nosso. Não digas Pai, se a cada dia não te comportas como um filho. Não digas Nosso, se vives isolado em teu egoísmo. Não digas que estás no céu, se só pensas nas coisas terrenas. Não digas santificado seja o teu nome, se não o honras. Não digas venha a nós o teu reino, se o confundes com o êxito material. Não digas faça-se a tua vontade, se não a aceita como é. Não digas assim na terra como no céu, se duvidas da existência do inferno. Não digas o pão nosso de cada dia, se não te preocupas com quem tem fome. Não digas perdoa as nossas ofensas, se guardas rancor de teus irmãos. Não digas livra-nos do mal, se amas o pecado. Não digas amém, se não entendes e não dás crédito às palavras do Pai Nosso. Às vezes, refletir em tempo pode fazer a diferença entre a vida ou a morte eterna. Sempre, a decisão é nossa.

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0: 6 horas.
1: O túmulo de Jesus. Quando visitamos um cemitério, encontramos muitos túmulos e sepulturas, monumentos de mármore enfeitados e canteiros floridos. Muitos personagens históricos foram sepultados com honrarias e em belos monumentos, tendo seus nomes e feitos gravados em mármore ou esculpidos em bronze, mas sempre com a frase "aqui jaz". O túmulo de Jesus é diferente de todos. Está vazio e aberto, pois o próprio anjo pronunciou: "Ele não está aqui, ressuscitou como havia dito", mostrando ao mundo a vitória do nosso Redentor. A ressurreição de Jesus é a garantia da nossa ressurreição.
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0: 6 horas e 1 minuto.

Jesus passa 17 anos no anonimato, de 12 a quase 30 anos, ninguém fala nele. É aqui que a Bíblia diz que quando ele completa quase 30 anos, ele vai para o Rio Jordão. E quem estava no Rio Jordão? Aquele menino que sentiu o renovo, a restauração, ainda no ventre, chamado João Batista. A única vez que João tinha sentido a presença de João Batista foi no ventre. Quase 30 anos se passam. E João está batizando no Rio Jordão. De repente ele para o batismo. Quando ele para o batismo, ele começa a gritar: eis o Cordeiro de Deus, ele está entre nós, eis o Cordeiro de Deus. Ele é batizado, gente. O céu se abre. Deus diz: esse é o meu filho amado. Nele vai estar a justiça e a equidade e o amor. A Bíblia diz que Jesus é levado para o deserto. Resiste às tentações de Satanás. Depois de tentado, ele volta para o interior, para Nazaré. E a Bíblia diz que ele começa ensinando nas sinagogas. A Bíblia diz que o primeiro sermão que Jesus fez, cheio do Espírito Santo, foi rechaçado. Porque ele pregou uma mensagem restauradora. Que a justiça dos que existia, que podia fazer, não fazia.

Ele chegou pregando dizendo: Deus me enviou para restaurar os corações tristes, para abrir os olhos do cego, para pôr em liberdade os cativos, dar esperança a quem não tem. E ele começa a ensinar. Quando a gente fala em evangelho nesse contexto, evangelho aqui é o conjunto de ensinamento de Cristo. Então agora expulsam ele de Nazaré e da sinagoga. Aqui você não prega mais. Você já pensou? Tem muita gente que pensa que ser cheio do Espírito Santo é glamour. Mas quanto mais cheio, filho, mais a madeira bate. Agora não queriam mais que ele pregasse. E ele precisaria. E agora ele forma uma equipe, gente, que ninguém acreditava. Ele vai atrás de pescador. Ele vai atrás de trabalhador rurícola. Ele forma um grupo que iria disseminar este evangelho. E todo do norte, todos. Segundo o Flávio Josefo diz, que enquanto o sul ou o da Judéia menosprezava os do norte, por conta daquela rivalidade que eu falei, Jesus descobre qualidades neles que ninguém via. Primeiro, era que eles eram trabalhadores. E Jesus sabia que para anunciar esse evangelho ia ter dia que o desânimo ia vir. Então ele precisava escolher alguém preparado com os lombos. E segundo, diz José, que eles eram patriotas. Eles davam a vida pelas terras que pertenciam a eles. E o Talmud diz que eles eram muito dados à honra. Eles valorizavam mais a honra do que o dinheiro. Eles não se vendiam. Aí Jesus reúne esse povo e começa a ensiná-los este evangelho. Aí agora Jesus começa por onde? Pelo interior. Um casamento de pobre, que até vinho faltou em Caná da Galileia. Jesus vai com eles. Naquele dia, Jesus transforma algo em vinho. No outro dia só era o que dava na rua. Nunca aconteceu isso. Aí o que é que ocorre? A Bíblia diz que a partir daqui, Jesus vem por Cafarnaum, tudo no norte. Jesus passa por toda a região da Galileia e os milagres aconteciam. Aí agora a notícia chega lá na Judéia, no sistema. O norte está virado de perna para o ar. Tem um profeta nazareno que está mudando tudo lá. O que é que está acontecendo? Porque lá no sul, no sistema, tinha anel, nada contra. Tinha diploma. Tinha seleção. Mas nada de novo acontecia. Só briga pelo poder. Agora lá do meio da roça aparece um grupo pregando. E o que era que acontecia? Chegaram lá e disseram:

cantando, está cantando. O coxo está sendo levantado, o morto está ressuscitando, e ele está revigorando quem não tinha mais nada para ser ninguém. Aí o que é que eles fazem? Primeiro eles tentam fazer o quê? Pegar Jesus numa casca de banana. Ele não

tão bom assim. Veja que a Bíblia diz em síntese que geralmente eles usavam os peritos da lei. Perito é especialista em assuntos específicos. Os peritos chegavam para Jesus no meio do povo e queriam humilhá-lo. Senhor, cheio de pose. Quando ele dizia mestre, era zombando. Mestre, qual é o maior mandamento? Aí veja que Jesus dizia, mas tu és mestre e não sabes? Ama o Senhor teu Deus sobre tudo, de todo o teu coração, de toda a tua alma, de toda a tua força. Ama o teu próximo como a ti mesmo. Vai e faz isso. Eles baixavam a cabeça e diziam, disseste bem. Eles perdiam uma por uma. Aí agora vem o contexto. Quem está seguindo ele? Ele está arrestando gente do norte e do sul. Até os sirofenícios estão seguindo ele, os gregos. O poder e o nome dele ultrapassou as fronteiras. Então vamos denegrir a imagem dele. Como eles tinham poder sobre o povo, eles determinaram, é vergonha, era pejorativo. Qualquer pessoa que seguisse Jesus é miserável. E qualquer um que dizer que ele fez um milagre vai ser expulso do convívio da sinagoga. E isso começou a se espalhar. Como eles tinham o controle do povo, imagina a zoada que isso deu. Veja que só ralé era quem andava de dia com Jesus. Se alguém tinha um cargozinho maior, ia de noite procurar ele, com vergonha de aparecer de dia. O negócio foi tão grave que Jesus chamou-os e disse-lhe: vocês querem me seguir? Vocês vão ter que renunciar a vocês mesmos. Vocês vão perder nome. Vocês vão ser chamados de

tentativa dos dos grupos religiosos não fruiu. Agora aumenta mais. Aí quebraram as diferenças e fizeram um centrão. Saduceus e fariseus se uniram. Com um objetivo, qual? Agora não é mais prender, agora é matá-lo. A Bíblia diz que eles se uniram. Porque se matar esse Jesus, acaba com tudo isso. Ninguém vai ter mais coragem para seguir. Porque ele vai estar morto. E investiram pesado, gente. O plano foi tão bem feito que na noite que mataram, que prenderam ele, todos, até os mais íntimos, fugiram. O mais íntimo ficou de longe. Naquela noite, o que bateu no peito e disse: eu estou pronto para ir até a morte, 3 vezes, disse que não conhecia, até espraguejar. Ele é bem, mas não se escondeu. Por isso que a mulher dizia: tu parece com ele. Você fala como ele fala. Diga para quem está ao seu lado: se um dia você ficou perto de Jesus, não adianta se esconder. Aonde você for, vai ser descoberto. Prende-o. A Bíblia diz que os discípulos dissiparam-se. O primeiro dia foi fatal. Chicotearam, massacraram, tudo para quê?

atemorizar os que vinham. Por quê? Diz a lei, a história, que a função maior de um discípulo não era só ser aprender, era ser igual o seu mestre era, ou maior do que ele. Então eles dilaceraram Jesus, para quê? Para tirar a esperança. Se a gente massacrá-lo, ninguém vai ter mais coragem. O segundo dia, doloroso, porque a notícia se espalhou, já está sepultado, já fecharam o túmulo, já colocaram o lacre de Roma, ninguém pode mais abrir. Ele morreu. Eu já disse e volto a dizer, uma das coisas que me impactaram nesse ano foi a notícia que surgiu no meio de março. Me impactou muito quando uma escola de samba no estado de São Paulo, famosa, trouxe para o sambódromo isso aqui: a morte, o inferno e Jesus. Então, quando eles fizeram o enredo no sambódromo e a televisão em rede mundial transmitindo, quando eles terminaram o enredo, Jesus continuou caído e a morte cantando, pulando mais o inferno. E isso se espalhou. Quando eles terminaram, a maior emissora do nosso país chamou o organizador e o intérprete para dar os parabéns. E quando foram parabenizados, o organizador bateu no peito e disse: alcançamos o nosso objetivo. A notícia que está correndo é essa: a morte e o inferno venceram a Jesus. E isso se espalhou. Mas eu queria que você enchesse o peito de ar, olhasse para quem está ao seu lado e gritasse: é fake news. Porque na manhã do terceiro dia,

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Quando Jesus ressuscita, gente, coloca o tema aí, por favor. Quando Jesus ressuscita, tinha um grupo desanimado, sem vigor. Tinha um grupo que desistiu. A Bíblia diz que a primeira coisa que Jesus faz é reanimá-los. E para restaurá-los, revigorá-los, tinha que ir atrás de um por um. O que me impactou nessa mensagem é que a Bíblia diz que quando deu o terceiro dia, dois discípulos chamados discípulos de Emaús, Cleópatas e outro, arrumaram as malas, perderam o vigor e disseram: vamos desistir. E partiram para Emaús, pegaram a estrada, sem vigor e desanimado, desfortalecido. Jesus, gente, depois de ressuscitado, isso é que é um rei de amor e justiça. Ele coloca o pé na poeira de novo, para revigorar esses dois discípulos.

0: está de paz.
1: Quando ele entra na estrada, ele vai na conversa. Os discípulos estavam descendo a madeira nele. E ele diz: o que é que vocês estão falando? Ora, por acaso é tu o único estrangeiro por aqui, estrangeiro? Tu não sabe das coisas que aconteceram nesses últimos dias? Quais? Sobre Jesus do Nazareno? Como um homem poderoso em obra, usado por Deus, como o nosso sacerdote e a nossa lei mataram ele? E a gente pensava que era ele que iria nos resgatar. Já é o terceiro dia, se bem que algumas mulheres disseram que viram ele vivo. Mas e Jesus vai ouvindo, deixa eles falarem. Quando eles falam, Jesus começa a pregar. Oh, como é difícil. Vocês são duros de coração. Vocês não percebem que era necessário que o Cristo padecesse para entrar na sua glória? Aí começou a pregar de Moisés até a ressurreição. Quando vai terminando de pregar, o sol declina. Aí ele chega em Emaús, os discípulos de Emaús entram para a cidade, para a aldeia, e Jesus passa direto. Aí eles gritam: moço, já é tarde. O dia já foi embora, é perigoso andar essa hora. Fica esta noite com a gente. Amanhã o Senhor vai. Aí Jesus aceita o convite, constrangido, e entra na casa. Quando ele chega em casa, diz: tens alguma coisa de comer? Temos pão. Traz, por favor. A Bíblia diz num detalhe, só um detalhe. No partir do pão. No partir do pão, diz a história, que quando ele pegou o pão que partiu, os dois viram o buraco do grampo no punho dele, olharam para o outro e disseram: é o mestre. Quando olharam para frente, ele não estava mais. É o mestre. Por isso que quando ele falava, o nosso coração pegava fogo, queimava por dentro. Perderam o medo, arrumaram a mala, foram

Ele está vivo. Ele. Ele vai atrás de um por um, gente. Só não revigorou a Judas porque Judas se perdeu. Ele vai atrás de um por um. Ele não deixa ninguém para trás. Uma das coisas que eu achei lindo, pastor, é que um amigo meu do soldado americano, que já participou de guerra no Afeganistão, e ele comigo na minha casa, eu também fui na casa dele. Temos uma amizade íntima de irmãos. E eu questionei: qual é a coragem de vocês ir para a guerra, meu Deus? Ele disse: Bento, o segredo não está na guerra, está no treinamento, na preparação. Mas como? Quando nós saímos para a guerra, é que o nosso treinamento é mais duro do que a guerra. E lá nós somos catequizados a morrer por duas coisas. Primeiro, a pátria. Segundo, o companheiro. A gente não pode, coronel, deixá-lo para trás. Ele disse: tem hora, Genival, que a gente está no campo de batalha e a gente vê um companheiro pisar num campo minado e a bomba explode e joga ele para cima. Quando ele cai, já cai sem as duas pernas. Aí o pensamento é: não presta mais para nada. Mas a preparação, o treinamento diz: ainda está respirando? Tá, coloca no ombro. Dá uma olhadinha para esse crente que está ao teu lado. Diz: ô crente, eu não quero nem saber como você chegou aqui, mas se depender de mim,

Você não vai ficar para trás. Você vai sair revigorado nesta noite. Jesus revigora um por um. E depois que Jesus é assunto os céus. Jesus revigora um por um. E depois que Jesus é assunto os céus. Agora é eles que assumem. Veja que o revigoramento foi tamanho que ninguém conseguia pará-los. Agora o sistema, eles são indoutos, são ignorantes. É fácil pará-los. O fogo não conseguiu pará-los. As cadeias não desanimaram eles mais. Chicoteados, mas pregando esse evangelho com coragem, com vigor, com ousadia. Aí usaram o conhecimento. Eles não sabem nada. Vamos usar a lei. Já que a gente não pegou o mestre, a gente para eles pela lei. Aí é quando aparece doutor Saulo, formado em direito, filósofo, conhecedor do mundo grego, romano, exímio orador que debatia com os gregos, e para ganhar de um grego em oratória, precisava ter cabedal. Aí o mestre Gamaliel diz: esse é o cara. Se precisa de alguém de conhecimento para parar essa raça, é esse aqui. E Paulo entra com todo o cabedal, machucando, prendendo. Mas a Bíblia diz que os irmãos, alguns desistiram, mas a maioria não parava. Fugiram de Jerusalém, mas por onde passava, não tinha vergonha de pregar esse evangelho. Veja que o impacto foi tão grande que eles sacudiram Samaria. Chegaram em Damasco, viraram Damasco de perna pro ar. Aí Paulo, com raiva, sobe, pediu autoridade judicial, sacerdotal: vou em Damasco, vou trazer preso um por um. Pegou a escolta policial e vai a Damasco. Vou conjecturar, a notícia já chegou: doutor Saulo está vindo aí. E quando o doutor Saulo entrava, era recebido com honra de estado, tapete e os soldados para recebê-lo. Quando estava tudo preparado, antes dele chegar em Damasco, um facho de luz ao meio-dia. Eu acho lindo, Diego, que a história diz que no meio-dia o sol consegue gerar muitos 15 milhões de graus Celsius. Em qualquer continente, a força maior do sol é o meio-dia. A Bíblia diz que é o meio-dia. Na maior potência do sol, não foi nem a glória toda, foi só um facho de luz que brilhou mais do que o sol. O doutor caiu e já levantou dizendo: quem tu és, Senhor? Eu sou Jesus. O homem que estava sendo esperado com recepção de chefe de estado, agora já entra rebocado. Cego, crente, jejuando e orando. Não entra pela porta principal. E quando a notícia se espalha, sabe quem agora se juntou aos miseráveis? A nossa carta na manga. Doutor Saulo agora é crente. Evangelho não é grambu, gente.

A palavra fortalecimento e revigoramento é por conta disso aqui. Tem muita gente na nossa geração, eu estou falando isso porque estou pregando no Congresso Jovem, que acha que evangelho é glamour. Hoje nós nos tornamos fonte de renda para muitas mídias. Vocês não sabem o quanto eu sou assediado para me vender. Tu não cobra para pregar, gente. Na altura que tu tá, uma noite é 5 mil, facinho. É 30% para nós, 70% para você. Eu digo, não posso não. Mas por quê? Porque os meus pais que vieram antes de mim, eu sou fruto deles. E eles não tiveram a honra que eu tenho. Era tomate, era ovo na cara. Mas eles não tinham vergonha de falar desse evangelho. Muitos iam evangelizar com banana verde na bolsa. Comia, dava tempo amadurecer sem voltar para casa. Ele sai jogado pelo buraco no muro. Tá pensando que teve moleza? 14 anos. Ele é jogado pelo buraco. Caramba. 14 anos sem história. Quando ele reaparece, é quando a cidade de Antioquia é sacudida pelo poder do avivamento. Antioquia da Síria. Agora ele é chamado por Barnabé. E o Espírito Santo chama para a primeira viagem. Até a cidade de Antioquia da Pisídia estava tudo bem. Algumas aflições. E João Marco desanimou, desfaleceu e perdeu o vigor. E voltou. Em Antioquia da Pisídia são expulsos. Eles podiam desistir, mas não desistiram. Parte para a região licaônica, tudo na Galácia, Icônio, Listra e Derbe. E Listra, era hora dele ser ovacionado, era hora de abafar. Vendo que o homem tinha fé para ser curado, gritou: levanta e anda. O homem levantou. Aí o povo aplaudia. Mercúrio, Júpiter, desceram entre nós. Os deuses estão entre nós. Não, gente, não foi a gente não. Esse homem está de pé, não é a gente não, é Jesus. O chicote bateu. A Bíblia diz que ele apanhou tanto que foi arrastado para fora da cidade porque pensavam que ele já tinha morrido. Os irmãos souberam, correram para lá. Talvez assopraram, ajudaram. Ele levantou. O sangue correndo, Alan. Mas ele não desistiu. Onde esses homens vão pegar força, gente? Como a gente desiste fácil. Na segunda viagem, ele descobre este grande personagem jovem chamado Timóteo. Ele circuncida Timóteo, coloca Timóteo na comitiva. Timóteo faz parte da primeira viagem para a Europa, depois da visão de Troade. E nessas viagens, Timóteo viu Paulo ser chicoteado, ser preso em Filipe. Mas chicote nas costas dos outros, não é? A gente não sente. Agora Paulo volta para a Ásia e deixa Timóteo responsável pelo centro comercial na cidade de Éfeso, uma igreja, e Timóteo fica tomando conta da igreja. Ele volta para a Europa e deixa Timóteo tomando conta.

Começou a ensinar Timóteo. Mas a Bíblia diz que agora Timóteo começou a sentir na pele as aflições desse evangelho. Timóteo agora começa a sentir na pele que evangelho não é glamour, não é fama. A Bíblia diz que dois crentes afastados da igreja, mas dentro da igreja, chamado Irmineu e outro Fileto, começaram a desanimar o menino. Começaram a dizer: esse menino não sabe de nada, porque ele pregava sobre arrebatamento, sobre a ressurreição, e eles terminavam o culto, saía dizendo aos irmãos: esse menino é besta demais, não sabe nada, a ressurreição já aconteceu. E a Bíblia diz que com isso alguns crentes deixavam de ir para a igreja, desviavam da fé. E Timóteo foi desanimando, perdendo vigor e querendo desistir. Chegou um ponto que Timóteo não tinha mais coragem de pregar a verdade, porque ninguém queria ouvir. Aí Paulo escreve da prisão de Roma, sabendo que esses danadinhos estavam desanimando Timóteo, e Timóteo precisava de uma injeção. Aí ele começa a escrever: filho, não tem vergonha do evangelho, não. Não tem vergonha do testemunho de Jesus. Mas como fortalecer? Se o Jesus que eu prego, que ressuscitou, estão contradizendo, dizendo que não ressuscitou. Se o meu pai na fé está preso, chicoteado, que autoridade eu tenho? Aí ele escreve a segunda carta: filho, eu sei a fé que há em você. Você não tem uma fé fingida. É a mesma fé que habitou na tua mãe, na tua avó. E eu sei que existe em você. Eu estou te escrevendo por esse motivo, filho, para te dizer um negócio: desperta o dom de Deus que há em você.

Porque nos últimos dias não vai ser fácil pregar a verdade. Porque o povo não vai querer ouvir. Eles vão dar mais prioridade aos filósofos com as suas fábulas, porque a verdade do evangelho vai cominchar nos ouvidos e eles não vão querer ouvir. Mas meu filho, independe disso, eles querendo ouvir ou não querendo, prega a verdade, não tenha vergonha, doa em quem doer, prega a verdade, não se venda. Essa palavra foi tão forte que Timóteo não foi mais o mesmo. Timóteo levantou a cabeça, a igreja encheu de novo. A tradição diz que ele morreu apaulada, mas não parou mais de pregar este evangelho. O que o senhor quer dizer, pastor? É os dias que nós estamos vivendo. Estão nos bombardeando de todos os lados. Eu conheço lugares que já não pode mais dar glória à Assembleia de Deus, porque escandaliza, já é vergonha. Eu estava num congresso missionário e comigo estava um dos maiores reitores da Faculdade Evangélica do Brasil. E ele disse que cerca de 75% da nossa juventude que ingressa no curso superior, quando termina o curso, perdeu a fé, com vergonha do evangelho. Estão nos chamando de povinho, porque agora em alguns lugares é vergonha andar com a Bíblia. Tem gente que já anda com o celular no bolso porque não quer mais andar com a Bíblia, porque é vergonha.

com o Espírito Santo aí nesta noite. Dá pra ouvir o barulho dessa geração? Dá pra ouvir o barulho da língua estranha dessa geração?

minha glória está invadindo este santuário. Os meus passos estão invadindo este santuário. Eu estou levantando esta geração um avivamento, um revigoramento.

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A palavra de Deus nos dá um norte, uma direção bem clara, e também nos mostra as dificuldades em que enfrentamos, as lutas, provações, guerras,

contendas, discórdias, pecados, falhas em que cometemos, e que o tempo todo tenta lutar contra nós. E o pior inimigo não é o diabo. O pior inimigo somos nós mesmos. Porque muitas vezes nós lutamos contra nós mesmos. Insistimos em fazer coisas que não devíamos fazer. Insistimos em comer coisas que não devíamos comer. Insistimos em beber coisas que não deveríamos beber. Insistimos em nos relacionar com pessoas que não deveríamos nos relacionar. Insistimos em ter atitudes e práticas como que um vício, fazendo elas sabendo que elas estão fazendo mal para o nosso próprio corpo. Não é fácil superar os desejos, as vontades, os prazeres, os pensamentos, as palavras, os sentimentos, e que muitas vezes nos impulsiona, e quando nós percebemos, já fizemos uma grande besteira. E toda vez nos sentimos cada vez mais distantes do amor de Deus, da sua grandeza, do seu milagre, da sua infinita misericórdia, do seu poder ao nosso favor. Ficamos distantes de Deus, porque ficamos lutando constantemente contra isso. Diariamente, dia após dia, lutas e mais lutas enfrentamos com nós próprios. Se eu e você olhar no espelho e começar a pregar de verdade para aquele que nós enxergamos, que muitas vezes andamos diariamente com ele, mas não o vemos. Este ser chama-se eu. Todo mundo que anda perto de você enxerga você, mas eu e você próprio, nós não conseguimos nos ver se não pararmos na frente de algo que nos reflita, e ainda assim de forma invertida. Nós estamos caminhando, estamos planejando, pensando, mas não conseguimos nos enxergar como de verdade estamos vivenciando. E às vezes nós ficamos patinando, passa ano, entra ano, passa ano, entra ano, e a gente diz esse é o ano novo, quando na verdade as práticas são todas antigas e velhas. Por quê? Porque nós estamos lutando, nós estamos guerreando contra essa carne que ela não se converte. O dia que o Espírito Santo de Deus revelou isso ao meu coração, eu confesso, eu fiquei impactado, mas ao mesmo tempo eu me frustrei. Embora eu já vivia como se eu entendesse isso, eu não tinha entendido, mas o Espírito me conduzia dessa forma. Eu vivia como sabendo que meu corpo não se convertia, mas eu vi já muitas pessoas, infelizmente, caminhando no Evangelho pensando que o seu corpo é convertido. E esse é o grande engano das pessoas. E essa é a grande falha e a brecha que o diabo usa para entrar e destruir. Algumas pessoas param e falam: o diabo ele destruiu, o diabo ele fez, o diabo ele fez aquilo, o diabo está acabando com a minha casa, o diabo está destruindo isso e aquilo. Eu digo: o diabo ele só entra se der brecha para que ele entre. O diabo só pode fazer alguma coisa se ele tiver legalidade para fazer. Ele não tem permissão para entrar em casas que pertencem ao Senhor Jesus. Ele não tem permissão para entrar em casas que são blindadas pelo Espírito Santo. Ele só tem permissão de entrar em lugares que deram oportunidade para que eles pudessem o fazer. Mas perceba que com este pensamento faz você refletir: qual grande luta você está pronto e posto a enfrentar daqui por diante até que Jesus o venha? É uma guerra que não acaba, é uma guerra contínua, é uma guerra que muitas vezes para nós é que nos fala: meu Deus, suga as nossas forças. É guerrear contra os nossos próprios sentimentos, contra os nossos pensamentos, contra as nossas palavras, contra as nossas ideias e sugestões que o nosso próprio corpo muitas vezes nos dá. O corpo nosso não se converte. E a Bíblia é muito clara em relação a isso, quando Paulo, ele prega dizendo que todos os dias ele esmurra o corpo para não pecar contra Deus. Todos os dias ele renuncia ao seu corpo, à sua carne, para não pecar contra Deus, porque a Bíblia diz que existe uma guerra entre o espírito e o corpo, contínua. Há uma guerra contínua, constante, que não acaba. Você pode vir aqui, encher-se de Deus, ir para o encontro, para o acampamento, dormir, falar de Deus, viver praticamente no céu, na terra, mas eu vou dizer para você assim: quanto mais você buscar, mais mortificado está a sua carne, mas a sua carne ainda, ela está com você.

meu Deus, poderia ser diferente. O Senhor está dizendo: calma, isso tudo é passageiro, isso tudo é temporário, isso tudo dura um tempo. Para nós estamos firmados nas coisas naturais, pensamos que o mundo acabou, mas quem está firmado na promessa de Deus, ele não para, porque ele sabe que isso vai passar e que vai chegar um dia em que eu e você vamos estar na eternidade com Deus, dizendo: Senhor, valeu a pena ser fiel ao Senhor todos os dias da minha vida. Ainda que o meu corpo exterior se corrompa, o meu corpo interior, o meu espírito, o eu ser, o eu mesmo, este se renova de dia em dia para a glória de Deus. Amados, a palavra de Deus, se fala se desfalecemos, fala-se de cansaço. Uma pessoa desfalecida, uma pessoa que está praticamente em desmaio, sem suportar, sem aguentar mais as provações e lutas que enfrentam diariamente. E às vezes nós chegamos: Deus, mas por que que eu estou passando isso? Deus está dizendo: escute uma coisa, isto é passageiro. O que eu tenho preparado para você é uma promessa eterna. O que eu tenho preparado para você é algo maravilhoso. E por isso o diabo trabalha nas nossas vidas como cristãos, lançando mensagens subliminares, diabólicas e setas, dizendo: olha, não vai mais para a igreja, você viu a luta que está na sua casa, olha, não adora mais a Deus, olha a provação que você passou, olha, não seja mais fiel a Deus, não, olha aqui, está dando tudo errado, aquilo que você pensou que ia dar certo, olha, desiste para a igreja, para quem no culto está muito calor, fica em casa, vai passear, vai viajar, curtir a vida apenas só isso, esquece o resto, a vida é muito curta. Eu vou dizer: a vida é curta para quem só vive na terra, mas para quem tem plano de viver no céu, há uma eternidade inteira de Deus para a sua história preparada para mim e para você. Aleluia. Olha para o sermão, diga: a vida é curta para aquele que não vai viver na eternidade com Deus. Aleluia. O diabo, ele fica sugerindo isso para nós. Sabe de uma coisa? Eu não vou mais para a igreja, não vou fazer mais isso. Aí tal pessoa me chateou. Irmão, o diabo, ele quer te parar com coisas pequenas. O diabo, ele quer te parar por circunstâncias, dizendo: olha, olha para isso. Você vai dizer: escute uma coisa, que o Espírito está te orientando. Para de olhar para aquilo que vem te querer corromper exteriormente. Isso é passageiro. O que Deus tem para você é muito maior, é eterno, é poderoso, é extraordinário.

você vai agir, você vai se posicionar e o Senhor vai cumprir para a glória dele. Nós não podemos se curvar, parar e desistir, dar ouvidos ao diabo acreditando no que ele está sugerindo a nós. Não. Por isso não desfalecemos, mas ainda que o nosso homem exterior, esse ser, esse corpo se corrompa, o interior se renova para quem anda com Deus. Porque a sugestão do diabo é: olha, você não pode, você falhou, você errou, olha aqui, você sentiu desejo, você sentiu vontade. Sabe de uma coisa? Você não se converteu. Escute uma coisa: você vai acordar todo dia sabendo, o meu corpo não se converte. Por isso mesmo que eu vou buscar mais a Deus hoje. Por isso mesmo que eu vou me encher mais de Deus. Eu posso fazer uma pergunta para você: se eu deixar numa sala, num espaço fechado, num ambiente fechado, numa jaula, um lobo e um cordeiro, quem é que vence? É lógico que é o lobo, mas depende. Se o lobo não tiver alimentado, se o lobo tiver fraco, se o lobo tiver anêmico, se o lobo não tiver comida para ele, ele vai estar no mesmo ambiente, mas ele não vai poder tocar no cordeiro. A resposta de Deus para mim e para você é: quem é que você está alimentando? É o lobo ou é o cordeiro? É o teu espírito ou é a sua carne? Você acordou de manhã buscando a Deus? Você acordou de manhã orando? Você passou uma

madrugada clamando, lendo a palavra, ou você passou vendo o que não devia. Aí no dia seguinte você acorda e fala: meu Deus, que vontade essa de pecar, eu vou desistir mesmo. E você vai lá e peca. Eu vou dizer, sabe o que foi? Você alimentou o lobo, você alimentou a sua carne. O lobo vai conviver com você, o joio vai conviver no meio do trigo. Mas você precisa entender que você vai prevalecer, você vai permanecer, você vai ficar firme, porque você tem a promessa de Deus sobre a sua vida. Deus te trouxe aqui para dizer para você: você vai entender que pelas suas ações você vai mostrar quem você alimenta, quem é que você está alimentando, quem é que você está cuidando, quem é o que você está fazendo. O Espírito de Deus está dizendo: eu estou levantando homens e mulheres cheios da unção de Deus, que vão alimentar o Cordeiro, que vão alimentar o Espírito, e que o lobo não vai poder fazer nada, porque você está cheio da unção de Deus sobre a sua vida. Nós precisamos compreender isso. Nós precisamos entender isso. Quando nós compreendemos a revelação da palavra de Deus, nós começamos a lutar contra aquilo que o diabo quer armar ciladas. O problema das pessoas é que quando elas se convertem, aceitaram a Jesus, foram para uma igreja, elas pensam: agora eu já tenho experiência, eu já sei o que é certo e errado, eu não tenho mais problema, eu posso passar lá perto do bar, eu posso passar no prostíbulo ali perto, eu posso evangelizar ali. Uma vez um irmão falou: pastor, eu estava evangelizando, eu senti vontade, senti no coração de evangelizar dentro de um prostíbulo. Eu entrei no prostíbulo, eu e mais um irmão. Eu cheguei nele e falei: irmão, deixa eu te falar uma coisa, não faz mais isso não. Não faz mais isso. Não, pastor, mas Deus me usou. Eu falei: eu creio. Mas quando for para fazer isso, nós não vimos mais no mínimo uns 30, 40 pessoas juntas em consagração e jejum, para a gente pregar a palavra e estar junto. Não brinca com a sua carne. Não brinca com o lobo. Não brinca com o pecado. Não brinca com aquilo que pode destruir a sua vida. O diabo, ele vai criando ciladas e circunstâncias e situações para nos enlaçar, para nos fazer escorregar. E depois, irmão, um abismo chama outro abismo. Depois que você errou, você fala: ah, não tô com... eu vou para a igreja hoje, estou me sentindo sujo. Aí que você foge da igreja, porque você fala: eu vou lá, eu vou falar, Deus não vai me ouvir, porque você sabe que você consumou, que você pecou, que você errou. E aí o diabo vai te afastando cada vez mais. Eu vou dizer: se você está se sentindo sujo, eu vou dizer: é aqui mesmo o lugar que você tem que vir, porque a água de Deus, através da palavra, que vai te purificar, que vai te limpar. Se o doente, ele tem que procurar um hospital mesmo, é aqui que o remédio de Deus vai entrar nas suas veias, é aqui que o antibiótico do Espírito vai correr no seu corpo para que você seja curado. Se você está anêmico, é aqui mesmo que você vai receber bolsa de sangue. O sangue do Cordeiro, ele vai ser injetado sobre a sua história, para a glória de Jesus. Nós não podemos fugir, nós não podemos se afastar do lugar onde vai nos curar, onde vai nos tratar, onde vai nos fazer eu e você sermos melhores para a glória de Deus. Olha o que diz a Bíblia no livro de Salmos 29:11 diz: o Senhor dará força ao teu povo, o Senhor abençoará com paz. Quem vai te fortalecer, quem vai te capacitar, é o Senhor dos Exércitos. É o Senhor quem vai te ajudar. É o Senhor quem vai renovar o seu coração. É o Senhor que vai impactar a sua vida. É o Senhor que vai fazer você, em nome de Jesus, viver o extraordinário de Deus sobre a sua história. É o Senhor quem vai fazer isso comigo e com você. É Ele quem vai nos capacitar. Mas entenda, olha o que diz em Salmos 31, verso 24: esforçai-vos, e Ele fortalecerá o vosso coração, vós todos os que esperais no Senhor. Quem que vai te fortalecer? Quem vai fortalecer o coração? É o Senhor. Mas de quem? Aqueles que esperam em Deus, que esperam no Senhor. Mas aqui começa o versículo de uma forma tremenda, e é isso que Deus quer colocar para mim e para você entender. Se a gente vai vencer, eu creio que vamos, porque nós não vamos, aliás, nós só somos mais que vencedores, mais que vencedores,

mais que vencedor. Tem vencedor? Levante a mão aí. Tem mais que vencedor em Cristo Jesus. Nós já somos mais que vencedores em Cristo. Nós não vamos vencer, já vencemos. Amados, nós precisamos entender que precisamos nos esforçar. Esforçai-vos. Às vezes a gente fala: Senhor, eu vou entrar este ano, vamos arrebentar tudo, eu vou vencer, o milagre vai acontecer. Tudo bem. Ficar isso no pensamento não acontece nada. Ficar isso no sentimento não acontece nada. Ficar isso no pensamento positivo não vai mudar nada. O que muda é a nossa ação prática. Esforçai-vos. Olha o que diz a Bíblia. Salmos 31, 24. Esforçai-vos e Ele te fortalecerá. Quer dizer, Deus vai nos fortalecer para vencer o inimigo. Deus vai nos fortalecer para vencer este corpo que é corrompido, que o nosso exterior que está sofrendo, gemendo, olhando as provações, vai. Deus vai nos, vai sim nos capacitar. Deus vai nos fazer vencer. Mas desde que nós tomamos uma atitude, uma posição de nos esforçar, de se pôr. O que é esforçar-vos? É se dedicar, é buscar mais, é fazer mais. O que você não fazia, você vai começar a fazer em nome de Jesus. O que você não buscava, você vai começar a buscar. O quanto você não orava, você vai começar a orar. O quanto você não vinha para a igreja, você vai dizer: agora eu vou mais. Você vai se esforçar. É aí, se prepara, porque se você esforçar, o Senhor diz: se prepara, Ele vai te fortalecer, Ele vai te capacitar, Ele vai restaurar, Ele vai liberar, Ele será o teu Senhor que te capacitará em todas as circunstâncias da sua vida. Olha para o seu irmão, diga assim: esforçai-vos. Diga: esforçai-vos. Não depende de Deus, depende única e exclusivamente de você. Eu comecei esse ano, Deus já vai mudar minha história. Amém. Você não precisa nem pensar que Deus quer mudar a sua história. Esse já é o desejo de Deus. Deus, Ele quer transformar, Deus quer prosperar. Deus... Lembra a mensagem? Deus quer. Deus quer. Deus quer mais do que nós. Deus quer muito mais do que eu e você nos abençoar. Olha o que o Senhor diz para mim e para você. Eis que o Senhor tem pensamentos de paz ao vosso respeito, e não de mal, para vos dar o fim que desejais. Irmãos, desde que você erre, fale, Deus diz: eu tenho um pensamento de paz. O que eu tenho para você é coisa sobrenatural. O que eu tenho para você é excelente. O que eu tenho para você é maravilhoso. O que eu tenho para você é eterno. Eu tenho um pensamento de paz. Algumas pessoas estão até pensando que Deus tem algum sentimento ruim contra ela, porque ela errou. Não, ainda que você errou, Deus tem pensamentos de paz ao seu respeito. O desejo de Deus é te abençoar. O problema é que eu e você não estamos nos esforçando o necessário para vivenciar o milagre. Nós estamos querendo que Deus faça aquilo que depende de nós. Quantos querem ser salvos aqui? Diga glória a Deus. Quantos querem ser prósperos? Diga aleluia. É, não é muita gente não. Prosperidade não é só dinheiro não, viu, irmão? Saúde, é milagre, é paz. Quantos querem ser próximos? Diga aleluia. Todos nós. Agora, se eu dizer para você, olha para o seu irmão e diga: você quer ser próspero? Não precisa responder, só pergunta. Diga para ele: você quer ser curado? Você quer ser salvo? Você quer ser mais que vencedor em Cristo? Diga: você já é tudo isso em nome de Jesus Cristo. A gente não vai ser, a gente já foi salvo. Pastor, mas então que eu não preciso fazer nada? Ah, aí que tá. Já foi. Preste atenção. Não está aqui comigo, mas aqui na carteira está o documento do carro que é seu. Estou te dando esse carro, é seu. Amém, pastor, glória a Deus. Quer dizer, foi declarado, foi entregue, está no seu nome. Mas tem que fazer o que agora? O que você tem que fazer? O que tem que fazer? Mais alto, moço. Já existe a promessa. A promessa já existe. O Senhor já liberou os milagres sobre a tua vida. Pastor, eu estou numa prova lá em casa. O Senhor diz: eu já abençoei a tua casa, eu já abençoei a tua família, eu já te prosperei,

já te salvei. O que é que eu preciso? Buscar, buscar, buscar o milagre que já existe e já está liberado para você. Esse buscar está em eu e você nos esforçar, ir atrás, tomar posse do que é nosso direito. Aí a gente passa a vida inteira assim, preste atenção, culpando a Deus aquilo que Ele já nos deu. Senhor, tanto eu queria uma jarra com água, Senhor. Me dá uma jarra com água e um copo para eu beber, Jesus. Oh, Senhor, você fica colocando essas coisas para me atrapalhar. Senhor, me dá uma jarra com água. Eu queria uma jarra com água, Senhor. E um copo, meu Deus. Você está pedindo para Jesus ir para a cruz, morrer de novo, repreender toda a enfermidade de novo, te salvar de novo, prosperar de novo, sendo que já está tudo feito. O presidente assinou um decreto. O presidente tem poder? Tem. Tem ou não tem? Tem. Mas rei tem mais. Rei, o poder dele é diferente. Ele não depende de parlamento, de senador, de deputado. O rei dos reis já assinou o decreto da sua vitória e está dizendo: ninguém pode revogar o milagre. Eu já estou liberando toda a promessa sobre a sua casa. Eu já estou liberando toda a promessa sobre a sua família. E ninguém pode se levantar contra o decreto real. Ele está carimbando com o seu anel, dizendo: eu ligo o seu milagre, a sua vitória para este ano. Receba em nome de Jesus. Ele está dizendo: eu, Jesus, o rei dos reis, carimbo. Tá, Satanás pode querer se levantar, mas ninguém pode se levantar contra a promessa, contra o decreto real. O rei dos reis já decretou o seu milagre. O rei dos reis já decretou a tua saúde. O rei dos reis já decretou a tua família salva. O rei dos reis já decretou o milagre. Quem crê, receba sobre a tua vida aí. Receba sobre a tua história aí. Receba sobre a tua casa. Abaxandarakassoramandai. Aplauda Ele mais forte. Aplauda Ele. Aí a gente para e vai orar. Deus, faz isso para mim. Mas o Senhor fala: meu filho, mas já está feito. Mas cadê? Cadê, Senhor? Deus está falando: vem buscar. Esforçai-vos. Tome a posição, haja, tome uma atitude, faça a sua parte. Eu já fiz a minha, eu já garanti a seu. Tu é filho, tu é herdeiro. Aí eu e você, sabe o que a gente faz? Pai, dá minha carteira, meu documento, dá o que me pertence, vem aqui. Eu vou viver a vida que eu quero. Tchau. Pega as suas coisas e vai para o mundo. Que afinal não está muito legal. Aquilo que Deus tem para nós parece que não é tão bom assim. E aí quando a gente perde tudo, aí a gente lembra: meu Deus, os trabalhadores do meu pai vivem melhor do que eu. O que eu estou fazendo nesse chiqueiro? Porque quando a gente sai da fazenda, irmão, o único lugar que nos espera é um chiqueiro. Longe de Deus não existe outro lugar que não fora um lugar que não presta. Aí aquele filho diz: pai, eu pequei contra o céu e perante ti, já não sou digno de ser chamado seu filho. Quer dizer, o que era herdeiro agora já não se sente mais. E ele pensa: será que se eu voltar para a fazenda, o pai vai fazer alguma coisa, vai me perdoar? Será que ele vai me aceitar? Será que eu tenho direito ainda? Será porque eu perdi tudo, gastei absolutamente com as meretrizes, gastei com as bebidas, com a prostituição, com os erros, fiz tudo o que não devia, gastei tudo e saí da fazenda, meu Deus, onde eu vim parar? E o pai está na porta da

fazendo, já te aguardando com um anel novo para colocar no seu dedo, com uma sandália nova para pôr nos teus pés, com vestes novas, nupciais para você ser vestido, e ainda mais ele diz, se prepare, calçar os teus pés com a preparação do Evangelho da Paz. Eu já disse aqui, todos esses presentes têm que ter conhecimento para poder dar. Como assim, pastor? Quando você vai brincar, talvez no final do ano, com alguém que você não conheça ou presente a alguém, se você der um vaso para a pessoa, vai servir para ela? A probabilidade, sim ou não? É mais fácil do que você dar um chinelo que você não sabe o número do pé dela, é isso ou não, moço? Se você comprar um anel para quem você não conhece o dedo dela, você vai acertar? A tendência é o quê? Errar. Se você comprar uma camisa para alguém que você não conhece, ela vai ficar larga ou não vai entrar, porque você precisa ter medida. Tudo que o pai deu para o filho era de alguém que conhecia todas as medidas dele. Sandália, anel, vestes. O pai está dizendo, eu conheço as tuas medidas, eu sei os teus gostos, eu conheço que você lhe preparou uma festa. Que festa, que bolo que era? Era o que o filho gostava. Que churrasco que era? Era a carne que ele gostava. O pai está dizendo para você, eu conheço os teus gostos, eu conheço os teus desejos, eu sou o Senhor que tem um milagre para a sua história, eu sou o Senhor que tem vitória para você, e se prepara, porque a bênção de Deus é sob medida, ela é do teu nome, o que é seu ninguém vai tomar, o que é para você só serve em você, a sua túnica ninguém pode vestir, o seu anel ninguém pode tomar, a sua sandália ninguém pode vestir, porque ela tem o seu número, o seu documento, a sua identidade. O que Deus prepara para você nessa noite tem o seu nome. Ele faz como fez com Zaqueu. Ele para debaixo e diz: Zaqueu, ele te chama pelo nome, desce depressa, porque hoje eu vou entrar na tua casa, diz o Senhor dos Exércitos. Ele te conhece, ele te conhece. Olha para o seu irmão mais uma vez, profeta de Deus. Eu sei que às vezes você fala, puxa, mas eu não gosto de fazer isso. Eu vou dizer para você, mas tu é profeta. Abre a sua boca, diga para o seu irmão, se prepara, porque as bênçãos de Deus, elas têm a sua medida. Elas se encaixam perfeitamente. Diga, elas são perfeitas para você. Ninguém vai tomar aquilo que Deus preparou para você. Diga, está gravado o seu nome. Está gravado o seu nome. Está gravado o seu nome. Chá. O Senhor manda dizer para você, olha mais uma vez como um dedo de profeta, cara de profeta para o sermão e diga para ele assim, diga Filipenses 1:6, diz o Senhor para você, diga o Senhor, a boa obra que ele começou, ele vai aperfeiçoar até a volta de Cristo Jesus. Ele vai aperfeiçoar aquilo que ele começou na sua vida. Ele vai aperfeiçoar aquilo que ele começou na sua história. Se prepara. Deus te trouxe aqui para dizer, eu vou concluir a minha obra na tua história. Ela está sendo aperfeiçoada. Ela está sendo trabalhada. Talvez alguém olhe para você e diz, está rústico. Está rústico, o Senhor diz, calma. Está chegando o acabamento do céu. Está chegando o acabamento do céu. Está chegando o toque final de Deus. Nagasu Yakandaramai. Paulo diz, eu tenho por certo isso mesmo, que aquele que vos começou a boa obra, ele aperfeiçoará até o dia de Cristo Jesus. Calma,

até que ele venha chegar. A boa obra que ele, boa obra que ele começou, ele vai concluir. Ele vai concluir. Esse ano é para quem quer lutar. A vitória já está liberada, o milagre já está liberado. Vem buscar, vem buscar, vem buscar, vem buscar, diz o Senhor para você. Quem vai buscar, levanta a sua mão. Quem vai buscar, levanta a sua mão. Diga glória a Deus, glória a Deus, glória a Deus, glória a Deus. Abandarassaracandarabai, levante a sua mão e receba de Deus. Receba ousadia. Você não vai parar. Esse ano é de plantar, e esse ano você vai colher. Você vai plantar e vai colher. Você vai plantar e vai testemunhar. A tua casa é o melhor lugar do mundo. A tua família é a melhor família do mundo. Deus vai cumprir aquilo que ele prometeu. Ele vai completar a boa obra dele. Ele vai concluir. Pastor, o senhor não sabe o que aconteceu hoje. O Senhor diz: eu sei. Eu sei bem. Eu conheço você e a sua casa. É por isso que eu te trouxe aqui, para dizer: acredite na minha promessa. Acredite nos meus milagres. Deus vai pôr por terra. Demônio um por um vai ter que sair da tua casa. Um por um vai ter que sair dos teus parentes. Um

Ela é o melhor lugar de Deus. Levante a sua voz e profetize. Profetize sobre a sua família. Profetize sobre a sua casa. Profetize sobre a sua história. Porque eu creio que o meu Redentor vive. E por fim ele se levantará. Ele se levantará. Quem quer viver um novo, fica de pé no seu lugar. Diga: eu profetizo. Eu profetizo. Eu profetizo. Sabe por que acabou a luz? Porque Jesus está dizendo: é assim que você vai ser lá fora. O mundo está em trevas, mas você é a luz do mundo. Você é a luz do mundo. Você é o sal. Você é a diferença. É você quem vai brilhar. Eles podem estar em trevas, mas quando você chegar, tudo vai ser diferente. Vai ser diferente. É para quem crê, é para quem recebe esta palavra profética, é para quem toma posse. Levanta, erga a cabeça e corra, busque, clame, faça a sua parte, porque Deus vai fazer a dele sobre a tua história.

Shinagai. Eu profetizo, Senhor, agora, Senhor, alimenta as ovelhas, alimenta os cordeiros, alimenta o nosso espírito, nos perdoa, nos santifica.

0: aleluia, cheios de fé, cheios de graça. Receba de Deus sobre a sua história, receba de Deus mais, receba de Deus mais. Abre a sua boca e diga: eu recebo, eu recebo, eu recebo. Quem recebe, levanta a mão. Se você recebeu agora, profetiza sobre o seu irmão aí, põe a mão nele aí, nela, põe a mão nele e nela e profetiza. Profetiza sobre ela, profetiza sobre ele, diga: receba a unção de Deus, receba a unção de Deus, deixa Deus te usar aí, profetiza a unção de Deus em nome de Jesus, profetiza a glória de Deus, profetiza a presença do Espírito Santo sobre a sua história, para a glória e honra do nome de Jesus. Você é um profeta.
1: Sete horas e 29 minutos.
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3: De repente veio do céu um som, como de um vento impetuoso, e encheu toda a casa onde estavam assentados.

0: 7:40.
1: Visão divina. Outro dia entrei numa loja, vi um anjo por trás do balcão. Maravilhado com aquela visão divina, perguntei-lhe: Anjo do Senhor, o que vendes? Ele respondeu-me: Todos os dons de Deus. Custam muito caro, perguntei. Não é tudo de graça, é só escolher, respondeu. Contemplei então a loja, vi jarros e vidros de fé, pacotes de esperança, caixinhas de salvação e sabedoria. Tomei coragem e pedi: Por favor, embrulhe para mim muito amor de Deus, todo o perdão dele, um punhado de fé, bastante felicidade e salvação eterna para mim e para toda a minha família. O anjo do Senhor anotou meu pedido, separou os itens e acondicionou tudo num pequeno embrulho que cabia na palma da minha mão. Surpreso, perguntei-lhe: Como é possível caber tudo isso aqui nesse pacotinho? O anjo do Senhor respondeu-me sorrindo: Na loja de Deus, não vendemos frutos, apenas sementes.
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0: 7:45.
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5: 7 horas e 53 minutos.
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1: 8 horas e 3 minutos.

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2: 8 horas e 42 minutos.
3: A paz do Senhor.

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3: 8:52.
4: Eu sou a bêbada da rua. Eu sou uma prostituta, eu era uma prostituta. E eu, aquela mulher abandonada, sem escrúpulo nenhum. Aquela mulher sem caráter. Aquela menina chega na porta da minha casa com apenas 6 anos. E ela diz assim: Sandrão, vai ter um culto das crianças na minha igreja. Eu conhecia Jesus de duas formas. A primeira era na porta, dando escândalo e vendo alguns virar o rosto para mim. E a segunda, eu e minha mãe, nós fazíamos um copão de caipirinha com limão, ligava no R.R. Soares e ficava ouvindo a palavra. Às vezes o R.R. Soares dizia assim: você que está com a pinga, aí Deus tem uma palavra para você. Nós virava a pinga, chorava e dizia: é para nós, isso é comigo, meu Deus. E a gente bebia a pinga e chorava. Aquela menina chega e fala: vai ter um culto na minha igreja, eu tenho uma palavra para você. Eu queria convidar você para ir nesse culto. Eu olho para aquela menina, o meu coração treme de medo, porque eu nunca tinha recebido um convite para entrar dentro da igreja. Eu gostava demais daquela criança. E eu disse: e agora o que eu faço? Eu sorri e falei para ela: vamos fazer um combinado. Eu só vou na sua igreja o dia que você for na minha. Ela sorri para mim, sorri com um olhar inocente, e ela diz assim: espera aí, eu vou perguntar para o meu pastor, se ele deixar eu vou. Não, você está aqui, seu pastor sabe que você está aqui? Não, você é daquela que vai e volta e ninguém sabe onde você está. Não, você é daqui que veio debaixo de uma cobertura, que veio debaixo de uma bênção, você é aquela do movimento. Não, estou sabendo que tem profeta, estou sabendo que tem manto, eu não preciso sair debaixo de cobertura, eu saio de qualquer jeito. Não, ei querida, se você quer ter vitória, aprenda a ter cobertura espiritual. Fica de pé, minha linda. Relebaia choui, relie choubia, relide caia chou de li reface. Eu fui surpreendida por aquela menina, porque ela tinha 6 anos de idade e ela estava falando de uma autoridade espiritual. Enquanto eu olho para você, eu vejo a bondade de Deus sobre a tua vida. Ela manda caia choui. Assim diz o Senhor.
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5 minutos após chegar no céu. Pode ser no momento ou após um tempo de espera, mas estarei diante do meu Senhor. Então, num instante, todas as coisas serão vistas por nova perspectiva. De repente, as coisas que achei ser importantes, as tarefas de amanhã, os planos da igreja, meu sucesso ou fracasso em agradar os que me cercam, essas coisas não terão a menor importância. E as coisas às quais dei pouca atenção, falar de Cristo ao vizinho, o momento de fervente oração, a confissão e o abandono do pecado serão reais. No céu desejarei de todo o coração poder ter de novo um milésimo do tempo que deixei escapar-me entre os dedos, poder retirar todas aquelas incontáveis conversas que poderiam ter glorificado meu Senhor, mas não o fizeram. 5 minutos após eu chegar no céu, creio que desejarei de todo o coração ter sido mais fiel para ler a palavra de Deus e esperar nele em oração, e que pudesse tê-lo conhecido enquanto ainda estava na terra, da forma como ele desejava que eu o conhecesse. Desejarei, mas será tarde demais.

o Deus do impossível. Após o naufrágio, o único sobrevivente agradeceu a Deus por estar vivo e ter conseguido se agarrar à parte dos destroços para poder ficar boiando. Este único sobrevivente foi parar em uma pequena ilha desabitada, fora de qualquer rota de navegação, e ele agradeceu novamente. Com muita dificuldade e restos dos destroços, ele conseguiu montar um pequeno abrigo para que pudesse se proteger do sol, da chuva, de animais e também para guardar seus poucos pertences. E como sempre agradeceu. Nos dias seguintes, a cada alimento que conseguia caçar ou colher, ele agradecia. No entanto, um dia, quando voltava da busca por alimentos, ele encontrou seu abrigo em chamas, envolto em altas nuvens de fumaça. Terrivelmente desesperado, ele se revoltou, gritava chorando. O pior aconteceu. Perdi tudo. Deus, por que fizeste isso comigo? Disse. Chorou tanto que adormeceu profundamente cansado. No dia seguinte, bem cedo, foi despertado pelo som de um navio que se aproximava. Viemos resgatá-lo, disseram. Como souberam que eu estava aqui? Perguntou ele. Nós vimos o seu sinal de fumaça. É comum sentirmos-nos desencorajados e até mesmo desesperados quando as coisas vão mal. Mas Deus age em nosso benefício, mesmo nos momentos de dor e sofrimento. Lembre-se, se algum dia o seu único abrigo estiver em

Deus.

pegadas na areia. Esta noite eu tive um sonho. Sonhei que caminhava pela praia acompanhado do Senhor e que na tela da noite estavam sendo retratados os meus dias. Olhei para trás e vi que cada dia que passava no filme da minha vida surgiam pegadas na areia, uma minha e outra do Senhor. Assim continuamos andando até que todos os meus dias se acabaram. Então parei e olhei para trás. Reparei, em certos lugares havia apenas uma pegada, e esses lugares coincidiam justamente com os dias mais difíceis da minha vida, os dias de maior angústia, de maior medo, de maior dor. Perguntei então ao Senhor: Senhor, tu me disseste que estarias comigo todos os dias da minha vida e eu aceitei viver contigo, mas por que tu me deixaste nos piores dias de minha vida? E o Senhor respondeu: Meu filho, eu te amo. Disse que estaria contigo por toda a tua caminhada e que não te deixaria um minuto sequer, e não te deixei. Os dias que tu viste apenas uma pegada na areia foram os dias que te carreguei.

aquilo algo novo que Deus tinha colocado para ele, uma nova criatura. E a primeira atitude que nós temos que tomar para ter uma virada de chave é deixar o passado para trás. É deixar para trás o nosso passado. Por isso que Isaías 43 e 18, Filipenses 3 e 13 e 14, para viver algo novo é necessário encerrar ciclos antigos. Isaías 43 e 18 fala o quê? Deus ordena que não nos prendemos ao passado, pois aquilo já passou, não pode definir o que ele ainda irá fazer. Deus está dizendo assim, se prenda do passado. Tem pessoas que querem viver algo novo, ver uma virada de chave, quer viver quer viver projetos novos, quer viver novas experiências, mas não consegue abandonar o passado, não consegue abandonar aquilo que ele sofreu, quem saiba, não consegue viver um casamento feliz, não consegue ter alegria no casamento, não consegue ter uma alegria na família, não consegue ter uma alegria no trabalho, não consegue viver uma comunhão dentro da igreja de alegria, porque sofreu no passado. Pessoas

e sofreram na infância, na adolescência, na juventude. Uns foram abusados. E quando cresce, cresce com aquela mágoa, com aquela dor, com aquela ferida, com aquela angústia na alma. Vem para um casamento, não consegue ser feliz. Porque não consegue esquecer, não consegue deixar o passado para trás, a dor para trás. Cresce com aquela mágoa, com aquela dor, com aquela ferida, com aquela angústia na alma. Vem para um casamento, não consegue ser feliz. Porque não consegue esquecer, não consegue deixar o passado para trás, a dor para trás. É por isso que Paulo está dizendo aí, quando você está em Cristo, se torna uma nova criatura. As coisas antigas já passaram. É por isso que Isaías 43, 18 está dizendo assim, porém é necessário se prender do passado. Pastor Enés, eu quero viver algo novo, mas eu não consigo abandonar o meu passado, a dor. Pessoas que não conseguem esquecer a traição. Pessoas que não conseguem esquecer o casamento que teve no passado, que sofreu, que foi frustrado. Teve decepção no passado, no casamento, frustração. Hoje quer começar uma vida nova, mas não consegue ser feliz. Não consegue tirar a dor do passado. Pessoas dentro da igreja. Quantas pessoas você encontra que estão desviadas, que estão paradas, que falam assim, eu não consigo mais voltar para a igreja porque eu sofri muito. Eu fui muito... Eu confiei muito no homem. Aí já está o primeiro erro, confiar no homem. Então a gente tem que confiar em Deus. Nós temos que estar lá dentro, é por causa de Deus. Entregar nossa vida para Deus. Eu sei que nós se apegamos muitas vezes por falta de paternidade, ou que pegamos paternidade em pastores, irmãos, e muitas vezes somos decepcionados. E não conseguimos afirmar, não consegue se afirmar igreja nenhuma, não consegue se ver, porque está ainda apegado no passado. A primeira atitude para você ter uma virada de chave é o quê? Desapegar do seu passado. Deixa o passado para trás, viva uma vida nova. Pessoas que estão sofrendo com depressão, ansiedade, não conseguem dormir, não conseguem ser feliz, porque ainda está vivendo o passado, pastor Lúcio. Ainda está vivendo as coisas que atingiu o coração, a alma, a mente. Pessoas que estão sofrendo, mulheres que sofrem dentro dos seus lares, pessoas com depressão dentro da igreja, e muitas vezes não se abre para ninguém, fica ali recuada, triste, sofrendo, porque não consegue abandonar o passado, a dor, as feridas que ainda doem, as feridas que ainda estão abertas de você. E você, quem sabe, esse ano, você 2026, eu quero viver algo novo. 2026, eu quero que seja o ano da minha vitória. Eu quero ser o ano que eu quero abandonar os medicamentos. Medicamento para dormir. Medicamento, quem sabe, para você tentar ser feliz. Mas Deus está nessa manhã, nessa programação, dizendo assim para você viver uma virada de chave. Para você viver algo novo. A primeira coisa é o quê? Abandonar, desaprender, é abandonar seu passado. Abandona, pois aquilo que já passou não pode definir, e ele ainda quer fazer. Paulo reforça esse princípio ao dizer que se esqueça das coisas que para trás fica, e avança para o que estão adiante de ti. Pastor, eu não consigo, coloca na mão de Deus, ora, pede para Deus, porque muitas vezes aquilo que o psicólogo não consegue fazer por você, Deus consegue. Muitas vezes aquilo que a medicina não consegue fazer por você, Deus consegue. Deus deixou, a medicina deixou, Deus deixou, deixou. Mas aquilo que eles não conseguem fazer, se você colocar um propósito na mão de Deus, juntamente com o seu tratamento, Deus vai fazer um milagre. E você começa a esquecer, deixar para trás o teu passado. E começa a focar no que vem adiante, a tua vida nova, a tua casa nova, a tua família nova, os teus sonhos, os teus projetos. Começa a focar, colocar na mão de Deus. Muitas pessoas não vivem uma virada de chave porque permanece presa nas lembranças, feridas e culpas do passado. O passado tem te prendido, tem deixado você preso, você tem ficado presa, tem ficado amarrada no passado. Tem te prendido e você não consegue. As feridas. Mas Paulo está ensinando aí, deixa para trás. Começa a viver algo novo. Pastor, mas eu fui muito machucado, eu fui muito

fui muito criticado, fui muito apedrejado, fui muito dentro da minha casa, dentro da igreja, dentro do meu trabalho. Deus está dizendo assim para você: esqueça, coloca na mão de Deus, avança para o novo. A mudança começa no coração primeiro. Você deixa o passado e depois Deus começa a te mostrar o que Deus tem no futuro para você, as coisas novas que Deus tem para você. A tua primeira atitude para a tua virada de chave é o quê? Deixa o passado para trás. Se apegue no que Deus tem novo para você. A segunda atitude para você tomar uma virada de chave nesse ano para a tua vida: confia no processo de Deus. Salmos 37, 5, Provérbios 3, 5 e 6 fala: a virada de chave não ocorre porque você entende tudo, mas porque você confia em Deus. E quando Deus, mesmo quando você não consegue entender nada, Salmos 37, 5 fala: garanta que quando entregamos e confiamos em Deus, Ele age por nós. Pastor, eu não estou entendendo o que está acontecendo. Eu não sei o que está acontecendo na minha casa, na minha família, no meu ministério. Confia em Deus. Entrega na mão de Deus. Coloca a tua vida na mão de Deus. Coloca a sua casa na mão de Deus. Ora. Entrega. Fala: Deus, eu coloco nas suas mãos. Garanta que quando eu garanto que quando entregamos e confiamos em Deus, Ele age. Provérbios 3, 5 e 6 fala: nos orienta a não confiarmos no nosso próprio entendimento. Porque quando nós queremos confiar em nós mesmos, fazer do nosso jeito, as coisas têm tudo para dar errado. Que nem diz o ditado popular: quando colocamos a carroça na frente do burro. Tem muitas pessoas que querem viver uma vida nova. Ah, eu vou embora do Brasil, vou embora do estado, vou embora para outro lugar, sem Deus ter falado, sem ter orado, sem ter pedido com a confirmação para Deus, e começa a fazer o quê? Da tua confiança, e começa a dar tudo errado. Quantas pessoas você já não viu voltando para Foz do Iguaçu pior do que foi? Não é assim, pastor Lúcio? Pessoal falou: não, eu quero viver algo novo, vou embora de Foz, vou fazer minha vida. Voltou sem casa, sem nada, sem dinheiro, tendo que morar dentro da casa da sogra, dentro da casa de parente, porque confiou nos seus próprios entendimentos, tomou a atitude do próprio entendimento dele. E Provérbio está dizendo para nós não confiar no nosso próprio entendimento. Não querer fazer do nosso jeito, mas reconhecermos o Senhor em todos os caminhos e confiarmos nele e entregar nele, para ele, o que ele vai realizar em nossas vidas. O que ele vai fazer por nós é nós entregar na mão de Deus. Não queira fazer do teu jeito, senão você não vai ter uma virada de chave. Você não vai ter uma mudança na tua história. Confia em Deus. Entrega na mão de Deus. Entrega na mão de Deus. Esqueça as tuas feridas, a tua dor. Começa a fazer do jeito dele. Começa a fazer da vontade de Deus. Fala assim: até hoje eu fiz do meu jeito. Até hoje eu usei a minha força. E eu só me dei mal. É por isso que o Salmos 24, a partir do versículo 13, 14, fala o quê? O homem que confia no Senhor entrega o caminho ao Senhor. Porque quando nós entregamos o nosso caminho para Deus, a Bíblia, o versículo continua falando assim: Ele tem o melhor para você. A sua descendência vai se alimentar. As bênçãos vão correr atrás de você. Não vai precisar você correr atrás de bênção. Quando você está no caminho do Senhor, fazendo a vontade de Deus, não precisa você ficar correndo atrás de bênção, não. As bênçãos vão correr atrás de você. E encerra o versículo 14, assim: o homem que confia no Senhor, o Senhor tem aliança contigo, é compromisso com você. Quando você decide entregar na mão de Deus, quando você decide fazer na vontade de Deus, Deus tem compromisso com você. Por isso que Deus falou para Josué: ei, não é o lugar. Não é onde você estiver, você é abençoado, porque é onde você pôr a planta do seu pé, eu vou abençoar. Já é abençoado, eu vou te entregar. Se você estiver em Foz do Iguaçu, vai ser bênção para você. Deus vai te entregar Foz do Iguaçu nas tuas mãos. Se você estiver em São Paulo, não é o lugar, é você que é a bênção. A bênção está em você. E quando nós queremos fazer do nosso próprio entendimento, nós queremos fazer do nosso jeito, falando: fica, fica. Se Deus mandar ir, vai, vai. Se Deus mandar você permanecer, permaneça. Deus, você atravessa o rio,
Porque lá o

uma grande vitória que já é de vocês. Antes de eles saírem da onde eles estavam, na beira, Deus já tinha falado, antes de vocês atravessar, já é de vocês. Mas Deus deu o quê? Deus deu uma ordem para Josué. Para eles ir. Entenda, quando Deus ordena, quando Deus está conosco, é Ele que abre o caminho. É por isso que tem pessoas que você fala assim, não, eu vou ir, porque tem pessoa que foi para lá, foi abençoado. Mas você tem que entender o processo e que Deus permitiu, Deus falou para eles ir ser abençoado. Não é porque o pastor Hudson vai todo ano para Camboriú, que eu vou ir também. Não é porque a pessoa abriu uma porta lá nos Estados Unidos e está sendo uma benção, que se eu ir para lá vai ser uma benção. Se Deus não permitiu, não vai ser benção, irmão. Vai ser para minha tristeza, para minha decepção, para minha frustração, porque eu estou indo com o meu próprio entendimento, eu não pedi uma direção para Deus. Então entenda nessa manhã, você que quer viver uma virada de chave, quem sabe você não viveu ainda, porque você está tomando atitude das suas próprias forças. Você está querendo fazer do teu jeito. Confia em Deus. Olha aí a terceira atitude. Avance em obediência e posicionamento. O que eu acabei de falar com Josué 1:9, Tiago 2:17. Nenhuma virada de chave acontece sem atitude. Deus deu ordem a Josué que fosse forte e corajoso, porque a terra prometida não seria ocupada com desânimo e medo, mas com posicionamento e atitude de correr atrás, orar a Deus, eu vou abrir a minha empresa, Deus vai dizer, abra. O que Deus falou para Josué? Não é mais tempo de orar, é tempo de marchar. Para você viver uma virada de chave, você tem que marchar também, tem que se levantar, se posicionar. Levanta às 6 da manhã, toma um banho, toma um café, ora. Fala, Deus, eu vou entregar currículo nessa cidade. E eu sei que o Senhor vai abrir as portas, porque eu estou me posicionando. E o Senhor vai me guiar por caminhos onde que eu vou ser abençoado. Deus, eu vou me mudar meu casamento. Porque muitas vezes queremos um posicionamento, mas muitas vezes não queremos mudança. Só queremos que o nosso esposo muda, nossa esposa muda. E nós não se posicionamos. Não tomamos uma mudança. Vemos problema dentro da igreja, porque o pastor tem problema, o líder tem problema, os irmãos tem problema, todo mundo tem problema, e ela não se posiciona em mudar. Quem sabe o problema não é você. Que nem o pastor Cláudio Duarte fala sempre, tem pessoas assim, pastor, vou para aquela igreja, porque aquela igreja não tem problema. Então não vai, que você vai ser o problema daquela igreja. Porque muitas vezes não é a igreja que é o problema, é você que é o problema. Ora! Para você ter uma virada de chave, seja obediente a Deus, obedeça à vontade de Deus, os caminhos de Deus, se posiciona. Fala, esse ano eu não quero ser mais essa pessoa que eu sou. Esse ano eu quero ser uma pessoa mais com direção de Deus, oração, posicionamento. Chega de viver essa pessoa que fica no acomodismo. Estou acomodada. Eu quero ser uma pessoa diferente na minha família, uma pessoa diferente na minha casa, uma pessoa diferente dentro da minha igreja, uma pessoa diferente dentro do meu trabalho, dentro da faculdade, dentro da escola. Isso se chama o quê? Posicionamento e obediência. Tiago afirma que a fé sem obra é morta, ou seja, não basta acreditar em Deus que vai mudar a tua história, é preciso caminhar em direção daquilo que ele disse. Obediência prática gera portas abertas, irmãos. Começa a se posicionar. Deus falou para Jeremias, se levanta e vai na casa do oleiro, que eu quero falar contigo. Deus falou para o profeta Ezequiel, ei, se levanta, Ezequiel, que eu quero falar contigo. Deus está falando com você nessa manhã, se posiciona, se levanta, para você viver uma virada de chave, toma uma posição dentro do teu casamento, toma uma posição dentro da tua empresa, toma uma posição dentro da tua igreja, toma uma posição dentro da tua família, se posiciona, porque senão você não vai ter uma virada de chave, você não vai conseguir viver algo novo. Portanto, se alguém está em Cristo, se torna uma nova criatura, as coisas antigas já se passaram. Eis que eu farei algo novo na tua vida. Mas para o novo acontecer, você tem que se posicionar, tem que se colocar. Que Deus vai fazer um milagre na tua casa.

Deus vai fazer um milagre na tua família. Deus vai fazer um milagre dentro da tua empresa, dentro da tua... Eu não sei o que você precisa para essa manhã. Eu não sei qual é a virada de chave que você precisa para a tua vida, para a tua família. Mas Deus deixou essa palavra nessa manhã para você. A primeira atitude, deixa tudo para trás, aquilo que está te fazendo mal. A segunda, confia no processo de Deus. E terceiro, obedeça e se posicione. Que você vai ver que as coisas vão começar a mudar lá dentro da sua casa. As coisas vão começar a mudar dentro da tua empresa, dentro da tua família, dentro do teu ministério, do teu chamado. Não seja acomodado. Não seja aquele funcionário acomodado que fica folgando nas costas do outro. Não seja aquele crente acomodado que fica se folgando nas costas dos outros irmãos, só fica pedindo oração todo culto, mas não ora, não levanta para orar. Seja a pessoa que se posiciona, toma uma atitude. Se posiciona. E você vai ver que o milagre vai acontecer na tua vida. A Igreja do Jardim Paraná está completando 5 anos porque se posicionou. A Igreja do Jardim Paraná está sobrevivendo há 5 anos porque tomou um posicionamento, obediência a Deus e posicionamento. Porque senão com o primeiro mês já tinha se fechado as portas. Mas a igreja se posicionou, orou, buscou, consagrou, jejuou, foi para o monte, ora, consagra, busca, se entrega. E Deus está dizendo para você nessa manhã, não seja diferente. Quer permanecer em pé, se posiciona. Quer ter um propósito, ora, busca, consagra, paga preço, que você vai ver que a tua virada de chave vai acontecer e você vai cantar o hino da vitória. Eu vou orar pela tua vida nessa manhã. Deus abençoe a irmã Viviane, Deus abençoe a tua família. Eu vou orar pela tua casa nessa manhã. E você, a partir dessa manhã, vai tomar um posicionamento. Eu quero que o irmão, o pastor Lúcio já deixe o louvor aí, um louvor que ele sentiu no coração. Depois dessa oração, ele vai tocar. Eu quero que você faça um propósito nessa manhã. Fala, a partir de hoje eu não quero viver mais o que eu estou vivendo. A partir de hoje eu quero tomar um posicionamento. A partir de hoje eu quero que essas feridas que me machucam não vai machucar mais. Que essas lembranças do passado eu vou deixar para trás e quero viver algo novo. Eu quero viver uma virada de chave para a minha vida. Para a minha casa, para a minha empresa, para o meu trabalho. Senhor meu Deus e meu Pai. Eu oro por pessoas nessa manhã, Pai. Que precisa, quem sabe, tomar um posicionamento espiritual, um posicionamento material, um posicionamento conjugal, Pai. Está vivendo aquela vida, Pai, de empurrar com a barriga, Pai. É mais um ano de tristeza, é mais um ano de frustração, é mais um ano de dor, é mais um ano de depressão, é mais um ano de ansiedade, é mais um ano de enfermidade, Pai. Mas nessa manhã, Pai, de quinta-feira, hoje é 18 de junho, essa pessoa está tomando um posicionamento em dizer, basta, eu não quero mais viver essa vida que eu estou vivendo. A partir de hoje eu vou me posicionar, tomar uma direção, eu vou orar, vou pedir para Deus uma direção e eu vou viver algo novo. Eu profetizo, Pai, para a vida dessa pessoa que está me assistindo, que está ouvindo essa programação, Pai. Um posicionamento do céu para a vida dessa pessoa. Pai, um momento, Pai, que ela está orando agora, Pai, está tomando um momento de posicionamento, de obediência a Ti, Senhor. Vai entregar os caminhos nas Tuas mãos, Pai. Eu profetizo para essa pessoa, Pai. Eu profetizo para essa casa. Eu profetizo para essa família, em nome de Jesus.

Deus abençoe a todos os irmãos que ficou conosco até o final dessa programação. Deus abençoe a todos os irmãos. Quero aqui já estar convidando você para domingo agora, 19 horas, estar conosco ali na Assembleia de Deus Viver em Cristo, no Jardim Paraná. Eu, pastor Enéas Soares, te faço um convite especial ali na rua Apucarana, número 662, Jardim Paraná. Você é o nosso convidado especial para o grande culto de missão. Eu estou ali todas as quartas, estou ali todos os domingos te esperando. Você é o nosso convidado especial, fique na paz. Deus abençoe também a irmã Alexia, que está conosco na audiência, a todos os irmãos que nos acompanham até o final, a todos os irmãos que ficaram aí ligadinho na página e também pela rádio dessa programação. Um abraço, Deus abençoe a todos, fique na paz e até quinta-feira que vem. Estamos aqui das 9 às 10 da manhã com o programa Viver em Cristo.

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Vinde, cantemos ao Senhor, jubilemos a rocha da nossa salvação, apresentemo-nos ante a sua face com louvores e celebremo-lo com salmos. Por quê? Porque o Senhor é Deus grande, o Rei grande sobre todos os deuses. Nas suas mãos estão as profundezas da terra e as alturas dos montes são suas. Seu é o mar e ele o fez.

e as suas mãos formaram a terra seca. Oh, vinde, adoremos e prostemo-nos, ajoelhemos diante do Senhor que nos criou. Porque Ele é o nosso Deus, e nós, povo do seu pasto, e ovelhas da sua mão. Se hoje ouvirdes a sua voz, não endureçais os vossos corações. Assim como na provocação, é como no dia da tentação no deserto. Quando vossos pais me tentaram, me provaram e viram a minha obra, 40 anos estive desgostado com esta geração e disse: é um povo que erra de coração e não tem conhecido os meus caminhos, a quem jurei na minha ira que não entrarão no meu repouso. Salmo de número 95. Refrisando o primeiro versículo. 20. Cantemos ao Senhor, jubilemos a rocha da nossa salvação, e apresentemos nossa ante a sua face com louvores e celebremo-lo com salmos. Por quê? Por quê? Porque o Senhor é Deus, Deus grande e rei, rei grande sobre todos os deuses. Esse é o nosso Deus. Deus maravilhoso, um Pai maravilhoso, generoso, bondoso, gracioso. Ele é tudo para mim, Ele é tudo para você. Esse é o nosso Deus. Bom, gente, bom, você que tá ligado comigo, tá sintonizado comigo, tá aí sintonizado na 96.7 FM, que é o Pastor Hudson aqui da rádio, aqui da 96.7. Obrigado pela sua audiência, obrigado por você estar aí com o rádio ligado. Muito obrigado. Eu sou grato ao meu bom Jesus por ter você como ouvinte. Obrigado mesmo. Obrigado pela sua vida. Eu agradeço a Deus pela sua vida. Que Cristo Jesus abençoe muito, não só você, meu ouvinte, mas toda a sua família. E vamos de louvor. Vamos de louvor, hoje é quinta-feira, dia 25 de junho, friozinho, né, gente? O sol ali fora tá parecendo lâmpada de geladeira, tá 11 graus em Foz do Iguaçu, e o nosso sol tá parecendo lâmpada de geladeira, né? Gente, bom dia, paz do Senhor Jesus, e um louvor muito bonito para você. Para você ainda que não falou com Jesus, tem um louvor aqui que fala para falar com Ele. Escute esse louvor, preste atenção, que para falar com Ele, você pode estar em qualquer lugar. O programa Happy Day está no ar.

10 horas 24 minutinhos, gente. São 10 horas 24 minutos. Olha, você escutou aí? Que louvorzão, né? Escutou louvorzão aí pra falar com ele? Você viu? Pra falar com ele, basta você estar em qualquer lugar, né? Dentro do seu carro, dentro do seu quarto, dentro da sua cozinha. O meu lugar de oração na minha casa é na minha cozinha. Lá na minha cozinha. E eu não faço oração sozinho. Eu sempre chamo minha esposa, minhas filhas, meu filho, pra gente orar junto. Então a cozinha onde você está aí, ó, é um lugar propício de oração, sabia? Pensa num lugar propício de oração, é a sua cozinha, onde você sempre está comendo com alguém, com a sua família. É um momento que você pode pegar nas mãos aí da sua esposa, você, minha irmã, pegar na mão do seu esposo e orar pelo seu esposo, orar pelos seus filhos, tá? E tem que perder essa vergonha. Tem muita gente que fala: ah, pastor, eu não sou de oração, porque eu não me sinto bem. Você tem que parar com isso. Você tem que quebrar essa vergonha aí, tá bom? Romper essa vergonha. Você tem que, né? Eu me lembro de um pastor que falava assim: você não tem vergonha para você fazer as coisas erradas, né? Ali você não sente vergonha, né? Fazendo coisa errada. Mas para fazer as coisas certas, você sente vergonha? Você não pode sentir vergonha para fazer coisas certas. Então, oração, orar pela sua família, orar pelo seu esposo, mesmo que ele não tenha coragem, ore por ele. Comece você a orar na sua casa, tá? Ore pelo seu esposo, ore pelos seus filhos, ore por você, ore pela sua casa. Você tem que começar a orar, tá? Uma leitura de um salmo, uma leitura de uma palavra de Deus e oração. Tenho certeza que a sua casa sempre será uma casa muito abençoada, porque você está buscando o Senhor. Aquele que busca, encontra. A palavra diz isso: aquele que bate, se abre. Se você abrir uma porta de oração na sua cozinha, Deus vai entrar aí, vai fazer morada junto nesse local aí, vai iluminar esse lugar, vai ser uma bênção, tá bom? Então, um dos lugares que eu mais oro, mesmo, e eu não tô brincando, é na minha cozinha. Na hora do almoço,

Lá na minha casa é proibido alguém almoçar antes da oração. É alguém almoçar antes da oração. É proibido, proibido. Tá bom? Existe um decreto na minha casa. Se eu não estiver, a Sônia ora. Mas geralmente eu chego no horário para eu estar orando. Mas se eu não chegar, a Sônia ora junto com as crianças antes de almoçar. Regra. Regra da casa, tá bom? A sua casa não tem que estar limpinha? A sua casa também tem que ter oração, tá bom? Tem que ter um espaço, o um momento da oração. Você não pode perder esse vínculo, esse diálogo com esse Deus maravilhoso, que sempre nos abençoa, que sempre está nos alimentando, que sempre está nos guardando, que sempre, sempre está aí, ó, de olho na gente. Ele é um guardião. A palavra fala que ele é um guardião que nos guarda, que nos protege. Então, você não pode perder esse vínculo com ele. Então, dialogue, sempre esteja falando com ele. Irmã Maria de Lourdes, Deus abençoe a irmã Maria de Lourdes. Irmão Denilson Bueno. O Denilson. O Denilson, meu amigo aqui. O Nico. Nico. O Denilson. Denilson Bueno. Denilson, um abraço para você. Um abraço pra você, sua família, tá bom, Denilson? Saudade de você. Você tá, mora no Buenos Aires agora, né? O bairro Carimão, no Buenos Aires. Um abração. Toda a sua família. Que Cristo Jesus abençoe toda a sua casa. Tá bom, Denilson? Faz muito tempo que eu não sei nada da sua mãe. Não sei nada da sua mãe. Tomara que esteja bem, né? Tomara que esteja bem a sua mamãe. Seus irmãos, suas irmãs. Que Deus abençoe grandemente toda a sua família. Denilson! Tá? Esse atrás eu vi o Bola, lá no mercado. O Bola fazia tempo que eu não via. Mas eu vi o Bola esses dias atrás. Fazia algum tempo que eu não via ele. Denilson, um abração, tá bom? Deus abençoe você e sua família. 10 horas e 29 minutos, já falei bastante. Tá bom? Você entendeu, né? Você entendeu sobre a oração, né? Sua casa tem que ser um local de oração. Bora de louvor, bora de louvor. Hoje vou tocar aqui uns louvor aqui diferente. Vou tocar aqui uns louvor aqui que de repente você gosta, de repente você nem gosta, mas eu vou tocar aqui. Eu quero fazer meu chimarrão. Vou fazer meu. A Ana Clésia, ô Ana. A Ana, gente, tirou foto de um cafezinho junto com um pão de queijo e mandou aqui que tá me escutando, mas tem que me mandar logo uma foto. O Adeildo. O Adeildo, esse bonitão aí, tira uma foto, ainda com um pratão cheio de pão de queijo, ainda e manda pra nós aqui. O Adeildo, seu lindão. O Adeildo, esposo da irmã Ana Cléris. Ô, Adeildo. Deus abençoe você, Adeildo. Deus abençoe toda a sua família. Ana Paula, Deus abençoe a Ana Paula, tá ligadinha com a gente também. Ana Paula Três Lagoas, tá sintonizada com a gente. Eu vou ter que fazer meu chimarrão, gente, que o pessoal faz aqui. Tira umas fotos tomando café e manda pra mim aqui. Daí a gente entra na prova na hora, né? Porque aqui não tem restaurante, nem uma panificadora perto da gente. Então a gente tem que se contentar com um chimarrão aqui. Eu vou tomar um chimarrão, mas vou tocar um louvor do Opus Dei aqui, tá bom? Vou tocar um louvor aqui que fala assim: que há uma promessa. Há uma promessa na Bíblia. Há várias promessas na Bíblia. Várias promessas na Bíblia para mim e para você. Escuta aí. E eu vou fazer meu chimarrão. Dez horas 30 minutinhos.

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1: Bom, agora o chimarrão tá pronto, né? Bora tomar um chimarrão aí? Quero mandar um alusão pra Mangrazi. Mangrazi Macedo, pro Heitor, pro seu esposo, Eduardo, né? Acho que é. Deus abençoe toda a família Macedo em nossa cidade. José Macedo, irmã Maria Macedo.
2: É um lugar de devoção.
1: Eita!
2: E que só
1: metade da cidade é Macedo, gente. Um abração pra toda a família Macedo. Que Cristo Jesus abençoe a todos.
2: Todo-Poderoso é parceiro do gaúcho.
1: Até os agregados, né?
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1: Os agregados também, que Deus abençoe. Adeildo Macedo. É, Deildo. Não quis colocar Macedo no seu nome, né? Mas é Macedo igual. Casou com a irmã Ana Cléris, é Macedo, não adianta fugir. Agora, duas carnes se formou uma só. Não vem de querer queixer. É uma carne só agora. Eita glória! 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
1: 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Hora de louvor! Parceiro do Gaúcho.

0: Ô, Heitor! Você acordou, Heitor?
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0: A sua titia, a irmã Ana, tá mandando um abraço pra você, tá bom, Heitor? E o pastor Utz aqui também.
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0: Deus abençoe, Heitor! Oração aqui do pastor Utz e você, Heitor. Ô, irmã Terezinha. Ô, Celi.

0: Quero mandar um alôzão pra irmã Maria Aparecida de Itaúna, em Minas Gerais. Pra Ana Cristina, a irmã Ana Cristina é filha da irmã Maria, que sempre estão sintonizadas com a gente. Deus abençoe vocês aí. Deus abençoe também a irmã Terezinha. A irmã Terezinha também está sintonizada com a gente. A irmã Terezinha Maleski, a família Maleski. A família grande também aqui em Foz, né? O pessoal geralmente viaja com a gente para o Gideões. Família Maleski, um abraço aqui do pastor Hudson, tá bom? A irmã Dilza. A irmã Dilza também está sintonizada com a gente. A irmã Dilza Chaves está sintonizada com a gente. A irmã Cleusa Menegassi também. Um abraço a todo esse povo abençoado. 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

0: 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William, Deus abençoe, William. O William tá ligadinho com a gente, tá participando do sorteio, tá bom? Já tá participando já aqui do sorteio do Vale do Chicken Pizza, tá bom? Pastorio, já vou escutar o senhor aqui. Beleza, gente? Também tá meu amigo Milceu. O meu amigo Milceu tá aqui. O Milceu hoje mandou... O Milceu tá aqui, gente. Tá na linha aqui o Milceu, gente. Valei-me. O Milceu atende tudo, tá aqui. 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Milceu, bom dia, Milceu! 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

0: Bom, pra você que tá ligadinho comigo, acabou de ligar o rádio aí. Você acabou de ligar o rádio?
1: Eu já tenho.
0: Sintonizando a gente agora. 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
0: São 10, gente. São 10 para as 11 da manhã. O Pastor Hélio tá tomando aquele chimarrão junto com a irmã Maria. Ô, Cristiano. Aí sim, Cristiano. Já tá na lista, tá bom? Pastor Hélio, irmã Maria. Um abração pra vocês, tá bom? Deus abençoe. Pastor Hélio, aquele abração de estralar as costelas. Fala, meu pai. Bora de louvor, gente. A gente vai com o Opus Dei aqui, ó.
5: O povo está chegando e a festa...
0: O povo está chegando.
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0: É só aumentar o volume.
5: E o bandeiro chegando na festa, fazendo um costado pro violão. E o gaiteiro lá num canto debulhando uma vaneira pra Jesus Cristo numa moda bem campeira. E nesses tempos de hoje, a coisa ficou moderna, trouxeram então a tal guitarra pra uma adoração bem

fraterno. E aí o som foi engordando numa baita parceria, com a chegada do baixo e também da bateria. Som foi engordando numa baita parceria, com a chegada do baixo e também da bateria. E o povo vai cantando pra Jesus Cristo.

0: Eita, só nessa maneira. Nessa maneira é bom demais, né, gente? Essa maneira é bom demais. Eu vou com um bloco de comerciais. Quero mandar um alôzão pra irmã Lizete do Porto Belo. Irmã Lizete do Porto Belo tá ligadinha com a gente. Já tá o teu nome na lista, tá bom, irmã Lizete? Abração pro pessoal do Porto Belo.
1: Para uma viagem.
0: Povo abençoado do Porto Belo, ligado com a gente, um abração pra vocês. Vou com um bloco de comerciais aqui e já estou voltando. Não sai daí não, porque eu já estou voltando.
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3: Num belo dia...

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2: Onze horas, três minutinhos, gente. São os nossos comerciais, né, gente? Um alusão aí pra você que tá sintonizado comigo. Quero mandar um alusão pra irmã Vânia. Ô Vânia, Deus abençoe Vânia. Quero mandar um alôzão pra Daia. Daia, você tá sintonizada comigo, é Daia?
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2: Deus abençoe Daia. Tem que aquecer aí, hein, Daia? Tem que aquecer.
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2: uma... Vou colocar um aquecedor aí pra você não pegar a friagem, hein? Deus me livre. Bom, gente, você que tá ligadinho comigo...
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2: Se você tá ligadinho comigo, você tá aqui na 96.7 FM.

Bora de louvor. Quem vai cantar agora é a Juscenita Freitas. A Juscenita Freitas vai cantar bonito, gente. Eu tenho louvor aqui da Juscenita Freitas. Quero mandar um alôzão pro seu esposo, irmão Mauro, né? O irmão Mauro tá ligadinho comigo. Ô Mauro, Deus abençoe, Mauro. O Mauro tá ligadinho com a gente aí. Deus abençoe o Mauro. Juscenita Freitas vai cantar bonito no seu rádio. Escute, eu sou teu Deus.

0: Juscenita Freitas, gente. Juscenita Freitas cantou bonito no seu rádio. Eu quero lembrar você que a Juscenita Freitas está no Instagram, tá bom? Está no YouTube. Você pode seguir ela, tá bom? Vai lá no Instagram, Juscenita Freitas. Você vai encontrar ela. E Juscenita Freitas no YouTube. Se você gostar de alguns hinos dela, ela tem toda também as listas de playback, tá bom? Quer cantar? Quero cantar um hino da Juscenita. Tem o playback, ela já deixou já no, aqui no canal no YouTube, os playbacks, tá bom? E o Mauro, o esposo da irmã, tá? Da irmã Juscenita, tá aqui, na linha aqui. Vamos conversar com o irmão Mauro. Mauro, bom dia, paz do Senhor Jesus, Mauro.
1: A paz do Senhor, povo de Deus, da Rádio Essência Gospel. Tudo bem com vocês, povo abençoado de Deus? Aqui é o presbítero Mauro Toledo, esposo da cantora Juscenita Freitas. Quero pedir você, depois desse lindo louvor que vai ser tocado, Eu Sou o Teu Deus, da cantora Juscenita Freitas, vai lá nas redes sociais, YouTube, WhatsApp, Instagram, TikTok, se inscreva. Tem 14 louvores, tem gravações nas igrejas, e que Deus abençoe sua vida. Muito obrigado.
0: Ô Mauro, Mauro mandou a... Cortou aí, Mauro? Cortou, Mauro? Você mandou aí um áudio, só que cortou, não chegou tudo aqui. Mauro, Deus abençoe, Mauro. Mauro tá aí, trabalhando naquela correria, né? Naquela correria santa mesmo, gente. Esse aqui, meu pai do céu. O meu mano, Mauro, esposo da irmã Juscenita, ele não para nem um pouquinho, né? É uma correria que só Jesus na vida dele. Gente, bora de louvor? Bora de louvor? Juscenita Freitas, você vai encontrar aí. Você vai encontrar ela no Instagram, no YouTube, tá bom? É só você procurar que você vai achar. É só você escrever. Juscenita Freitas já aparece no YouTube rapidinho já. Bom, gente abençoada, vamos de louvor? Eu tenho um louvor aqui lá na casa da vovó, com esses meus amigos aqui da Banda Gênesis. A gente vai cantar na casa da vovó. Eu tenho muita lembrança da casa da minha avó. Vou tomar um chimarrão e fazer lembrança agora. Você tem a sua avó ainda? Se você tem a sua avó, eu não tenho mais vó, gente. Aproveite, tá bom? Aproveite enquanto você tem vó.

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3: Gente, eu quero mandar um alô.

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Tá bom? Então você que tá ligadinho comigo. 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Eu vou falar uma coisa para você, gente. Lá na minha casa, quem lava a louça sou eu. Sou eu que lavo a louça. Eu almoço junto com a minha esposa, junto com meu filho. Meu filho vai estudar. E enquanto isso, depois que nós almoçamos, eu pego toda a louça, coloco na pia e lavo a louça. Eu tenho uma torneira quente. Então isso facilita muito na hora de lavar a louça. A louça, você lava ela muito mais rápido com a água quente. Você tira toda a gordura dela. Você não sente aquela água gelada que tá parecendo que tá vindo lá da Antártica. Você não sente... Então assim, gente, eu lavo louça de boa, coloco meu avental, aquele aventalzão de macho, e aí bora lavar louças, arremanga a blusa e bora lavar louça, lavo os pratos, lavo as panelas, lavo os talheres, lavo os copos, deixo tudo limpinho lá, eu tenho uma torneira quente. Quando eu não lavo, às vezes tem uma filha minha que fala, não, deixa pai que eu lavo. Uma das minhas filhas lava. Então, gente, olha, coloca uma torneira quente na sua pia. Na sua pia de lavar louça e na sua pia do seu banheiro. Aí você vai lavar seu rosto na hora de escovar os dentes, na parte da manhã, tá bom? Com tranquilidade, não vai pegar nenhum tipo de resfriado, não vai sair espirrando da sua casa. Na hora de lavar a louça, não vai pegar gripe nem resfriado. Vai quebrar aquela água gelada que sai, né? Que a água vem congelando agora no inverno. Você vai quebrar, porque vai ter uma resistência ali que vai quebrar a sua... E vai ser bem melhor para lavar as louças, tá bom? Então, sua esposa faz comida, você tem a obrigação de lavar a louça. Ah, pastor, eu não tenho na minha cabeça, eu já trabalho já... E aí eu trago o mantimento para casa e a minha esposa que tem que se virar com tudo. Você tá completamente enganado, tá bom? Tá completamente enganado. Você tem que ajudar sua esposa nas tarefas da casa, tá? Você tem que ajudar sua esposa, tá? Tem que lavar a louça sim. Se você ficar por último na cama, você arruma sua cama de casal, tá? Dá um talento ali, deixa, tira tudo de sapato, coloca no guarda-roupa, coloca o sapato, deixa ajeitadinho, tapetinho no lugar. Faça a sua parte, tá bom? Não deixa sua esposa com um sobrecarrego de serviço na casa, não. Porque ela já fica, às vezes, um bom tempo trabalhando ali. Você nem vê o tanto de serviço que tem. Elas lavam banheiro, elas passam pano, elas ficam correndo atrás de sujeira, ficam procurando sujeira. Minha esposa é daquelas que ficam procurando sujeira dentro de casa. Aonde está a sujeira? Ela fica procurando. Parece neurótica às vezes, fica procurando sujeira. Aí puxa a cadeira, e puxa a mesa, e puxa tudo, e tá, fica procurando sujeira às vezes. Eu acho às vezes até que ela está procurando alguma coisa, ela não está procurando nada não. Ela só está limpando. Puxa a cama, vai, me chama lá para me erguer a cama de casal. Eu fico segurando a cama e ela limpa tudo lá por baixo. Lá. Puxa o sofá, gente, eu parei até de sofrer, gente. Eu coloquei a roda de silicone, aquelas rodas de silicone no sofá, porque o meu sofá é de madeira, pesado. Sabe o que eu fiz, gente? Eu peguei, falei, comprei as rodas de silicone, ergui aquele sofá e coloquei em todos os cantos as rodinhas de silicone, nos cantos e no meio do sofá. Agora eu

0: Não sofro mais, não. Agora, na hora que ela quer puxar o sofá, ela mesma puxa o sofá brincando, ela puxa o sofá, porque tem roda lá embaixo que aguenta aquele sofazão lá. Ela puxa as rodonas de silicone, não pega umidade no sofá, faz o serviço que ela quer, porque ela puxa lá e limpa por baixo lá e pronto. Minha esposa, às vezes, é neurótica nessas coisas aí. Então, às vezes, ela faz. Pega umidade no sofá, faz o serviço que ela quer, porque ela puxa lá e limpa por baixo lá e pronto. Minha esposa, às vezes, é neurótica nessas coisas aí. Então, às vezes, ela faz lá e eu nem vi que ela puxou o sofá, tá bom? Tem as rodinhas. Então, você precisa, às vezes, ajudar, sim, sua esposa, tá bom? É muito bom ajudar dentro da sua casa. Beleza, gente? 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
0: Tá bom, gente? Você que tá ligadinho comigo aí, tá sintonizado comigo, você achou aí que o Pastor Udos foi meio demagogo aqui, né, em falar que ajuda a esposa? Vou falar uma coisa pra você, gente. A esposa já faz tanto serviço. Às vezes chega em casa, tem que ainda fazer mais serviço da casa. Ajude ela. Ajude. Não custa nada você varrer sua casa, limpar sua casa, você não vai ficar menos homem. A minha mãe teve quatro homens. Quem, lá a gente só não lavava a roupa, porque se a gente lavasse a roupa, nós ia acabar estragando tudo. Mas o resto a gente fazia tudo.
2: A gente sorria.
0: Minha mãe não deixava a gente fazer comida. Ensinou a gente a fazer algumas coisas.
2: Que a gente
0: fazer um arroz.
2: Que a gente se alimenta.
0: Fritar um ovo.
2: Se sustenta.
0: Fritar uma carninha. Ela nos ensinou a fritar um peixe.
2: E ouve sua voz.
0: Nos ensinou a fazer salada. Fazer suco. Ela nos ensinou, sim, como fazer um suco de laranja, um suco de limão.
2: Que a gente enfrenta a lida.
0: E nossa... Mas principalmente ensinou a gente a lavar a louça.
2: Ajuda todos nós.
0: Limpar a casa, varrer, passar pano, arrumar as camas. Minha mãe ensinou a gente a como lidar com os serviços domésticos básicos. A roupa ela sempre gostou de lavar.
2: Lá na casa da vovó.
0: E meu pai, ele comprava também as máquinas de lavar roupa.
2: E
0: ela só falava, ó, branco é branco, preto é preto, colorido é colorido. Ela sempre falava isso, ó, você vai lavar roupa, vai colocar aqui, ó, branco é branco, é só branco.
2: Casa da vovó.
0: E não pode colocar aqui uma tonelada de roupa.
2: Quando amanheci.
0: Então, minha mãe, ela era quatro homens dentro de casa.
2: Dia.
0: Ficamos menos homens por causa disso, gente. Tá bom? Então você precisa. Casou? Agora você precisa ajudar a sua esposa, tá bom?
2: Ama a gente e Deus se faz presente muito alegremente.
0: 11 horas 31 minutinhos.
2: E a sua presença.
0: Dica de um homem casado já há quase 30 anos, tá bom?
2: Mas é na casa do Senhor que a gente entende.
0: Vamos com louvor aqui?
2: A gente tem renovo.
0: Vou tocar um louvor bem bonito pra você que tá sintonizado comigo, indignado porque eu falei isso e você acha que não pode, né? Tá, é por fora. Hora de louvor. Daniel e Samuel vai cantar Deus é Deus. Escuta aí. Bora tomar um chimarrão comigo aqui, macho.

Eita, Jesus! Gente, são 11 horas e 34 minutos. O Pastor Ivo, esse programa aqui é das 11 às 12, é o programa Bom Dia com Deus, né? O Pastor Ivo não pôde vir. Aí falou, faz aí a programação, mas é comigo mesmo, passa direto, né? A gente passa direto, nem vê, passou direto. Oração, Pastor Ivo, irmã Aurora. Lá na casa. Gente! Oh.

0: levanta, que a
1: gente, o pessoal da Med Doc tá por aqui, a pastora Paola tá por aqui.
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1: Pastora Paola, se acomode aí, pastora Paola. Fala com nós aí.
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1: Eu tenho um recado pra você. Você tem teu animalzinho? Você tem seu cachorrinho? Gato?
0: A gente...
1: Miriquito? Não sei o que, que você tem aí pro lado de fora aí nessa, na sua casa. Tem que aquecer, tá bom? Não pode deixar ele pegar esse frio todo aí. Tem que ter a casinha, a caminha. Tem que ter a cama. Tem que ter a roupa dele, tá? Tem que ter a caminha dele, tem que ter a roupa dele. São animais. Mas eles precisam estar aquecidos. Eles também pegam gripe, resfriados e morrem, gente. Eles pegam doença também, devido ao frio.
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1: Eles não são animais de campo, eles são outro tipo de animais, tá bom? São animais caseiros, então eles precisam ser cuidados.
0: Tudo que a gente tem renovo,
1: tá bom?
0: Ele fica novo.
1: Tem um cachorrinho, gatinho, se fia. Geralmente você coloca o gato lá de dentro, né? O cachorro não, deixa lá de fora. Mas o seguinte, ele tem casinha. Gente, eu tenho um vizinho lá que é... Meu Deus do céu, não sei como que faz aquilo, gente. Ele coloca o cachorrinho pro lado de fora. Coisa mais linda, gente. Dorme na calçada. Meu Jesus. Dá uma dó.
0: Casa da vovó.
1: Precisa ter caminha, precisa ter casinha, precisa ter uma roupinha.
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0: 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Por mais que fique lá pro lado de fora, ainda vai ficar aquecida a casa dele. Ele vai conseguir se aquecer nesse frio. Tá bom?
1: Mas é na casa.
0: Carrapaticida. Tem ração pro bichinho que a Luiz foi castrado. Tá bom? Cachorrinho castrado, gatinho castrado. Tem rações pra ele. Você quer longevidade de vida pro seu animalzinho? Se eles foram castrados, tem que ser ração pra animal castrado. Senão você vai diminuir a vida dele. Outra coisa, animalzinho não come comida nossa, eles comem rações mesmo. Comidas balanceadas, tá bom? Então por mais tempo eles vão viver. Tá bom, gente? 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

0: São 15 para o meio-dia, gente. São 15 para o meio-dia. Você escutou aí o Daniel e o Samuel junto com o Dinamite Barros cantando a ovelha, né? O Daniel e o Samuel cantando. Esses aí cantam muito bem, né, gente? Canta muito bem. Bom, gente, você que tá ligadinho comigo. Você tá sintonizado comigo? Hein, vou dizer uma coisa pra você. Vou tá sorteando hoje um voucher do Chicken Pizza. É um voucher de uma pizza grande com um guaraná de 1,5 litro. Se você quiser participar desse sorteio, é só mandar um WhatsApp pra mim. 999-13-1589. Você não tem meu WhatsApp ainda? 999-13-1589. Manda um WhatsApp aí pra mim. Eu quero. Manda o seu nome, seu bairro. Tem gente que já mandou o nome, nunca tinha mandado pra mim. Manda com seu nome e bairro pra mim salvar certinho aqui que você é meu ouvinte, tá bom? E aí, eu vou sempre estar mandando pra você um recadinho que a gente tá no ar, que a gente tem prêmio, tá bom? 999-13-1589. 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

Eita Jesus. Só louvorzão, gente, só louvorzão. Eu sei que você gosta desses louvorzão, mas eu vou tocar um outro louvor aqui, tá bom? Vou tocar um outro louvor aqui. Quem vai cantar agora é o Dinamite, né? Da pera, velha.

0: Gente, só louvorzão, gente, só louvorzão do Dinamite, né? O Dinamite canta muito, mas canta muito mesmo, gente. Eita, louvorzão. Gente, são 11 horas e 55 minutinhos. 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
0: Beleza, gente? Vamos sortear agora o sorteio do Chicken Pizza? Vamos sortear agora o Chicken Pizza? Bora, bora. Quero mandar um alôzão pra irmã Carmélia.
2: Fui convidado para uma
0: participando já do voucher, tá bom, irmã Carmélia?
2: Certo, é longa, eu preciso ir. Eu já tenho
0: a... Qual vila que a senhora mora, irmã Carmélia? Só diz pra mim.
2: Porém, a bagagem vou deixar.
0: Carmélia dos Santos.
2: O trem das
0: você mora em qual vila?
2: Habitando.
0: Tá aqui já, já tá no sorteio já.

0: presente. Sabe pra quem que foi o voucher? Foi lá pra, pro Jardim Cataratas. Foi lá pra Jocely do Jardim Cataratas.
1: E bom seria se a humana...
0: Ô, Jocely, você ganhou o vale, tá bom? Muita gente atrás desse voucher. Quem ganhou foi a Jocely lá do... do Jardim Cataratas. A gente abençoado, agora o Pastor Udos precisa ir, tá bom? Quero agradecer a sua companhia nessa manhã de quinta-feira gelada.
1: O trem das 12 está apitando, já está chegando.
0: E amanhã, gente, não vai ser diferente não, né?
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0: amanhã vai ser 5 graus e a máxima vai ser de 20. E hoje a máxima vai ser 17 graus. Então, muito chá quente, sopa quente, sopa de mandioca, manda ver. Tá bom, gente? Fica com Jesus. Até amanhã. É amanhã de manhã, tá bom? Fica com Jesus. Até amanhã. Tchau, tchau, gente.
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motivação ser igual a Deus. Antes a si mesmo se esvaziou, assumindo a forma de servo, tornando-se semelhança de homens e reconhecido em figura humana.

A paz do Senhor Jesus, quem vos saúda é vosso irmão em Cristo, pastor Vanderlei Camargo. Hoje, dia 25/6, estamos com mais uma programação de M Foz em Ação para abençoar o seu lar. Vamos com louvor. Música.

0: Através do Facebook, da nossa live, você que está ouvindo aí na rádio. Hoje, dia 25/6, a nossa temperatura em Foz do Iguaçu, 16 graus. E eu conversando com o Robertson aqui, ele disse ainda que está quente, né? Porque chega cedo aqui, que horas chegou na rádio hoje, Robertson?
1: Chegamos aqui 8 horas da manhã.
0: 8 horas da manhã, estava o quê? 7 graus?
1: 7 graus aqui em Foz do Iguaçu.
0: 7 graus. Ontem, às 6 da manhã, estava 2 graus em Foz do Iguaçu. Nós estamos orando de manhã na congregação, né? Juntamente com os casais que abrem a congregação das 6h30 e 7h30. E nós estamos essa semana juntos com eles, né? Ali todos reunidos, buscando a Deus. E estava 2 graus. Ontem estava muito frio. Mas é o momento que estamos vivendo. A umidade do ar agora em Foz do Iguaçu, 53 graus. A nossa maravilha.

0: maravilhosa Terra das Cataratas. Vocês estão me vendo aqui com uma brusa, né? Só está aparecendo a fisionomia ali. Mas não tem outro jeito, meus queridos. Não tem outra maneira. É a nossa maneira de enfrentarmos o frio, que não é muito longo. Os irmãos que estão nos ouvindo aí do sul, de Santa Catarina, Rio Grande do Sul, outras cidades aí que são mais frio, né? O nosso frio aqui, ele não é intenso, é extenso, né? Ele é no máximo aí 3 meses de frio, mas pensa no frio. Quando vem, vale por 6, né, Robertson?
1: É verdade.
0: É muito frio mesmo. Eu que já morei na praia, na beira do mar, eu sei que lá o próprio mar aquece, né? No Rio Grande do Sul, já tive a oportunidade de morar. E também em Santa Catarina, nós não moramos, mas trabalhamos muito tempo na beira da praia, no inverno, inclusive. Mas o mar não deixa. A própria maresia em si, ela acaba que aquecendo um pouco o frio. Então, na nossa região aqui, mesmo não sendo Rio Grande do Sul, ali para o lado da serra, né? Os irmãos nesses lugares geográficos que eu estou citando, Canelas e também Cruz Alta, Rio Grande do Sul, onde eu tive a oportunidade de conhecer, ali a água congela na torneira. Isso daí eu já vivi lá no Rio Grande do Sul, né? Santa Catarina também tem umas cidades aí que é muito frio. Mas nós estamos em Foz do Iguaçu num clima muito agradável. Você que tem aquele espacinho onde o sol bate, né? Lá na janela, no, na grama do quintal, na calçada, perto da área. Aí você vai indo para lá com a cuia de chimarrão, alguma coisinha, né? Uma xícara de café e vai vibrando o frio. Hoje nós fizemos muito isso. Eu, como trabalho na construção civil, nós nos aquecemos rapidinho. Meus queridos, vamos em frente então. Nós estamos com muita coisa boa aqui hoje. Temos aqui anúncios, né? Temos também louvores. Nós temos aqui na programação DM Foz em Ação informativos do nosso campo missionário, que sempre nós estamos passando por aqui. Um relatório, né? Não é um relatório financeiro, mas também faz parte das finanças, porque sempre tecemos aqui um comentário agradecendo aos nossos irmãos contribuintes. Você que está no meu Facebook, eu estou com muita pessoa participando aqui na minha rede social, no meu Facebook, mas você também pode nos acompanhar aí através da Rádio Manancial 95.3. Você pode estar aí pedindo o teu louvor, você pode estar participando da programação. Já respondendo, está aqui comigo na minha live no Facebook, Pastor Van Clair. Paz, meu amigo. A paz do Senhor, Pastor Van Clair. Ele está dizendo que está assistindo a programação. Aquele abraço, pastorzão abençoado. Nosso pastor de uma das nossas lindas congregações aqui de Foz do Iguaçu. Faz parte das 60 congregações, aonde nós já queremos aproveitar e mandar um abraço a todos os nossos companheiros, pastores, que estão à frente do rebanho aí nos bairros, né? Nós temos do setor 1 ao setor 10, eu sempre menciono aqui no setor 1 a nossa grande congregação Vila C, sobre a responsabilidade do pastor Eliseu Ferreira, vai o nosso abraço, e ao setor 10, que está o pastor Renato também ali no Jardim das Flores, na nossa grande congregação. Que Deus abençoe as vossas vidas. O pastor Van Clair é Jardim das Palmeiras, né? É Três Bandeiras, aí está invertendo. Só que falta o pastor o Everton já dizer, pastor, Jardim das Palmeiras estou eu, né? Pastor Van Clair está ali no Três Bandeiras, vai o nosso abraço especial para você. Também estou com o pastor Dionísio, ali de perto de Assunção, entre Arroyos e Esteiros, uma cidade maravilhosa. Pastor Dionísio está mandando aqui, La Paz del Senhor, pastor Vanderlei, um grande abraço desde o Paraguai, em Arroyos e Esteiros. Amém, meu querido amigo, pastor missioneiro.

0: caballero Dionisio León. Que Dios te bendiga poderosamente. Aquí estamos con mucha alegría también, saludando a todos los nuestros hermanos paraguayos, argentinos, chilenos, uruguayos, bolivianos, peruanos, que están nos oyendo por la programación de MFOS en Nación. Que Dios venga a bendecir a todos nuestros hermanos ahí de Arroyos y Esteros, que están congregando junto a nuestro pastor Dionisio León. Que Dios venga a bendecir tu vida poderosamente. También está acompañando, voltando para o português aqui, o Odair de Almeida. Deus abençoe sua vida, está assistindo essa programação. Eu sou o Odair. Odair de Almeida. Também está ali o meu amigo Cláudio. Congrega comigo. Claudião, fica à vontade. Quer ouvir um louvor, participar? Tenha liberdade. É um prazer tê-lo aqui, nosso churrasqueiro. E também que está responsável pelo culto do amigo, juntamente com Edinaldo, dois obreiros companheiros. Falando nisso, hoje temos o culto dos varões, né? Domingo próximo, culto do amigo, mas hoje nós temos o culto dos varões. Quinta-feira abençoada, culto com os varões. E todo o círculo de oração, a mocidade, toda a igreja participando na Deville Holanda. Estará pregando hoje a poderosa palavra, nosso querido companheiro agora do setor, pastor Jefferson, que está ali no Profilurb 2, no setor 9, está ministrando, e aquela abençoada viola, que só ele toca de uma maneira que ninguém consegue fazer o que ele faz naquela viola para adorar a Deus. Então vai ser um mega culto hoje na Deville Holanda, como todos os demais cultos, tem sido uma bênção na Deville Holanda, com o pastor Jefferson ministrando o louvor através da viola e também uma poderosa palavra no culto, na liderança dos varões, mas com a participação das irmãs, departamento feminino, a mocidade, todos os que estão aí, juntamente conosco na Deville Holanda. Está aí já, está na telinha do celular para quem está acompanhando, está aí o banner. Também coloque o informativo ali do nossa grande conferência, Robertson, que hoje nós temos que anunciar aqui, ó, dia 4/7, próximo mês, muito próxima aí a nossa data da grande conferência das mulheres. Olha os nomes que estão aí, Helena Raquel, é ela mesmo, estará sendo uma das nossas ministrantes, tá? Também nós temos aí Miraiele, que estará também, Miraiele Tenório e a Helena Raquel. E também temos, para mim aqui tá bem difícil de ler, Robertson, tá?
1: Micaele,
0: o nome dela.
1: Micaele Tenório e Elaine Alcântara.
0: Ok, Micaele Tenório e Elaine Alcântara. E a Helena Raquel, que é a cereja do bolo, né? Hoje ela está no auge, né? A Helena Raquel. E isso é importante porque, pastor, mas são todos vasos? Sim, todos. Mas é a vez da Helena Raquel porque ela está com uma repercussão muito grande. E eu quero dizer que a repercussão é positiva, tá? É positiva. Algumas questões polêmicas, mas ela tem trazido uma repercussão positiva. E eu quero que as irmãs, a pedido do nosso pastor presidente, tá? Ele tem colocado aí no grupo dos pastores, depois estarei passando no grupo da igreja, as irmãs que estão assistindo a programação, entrem em contato com a irmã Nelma. A irmã Nelma está responsável para entregar as camisetas da grande conferência. A camiseta das irmãs que ainda não pegaram suas camisetas. Entrem em contato com a irmã Nelma, que ela está responsável aí para entregar as camisetas dessa grande conferência chamadas. Tá? Que acontecerá no próximo mês, logo no comecinho, dia 4/7 de 2026, próximo mês, tá? Dia 4.

0: esta grande conferência com a presença dessas ilustres mulheres. Aqui, entre elas, Helena Raquel, que estará ministrando às mulheres. Quando eu vejo aqui, entre elas, Helena Raquel, que estará ministrando às mulheres. Quando eu vejo a Helena Raquel, ela falando com autoridade de Deus, tá? A autoridade de uma mulher, a autoridade de Deus na vida de uma mulher, meus queridos, não afeta em nada a autoridade dos homens, tá? Porque Deus, ele levantou profetisas na Bíblia, Deus levantou juízas, né, na Bíblia, Deus levantou mulheres, né? Nós temos exemplos tremendos. E alguém insiste em dizer que, citar o Gênesis, né? Onde a nossa querida irmã Eva, ela teve um comportamento ali, onde Deus disse, olha, o teu desejo vai ser para o teu marido e ele te dominará. Tem pessoas que pegam esse texto sem contexto e às vezes querem atribuir o comportamento da Eva a todas as mulheres. Eu quero dizer aqui que não precisa ser um psicanalista, basta apenas ser um hermeneuta, tá? Você interpretar a Bíblia corretamente, interpretar os textos e contextos bíblicos para você ver que o comportamento de Eva, inclusive naquilo que ela foi repreendida por Deus, dizendo, olha Eva, porque ali nós temos um episódio, né? Onde o Senhor trata com Adão, trata com Eva e trata também até com a serpente. Mas quando chega em Eva, o Senhor lhe diz assim, ó, o teu desejo será para o teu marido e ele vai te dominar. O Eva tinha um comportamento de domínio, né? Eva meio que mandava no Adão e Deus colocou as coisas no lugar. Mas o que, que eu quero dizer ali? Que a Eva não representa todas as mulheres. O comportamento de Eva, o temperamento dela não representa as demais mulheres da Bíblia. Porque nós vamos ver na mesma Bíblia, Deus tratando um particular com Eva, dizendo que ela ia ter que se submeter ao marido e ele ia dominar. Então, era uma coisa exclusiva dela. Nós vamos ver na Bíblia Deus dando domínio também para a mulher. Deus dando dom de profecias, nós vamos ver profetisas na Bíblia, nós vamos ver Débora, né? Nós vamos ver mulheres assumindo e tantas outras. Então é importante nós termos essa compreensão que a autoridade de Deus na vida de uma mulher em nada afeta a autoridade do seu esposo, a autoridade dele como um líder, né? E às vezes, quando Deus está usando nos seus dons, atribuiu os seus dons à mulher, ao departamento feminino, mulheres que pregam, mulheres que profetizam, mulheres que instruem na palavra, né? Não estou dizendo aqui sobre pastora e etc. Não é esse critério. Eu quero dizer que naquilo que a Bíblia nos permite...
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Muito boa tarde, muito boa tarde. Você que está ligadinho conosco pela, pela Essência Gospel FM, a rádio do seu coração. Você que está pelo site, você que está pelo aplicativo, você que está pela live através do nosso Facebook, você que está pela Alexa, que Deus possa estar abençoando a sua vida de uma forma toda especial. Quem te cumprimenta nessa tarde é a sua irmã em Cristo, a cantora Helena Guimarães, né? Que Deus possa estar abençoando de uma forma toda especial a sua casa, a sua família, a sua vida, que o nome do Senhor possa ser glorificado através da sua vida. Que onde você esteja, onde você passar, que você venha ser sal, que você venha ser luz, que você venha brilhar no meio da escuridão, que você venha ser um referencial na vida das pessoas que estão à sua volta, que você venha ser um influenciador para o reino de Cristo e que o nome de Deus possa ser sempre glorificado. Está começando pela Essência Gospel FM, a rádio do seu coração, 96.7, mais uma programação Essência da Adoração. E eu já quero começar essa programação adorando ao Senhor pela sua vida e vou fazer uma breve oração nessa tarde. Enquanto isso, o Vinícius vai preparando a agulha do louvor aí, procurar um daqueles louvores abençoados para a gente estar adorando o nome do Senhor Jesus. Amado Mestre, eu te dou graças, Pai, nesse dia, pela tua presença, Senhor, que é ímpar. Eu te agradeço, Espírito Santo, pela tua graça, pelo teu amor, pela tua misericórdia. Eu te agradeço, Senhor, pelo fôlego de vida, Senhor. Eu te agradeço pelo frio, pelo calor, pelo alimento. Eu te agradeço pela provisão. Eu te agradeço, Senhor, nesse dia, por tudo quanto tu tens feito, Pai. Eu te peço que tu vá de encontro com cada ouvinte, com cada amigo, com cada irmão, que, Senhor, vai entrar, Senhor, nessa live, que estão pela plataforma digital da nossa rádio, que tu possa estar, Senhor, abençoando de uma forma especial. Eu não sei como está o coração daqueles que irão me ouvir, Senhor, mas tu és aquele, Senhor, que sonda e conhece o coração do homem. Tu vê o que está oculto e o escondido. Que nessa tarde tu entre, Senhor, com milagre, tu entre com cura, tu entre com libertação para cada coração. Eu já peço, Senhor, que tu, Senhor Jesus querido, abençoe a vida do irmão Wagner, Senhor, que já está pedindo já no início dessa programação, já está pedindo, Senhor, oração pela sua vida e pela vida e pela sua família, Pai. Vai de encontro com a necessidade do teu filho, Espírito Santo de Deus. Senhor, que tu venha, Senhor, iluminar os caminhos do teu servo, que ele aprenda a cada dia a ouvir a tua voz, papai querido, a falar ao seu coração. Que ele dê ouvido à voz do Espírito Santo, pai, a cada dia. Senhor, vem nos usar nessa tarde como instrumento, Senhor. Que não sejamos nós, mas que seja a tua presença, Senhor, a nos constranger. A tua presença, Senhor, a falar conosco, Espírito Santo. É no teu nome que eu te peço. Toma a primazia desse lugar. Vai quebrando os laços, vai quebrando os embaraços, vai quebrando, Senhor, os intentos do mal, Senhor. E que o teu nome possa ser glorificado sempre aqui nesse lugar. Que a tua glória, Senhor, tome conta desse lugar. E que quem estiver, Senhor, nos ouvindo, Senhor, nos vendo nessa tarde, possa ser tocado pelo poder do teu Espírito Santo. Que cada adoração, que cada louvor, Senhor, que aqui será colocado, que possa, Senhor, ser como flecha, Senhor, em cada coração. E que a tua glória invada, que a tua glória, Senhor Jesus, tome conta, Senhor, desse lugar e venha tomar conta, Senhor, de cada ouvinte que está ligadinho conosco nessa tarde. Eu te louvo e te agradeço em nome de Jesus. Eita, glória a Deus, né? Tem dia que a gente tá agoniado, né, Vinícius? Tem dia que a gente tá ansioso. Eu não sei como é que você está nessa tarde, mas a palavra do Senhor diz assim: lança sobre mim

a tua ansiedade, porque o Pai tem cuidado de tudo. Que nessa tarde você possa lançar as tuas ansiedades, os teus medos, as tuas frustrações diante da presença do Todo-Poderoso, pois Ele te sonda, Ele te vê, Ele te conhece e Ele sabe de todas as coisas. Apenas descansa no Senhor. Se Ele falou, está falado. O homem, ele mente, ele engana, ele volta atrás, mas o Senhor, ele não retrocede e a palavra dele é fiel. Nós vamos estar ouvindo essa canção. Qual canção, Vinícius? Bênçãos que não têm fim para a sua vida, para o seu coração. Medite nessa letra e deixe o Espírito Santo entrar, fazer morada. Ele movimentar as águas dentro do teu coração, que você possa ser impactado nessa tarde com a presença do amado Mestre.

Aleluia! Bênçãos infinitas! Você já agradeceu ao Senhor pela bênção que Deus já derramou na sua vida? Talvez você vai dizer, Helena, mas o que, que eu vou agradecer a Deus? Agradeça por você ter amanhecido vivo hoje, pelo fôlego de vida que Deus te deu, pelo alimento que já está sobre a sua mesa. Se você já almoçou, já encheu a sua barriguinha, louve ao Senhor. Se você tem trabalho, louve ao Senhor. Se você está com saúde, louve ao Senhor. São tantas bênçãos que às vezes nós não conseguimos nem contá-las, né? E tem coisas, irmãos, que nós vemos aos nossos olhos perceptíveis, aos nossos olhos carnais, mas tem coisas que no mundo espiritual a gente não consegue nem ver. E Deus, Ele está nos dando livramento, Ele está nos protegendo, né? Os anjos do Senhor estão guerreando ao meu e ao teu favor, e tem coisas que a gente nem imagina que Deus está fazendo por nós, e o Senhor está movimentando os céus ao teu respeito, ao teu favor, para te dar livramento, proteção e para guardar a sua vida. Glória a Deus. Que canção maravilhosa, né? Gente, hoje é dia 25/6. Nós estamos já chegando na finaleira do mês, né? A última semana do mês, né, Vinícius? Eita, Vinícius! Não, então, julho já tá bem aí, gente. E hoje é a fronteira de Foz do Iguaçu. Na verdade, a semana inteira aqui em Foz do Iguaçu está bem fria, né? Pra gente sair de casa, a gente só sai quando é o jeito, né, Vinícius? Vinícius mesmo só levanta porque tem que vir, né, Vinícius?

Eita, glória a Deus. A vontade, gente, é de ficar debaixo das cobertas, curtindo aquele lençol quentinho. Mas a gente sabe que a gente tem que, responsabilidades, a gente tem que levantar, né? Louvado seja o nome do Senhor. Mas seja grata ao Senhor. Agora é 17 graus. Ó, pra tu ver, Vinícius, como tá o negócio de uma hora pra outra, sobe e de repente desce. Né? Umas mais ou menos por volta das 9 horas da manhã, tava 7 graus, Vinícius. Bem cedinho, teve uma hora lá que tava 2 graus, depois que foi para 3, para 4. Menino de Deus! E agora nós já estamos com 17 graus aqui na fronteira de Foz do Iguaçu, né? Com a Argentina e o Paraguai, né? A tríplice fronteira. Diz que quando o vento vem da Argentina, o negócio é mais frio, né? Então vamos aí usar, né? Pegar o seu cobertor, se aquecer. Vamos tomar aí um melzinho, né, Vinícius? Eu aprendi, meu marido fez um mel com alho, Vinícius, para a gente tomar, para aumentar a imunidade. Vamos nos cuidar e sempre lembrar de adorar e de glorificar o nome do Eterno, né? Pois ele é poderoso, né? Tem as quatro estações, né? Primavera, verão, outono e inverno. E a gente tem que louvar o Senhor em todas as estações da nossa vida, né? Louvado seja o nome de Jesus. Vamos de mais louvor nessa tarde, Vinícius. E que canção o Vinícius preparou para a gente? Eita, Glória, vamos cantar uma canção ao Cordeiro. Esse aí é com o Gabriel Guedes? Israel Salazar. Vamos ouvir esse louvor para a sua vida, uma canção ao Cordeiro. Fique ligadinho aí, aumenta o som aí do seu aplicativo, aumenta o som da sua Alexa. Você que está aí pelo Facebook, Deus abençoe a sua vida em nome de Jesus. Vamos de canção!

Aleluia, aleluia, louvado seja o nome do Senhor. Vamos cantar uma canção ao Cordeiro, né? Louvado seja o nome desse Deus que é tão lindo, maravilhoso e que te ama incondicionalmente. O amor de Deus, ele é imutável, é incondicional. O amor de Deus, ele alcança a todos de uma forma geral, independente de que classe você seja, de que nacionalidade, o Senhor, ele te ama incondicionalmente. Tenha certeza disso, que o amor de Deus, ele é incondicional para com a minha vida e para com a sua vida. Ele ama a todos. A Bíblia diz que ele ama o pecador, mas ele aborrece o pecado, né? Não foi à toa que Cristo veio, né, morreu em uma cruz para nos salvar, porque o amor dele é imenso, imensurável. Louvado seja o nome desse Deus que é eterno. Você está ligadinho na 96.7, a Rádio Seu Coração, Essência Gospel FM, a Rádio Seu Coração. E você pode estar aí mandando a sua mensagem de texto no 3025-5200. Vai colocando aí, você que está pela live, você pode estar mandando aí o seu alôzinho, dizendo, estou escutando, né? Se você não comentar na live, não tem como eu mandar um abraço para você. Se você não mandar uma mensagem de texto, não tem como, né, Vinícius? Eu mandar um alô para você. Às vezes eu encontro as pessoas na rua e falo, mas você não mandou um abraço para mim. Eu falei, tem que mandar uma mensaginha para a gente saber que é você que está conectado conosco, ouvindo a programação. Tem muita gente, Vinícius, que ouve a rádio, que está ligadinho, mas não manda, né? A mensagem, mas sempre está ligadinho, né? Louvado seja. Ó, a irmã, já falei aqui, a irmã Cleonice Cambuí da Silva, ela está dizendo, paz do Senhor Jesus Cristo, e mandando um monte de coraçãozinho, glória a Deus. Deus abençoe a irmã Cleonice e a sua vida em nome de Jesus. Faça que nem a irmã Cleonice, mande a sua mensagem ali, escreva ali no rodapé da live ali no Facebook, ou mande mensagem. Você que está pelo aplicativo, ou você que nos ouve também pelo site, que é o Essência Gospel FM, www.essenciagospelfm.com, tem um íconezinho no nosso site do WhatsApp. Quando você clica nele, você não deixa, não desliga, não sai, né? E você pode estar ali mandando também diretamente pelo site ou pelo aplicativo, se você está nos ouvindo, e mandar sua mensagem de texto, dizer de onde que você nos ouve, de qual cidade, de qual bairro, de qual país, porque através das redes sociais, a rádio, ela chega em vários países, né, em todo mundo, através da internet. Na frequência, é aqui na região de Foz do Iguaçu, mas fora da frequência, nós temos a nossa parte web, que atinge a todo o Brasil, a todo mundo, né, através da internet. Louvado seja o nome do Senhor. Nosso WhatsApp é DDD45, que é Foz do Iguaçu, Paraná, 3025-5200. Talvez você pode dizer, Helena, mas é um número fixo. Mas esse número também é o WhatsApp. Você pode estar mandando mensagem de texto ou ligando. Fica a sua escolha. Louvado seja o nome de Jesus. Vamos ouvir mais uma canção? Eita, Glória, o Isidoro já disse que já normalizou pela frequência. Glória a Deus, um abraço aí, meus irmãos, né, já normalizou aqui pela frequência. Deus seja louvado, louvado seja o nome. Tivemos que fazer uma manutenção ali na região da nossa torre, mas glória a Deus, já estamos pelo ar através da frequência 96.7. Eita, Jesus, hoje os meninos estão worship aqui, gente. Nós estou de frente aqui com dois meninos abençoados aqui na nossa rádio. E nós vamos estar ouvindo essa canção, A Único, com Fernandinho. E vai para o seu elevo espiritual. Meu nome é...

Aleluia. Você pode dizer isso nessa tarde, que o Senhor, Ele é o único na tua vida. Incomparável é o Senhor. Louvado seja o nome de Jesus. O nosso irmão Antenor José está ligadinho conosco. Ele está dizendo: maravilha de programa, benção de Deus. Deus abençoe a sua vida, irmão José. E também nós vamos mandar já um abraço para o irmão Romildo, né, Vinícius? Que sempre ouve através da rádio, ouve, Romildo Amaral, né? Mandou hoje um recadinho aqui para o Vinícius na rádio. Que Deus esteja abençoando a sua vida, irmão Romildo. Também quero aproveitar e mandar um abraço pro meu primo Félix, que ele trabalha, né, na rua, né, e sempre tá, ele falou assim, sempre manda um alôzinho para mim, que eu estou sempre com a rádio conectada, ouvindo, né, já estamos pela nossa frequência 96.7 aqui na Tríplice Fronteira, que Deus possa estar abençoando a sua vida. Quero mandar já um abraço pros irmãos que estão pelo site, que é o www.essenciagospelfm.com, pelo nosso aplicativo, que é Essência Gospel FM. É você que está aqui pelo Facebook, na transmissão, na nossa página, na transmissão ao vivo, né? É você que está pela frequência 96.7, que sempre está com o seu rádio ligado, né? Que Deus possa estar abençoando a sua vida. Irmã Johnny, aquele abraço. Mandar um abraço também para a minha xará, a irmã Maria Helena, né? A irmã Helena, né, a mãe do nosso aqui sonoplasta Vinícius, né, que sempre está com o rádio ligado. Eu esqueci o nome do teu pai. Vicente. O irmão Vicente, aquele abraço carinhoso pro irmão Vicente. Deus abençoe a sua vida, né? Louvado seja o nome do Senhor Jesus. Também mandar um abraço para a irmã Maria, a mãe do irmão Lourisvaldo, que sempre tem o radinho dela ligado, a irmã Edinaí, né? Tantas pessoas que sempre têm o seu radinho ligado, estão ouvindo sempre a Rádio Essência Gospel FM, em nome de Jesus, Deus abençoe a sua vida. Nós vamos de mais canção nessa tarde, hoje os meninos pediram para eu ir até mais tarde, né? Eita, glória a Jesus! Tá conosco aqui, gente, o Nicolas aqui na Rádio Essência Gospel, Deus abençoe a vida do Nicolas, né? Tá ali do ladinho do Vinícius. Os dois estão ali modulando, né? Aqui é a Rádio Essência Gospel, que Deus esteja abençoando a vida de vocês. E hoje eu estou deixando por conta deles os louvores. Vamos ver, né? E eu espero que vocês estejam aí gostando desses louvores abençoados, né? Que os meninos estão escolhendo para você nessa tarde. Enquanto eu leio aqui a mensagem da nossa irmã Juliana Dias, vai procurando aí, Nicolas, um daqueles louvores abençoadíssimos. Ela está dizendo assim: nessa tarde quero pedir uma palavra para minha filha Yasmin Natasha Dias Lopes, que daqui a pouco, estará passando por um exame no HSI, né? Hospital Costa Itamed, eu não sei se é aqui em Foz, né? HCI. A vitória já foi decretada em nome do nosso em nome do nosso Deus, eu acredito, né? O testemunho. Amém. Peço louvor. O médico errou. Se possível, creia, irmã Juliana, porque Deus, Ele vai além da medicina. Eu sempre digo isso. Nós temos que manter a nossa fé constante no Senhor Jesus Cristo. E nós não podemos, irmão, nos ficar com medo diante das adversidades que vêm sobre nós. Creia, a palavra do Senhor diz assim: por acaso existe alguma coisa impossível que Deus não possa fazer? Bota isso na tua mente.

seguinte, minha irmã, por acaso existe alguma coisa impossível que Deus não possa fazer? Então confia no Senhor. Creia no milagre, pois Deus, ele tem bênçãos para derramar sobre as nossas vidas. Basta que nós venhamos crer, confiar no Senhor Jesus. Ela falou: "Estou aqui na escuta da cidade de Ijuí, Rio Grande do Sul." Aleluia, tá vendo? Louvado seja o nome do Senhor. Creia nesse Deus que é poderoso para fazer além do que nós imaginamos ou pensamos. O médico, ele pode ter decretado algo sobre nós, mas nós temos que confiar. Ijuí, Rio Grande do Sul, né? Mas nós temos que confiar no Senhor. A última palavra quem dá é o Senhor. A palavra diz assim: maldito o homem que confia no homem e tem por força o seu braço. Então confia no Senhor. Confia no Senhor Jesus. Às vezes nós olhamos para um lado, olhamos para o outro, como o rei Davi. Davi, ele estava sendo perseguido pelos seus inimigos. E ele se deparou, queridos, de fronte de montanhas, em um vale. E naquele momento ele olhou para as montanhas e não via socorro algum. Ele falou: "E agora, para onde eu irei? Os meus inimigos estão à minha retaguarda, procurando matar-me. Para onde eu irei?" Mas Davi, irmão, ele olhou para o céu, ele olhou para o alto, e ele lembrou que lá no alto tem um Todo-Poderoso. Tem um Deus que tudo vê, tem um Deus que tudo conhece, tem um Deus que ele esquadrinha a mente e o coração do homem. E ele olhou para o alto. Talvez você esteja olhando ao teu derredor nessa tarde, vendo apenas montanhas. Talvez você esteja no meio de um vale e você não está achando esperança. Mas lembre-se que acima de tudo existe um Deus, que ele vê, que ele faz, que ele te contempla, que ele te sonda, que ele não te esquece, mas um Senhor que é soberano sobre todas as coisas. E não existe nada que ele não possa fazer. Nada. Basta que nós venhamos crer. E às vezes ele permite que eu e você venhamos passar por alguma situação. O Senhor, ele permite que nós venhamos passar por dificuldades, mas não para nos matar, não para fazer com que nós desistamos, mas para que você mantenha a sua fé perseverante no Senhor, para que você mantenha a sua força nele, confiando nele, e a sua fé, que ela, a sua fé não seja abalada, mas mantenha a sua fé. Deserto, eu digo, não dura para sempre. Deserto, querido, não é para a vida inteira. Mas você pode ver que depois de um deserto sempre tem um oásis, depois de um deserto sempre tem um rio. E você vai glorificar o nome do Senhor, por mais difícil que a situação possa parecer. Não deixe que nada abale a tua fé. Não deixe que nada abale a tua esperança no Senhor. Não deixe que nada venha fazer com que você desista, retroceda ou volte atrás na tua caminhada. Mas persevera no Senhor. Confia nele. Faça como o salmista Davi. Eu posso estar sendo perseguido, eu posso estar sendo caluniado, podem até estar querendo matar-me, mas eu olharei para o alto, pois eu sei que de lá virá o meu socorro. E o socorro de Deus, tenha certeza, que virá com resposta, com livramento, com provisão, com porta de escape, com saída para a sua vida, em nome de Jesus. Aleluia, né? Nós vamos ouvir, tu já colocou a canção que a irmã pediu? O médico errou? Vamos estar ouvindo essa canção a pedido da nossa irmã Juliana Dias. Creia, não há nada impossível que Deus não possa fazer.

Aleluia! Louvado seja o nome do Senhor Jesus. Creia, irmã Juliana, mantenha a sua fé viva no Senhor Jesus Cristo, né? Ele prova, né? Mas só que ele também ele nos prova para nos aprovar, né? Eu sempre digo que não tem como a gente viver o propósito de Deus na nossa vida sem passar pelo processo, né? Às vezes é árduo, é doloroso, né? Mas a gente tem que confiar no Senhor Jesus. Eu quero fazer um convite especial para você que é mulher, né? Dia 4/7/2026 vai ter a conferência Chamadas, né? 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Vai ser um dia espetacular. Você que é mulher e deseja, procure lá no seu Instagram, você pode procurar.

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0: O recado tá dado, né, Nicolas? O recado tá dado. Se você deseja participar, entre em contato aí, procure a Conferência Chamadas e faça a sua inscrição, que ainda dá tempo. Vai ser no próximo, passando esse sábado. Vai ser no próximo sábado e eu creio que vai ser algo impactante para todas aquelas que ali estiverem, e vai ser maravilhoso. Louvado seja o nome do Senhor Jesus. Vamos ouvir mais um louvor, Nicolas? Qual o hino que está na agulha, Nicolas? Eita, Glória. Vamos aí com ele, vem Jefferson Sueli. Confia no Senhor. Glória a Deus.

0: Aleluia, que canção maravilhosa, gente. Sempre é propício falar sobre a volta de Jesus, né? Que coisa mais maravilhosa. Aleluia, nós temos que ter essa esperança, querido, de que um dia nós nos encontraremos com o nosso Senhor. Nós vamos entrar num break rapidinho, não saia. Compartilha essa live, você que está pela live, compartilha. Nós vamos para um break rapidinho. Hoje eu vou estender a programação Essência da Adoração por mais um tempinho, né? Louvado seja o nome de Jesus. Enquanto isso, enquanto o Nicolas bota aí o break, né, os comerciais, né, nós vamos ali beber uma água e é vaptboot. Nós já voltamos de novo aqui. Já vai aí preparando, porque Deus ainda tem muito mais para falar contigo através de louvores abençoados. Vai lá, Nicolas, break!
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do Rio Branco do Sul, Paraná, a capital do cimento e do calcário. Se possível, tocar o louvor com Jesus, com a cantora Esther Santos. Tu achou aí já, já, Nicolas? É, o nosso irmão Nicolas está ali

Louvado seja o nome do Senhor. Você acabou de ouvir a canção Com Jesus, com a cantora Esté Santos. É Jesus quem te salva. Jesus disse assim, Vinícius: eu sou o caminho, a verdade e a vida, e ninguém vem ao Pai ao não ser por mim. E a Bíblia também diz que só existe um mediador entre Deus e os homens. Quem que é? Jesus é o mediador entre Deus e os homens. É só através de Jesus, por meio de Jesus, que eu e você conseguimos alcançar a vida eterna, garantir a vida eterna, né? Louvado seja o nome do Senhor. Nós vamos ouvir mais uma canção que é...

0: por amor?
1: Viver o amor.
0: Viver o amor. Essa aí é uma escolha do Vinícius, gente. Vinícius, hoje ele tá, eu falei, é romântica, o que que é? Ele falou, não, é o amor de Jesus, né, Vinícius? Aleluia. Vamos ouvir então essa canção, Viver o Amor. E vai pra você que está pelo site, pelo aplicativo, pela Alexa, pela frequência modulada 96.7, você que está pela live, você que está na live, irmãos, compartilhe a live, né? Porque quem está pelo aplicativo, você pode mandar o link, né, para os seus amigos, para estar vendo ali, né, baixando o aplicativo, né, facinho, né? Você que tem Android, você vai lá na Play Store do seu celular, você coloca tudo junto, né, Vinícius? Essência Gospel FM, sem acento, né? Essência Gospel FM. E você vai baixar o aplicativo da Rádio Essência Gospel no seu celular. E você pode estar encaminhando para os seus amigos, né? Você que está pelo aplicativo. Também tem o nosso site, que é o www.essenciagospelfm.com. E você que tem amigos que tem Alexa, também você pode estar dizendo para eles, ó, ouve aí a Rádio Essência Gospel através da Alexa. Como que eu faço isso, irmã Helena? Você vai dizer, Alexa, toca a Rádio Essência Gospel FM, e ela vai dar play ali, e você vai estar ouvindo a Rádio Essência Gospel através da sua Alexa. Você não vai, você não escuta somente canções aleatórias na Alexa, né, Vinícius? Mas você também pode estar ouvindo a programação. O nosso irmão Jadir já disse assim, já compartilhei a programação. Amém, irmão Jadir. Seja um evangelizador, né, através das redes sociais, das plataformas digitais da Rádio Essência Gospel. E você que está pela 96.7, aquele abraço carinhoso. Vamos viver o amor. Eita, Glória. Vai aí, dá o play, Nicolas. Vamos.

É isso aí, vamos viver o amor de Deus. Tu sabia, Vinícius, que na palavra do Senhor diz assim, se tu fala que ama a Deus e não ama o seu irmão, você é mentiroso? É, gente, nós temos que viver o amor. Então, se eu digo que não gosto do Vinícius, então quer dizer que eu não estou gostando de Deus, né? A gente tem que vigiar nas palavras, irmãos. Se eu digo que amo a Deus e não amo o meu irmão, o negócio tá feio. Nós temos que rever os nossos valores, rever, né? Fazer uma autoanálise de nós, né? Porque a Bíblia diz que nós temos que amar até os nossos inimigos. Aí o negócio aperta, né? Aí aperta, apertada, polca do parafuso. Aí você vira e fala, mas como assim, irmã Helena? Amar os meus inimigos, aqueles que me querem o mal, aquele que me faz o mal. É, a palavra de Deus diz isso. Hein, Nicolas? A palavra do Senhor diz que nós temos que amar até os nossos inimigos, né? O amor de Deus. Já pensou, Vinícius, se quando Jesus foi levado à crucificação, se ele tivesse desistido ali, o que, que seria de nós? O que, que seria de nós, irmão? Se o Senhor Jesus... Porque a Bíblia diz, ele veio para os seus e os seus não o receberam, né? E o que, que ele fez? Para que eles vieram pegar ou crucificar Jesus, né? Mas nós, irmão, nós estamos aqui recebendo Jesus a cada dia. Que você possa receber o Senhor no teu coração, na sua vida. E não venha abrir mão, né, de tudo aquilo que Deus tem feito por você, né? Lembrar, eu falo assim, a gente tem que trazer à memória, né, o que Deus ele fez por cada um de nós. Domingo passado eu estava ministrando e eu ministrei sobre o ID de Cristo. E a gente tem que, todo dia, Vinícius, porque a gente tem que se lembrar do que Deus ele fez por nós. Qual que é a nossa missão? O que, que nós temos que fazer? É levar a palavra do Senhor a toda criatura. A Bíblia diz que quem crer e for batizado será salvo, porém quem não crer será condenado. O batismo, querido, é eu reconhecer Deus como o Senhor da minha vida. É ter Ele como meu Salvador. Quando eu resolvo me batizar, Vinícius Nazário, quer dizer que eu tenho o Senhor como meu Senhorio. Eu acredito piamente no Senhor, eu tenho uma decisão na minha vida de que a partir daquele momento o velho homem vai morrer para nascer um novo homem. Um homem que aprende a ouvir a voz de Deus, um homem que está ali disposto a obedecer à vontade de Deus, a fazer o que o Senhor quer, a não se desviar do caminho e se por um acaso se desviar, se arrepender, voltar atrás e continuar seguindo a Jesus. Então, nós temos a palavra do Senhor quando Cristo ele disse, ide, ele disse, ide por todo mundo, pregai meu evangelho a toda criatura, foi após a ressurreição de Jesus, tu sabia, Vinícius? Quando Jesus, ele morreu na cruz, ele ressuscitou ao terceiro dia, o inferno achou que tinha vencido, né? Mas ele ressuscitou, e a Bíblia diz que ele foi até o inferno, tomou a chave da morte e do inferno e disse, é me dado todo o poder nos céus e na terra, e ele encontrou os seus discípulos, ele falou assim, agora eu vou ao Pai, preparai-vos lugar, e agora vão, anunciai, anunciai o meu evangelho, falai do meu nome, fale do meu amor, fale do que eu fiz na vida de vocês, porque simplesmente o testemunhar do que eu era e o que eu sou hoje pode mudar a vida de uma pessoa. Você pode renovar a esperança de alguém que fala assim, ah, mas para mim ninguém acredita mais em mim, eu não tenho mais esperança, eu não tenho mais motivo de viver. Ei, a sua alma é preciosa. Você é valioso para o Senhor Jesus. Então, às vezes, um testemunho que você conta vai mudar a vida de alguém. Quem você era? Quem você é hoje? O que, que Deus fez na sua vida? Você testificar daquilo que Deus já fez por você, está fazendo em você. Porque quando nós resolvemos seguir a Jesus, todo dia nós negamos a nós mesmos, para que Cristo ele venha viver em nós. Todo dia nós temos que mortificar a nossa carne. O quê? Para que a gente venha viver aquilo que Deus quer, é renunciar ao meu eu, à minha vontade, para viver a vontade e o querer de Deus. E às vezes, irmão, a gente

0: encontra em conflito entre o espírito e a carne. Porque a carne, ela quer nos levar à perdição, mas o espírito, ele quer nos conduzir à salvação, à vida eterna. E às vezes nós nos deparamos com a situação, por quê? Porque tem gente que nos questiona, tem gente que vem com palavras para nós: ah, por que que tu não faz isso? Ah, por que que você não faz aquilo? Mas você tem que lembrar quem você era, quem você é hoje e quem está na tua vida. Você já disse não para o mundo e falou: não vivo mais eu, mas Cristo vive em mim. Esse ide de Jesus, ele está dizendo, é para todos, Vinícius. Ide vós e anunciai. Está na terceira pessoa. Está na terceira pessoa do plural essa palavra. E ele está dizendo, é para todos. É todos. Independente de ser criança, ser velho, ser jovem, nós temos que falar de Jesus. E o nosso, eu sempre digo isso. Eu falo sempre aqui na rádio, às vezes você vai dizer, Melena, tu é muito redundante em falar isso. Eu sempre digo, as tuas atitudes dirão de que reino tu pertence. É uma frase que eu peguei para a minha vida, as minhas atitudes dirão a que reino eu pertenço. O que você faz dirá a que reino você pertence. O que você diz dirá a que reino você pertence, a quem você pertence. Se você pertence a Cristo, você pertence a outra pessoa. Nós temos que estar ligado no Senhor Jesus. E a cada dia, irmão, que nós possamos estar conectados em Cristo, ouvirmos a vontade e fazermos aquilo que Ele bem quer e deseja para cada um de nós. Vai, anunciai. Vai, ide. Quem crer será salvo. Porém, quem não crer será condenado. Você tem a missão de falar, de falar de Jesus. Agora, quem está te ouvindo, a escolha é dele, de crer ou não crer. Mas talvez o teu testemunho vai impactar tanto uma pessoa que ela vai querer conhecer Jesus através daquilo que Deus fez na tua vida. A tua mudança vai fazer com que essa pessoa queira conhecer Jesus. Eu não sei quem você era, eu não sei o teu passado, mas Deus, Ele conhece. E Deus, Ele é especialista em transformar caráter. Paulo, ele era um perseguidor do Evangelho de Cristo. E ele se tornou o quê? Um dos maiores pregadores da palavra de Deus. Um dos maiores anunciadores. Aquele que perseguia virou, veio a ser perseguido por amor do nome de Cristo. E antes ele perseguia os cristãos. E ele resolveu seguir a Jesus. Então, queridos, anuncie a Jesus. Fale de Jesus. Creia em Jesus, confia no Senhor Jesus. Não, a Bíblia diz que não é pelo muito falar, mas uma simples atitude pode mudar a vida de alguém. Uma simples palavra, um simples gesto pode transformar a vida de alguém. Às vezes só de tu dar bom testemunho, irmão, fala, Melena, eu não sei pregar, eu não sei falar, mas só o teu testemunho, o teu comportamento, vai fazer efeito na vida de alguém. Seja luz onde você estiver. Seja sal aonde você estiver. Dê testemunho aonde você estiver. Vamos então ouvir mais uma canção nessa tarde. Eu esqueci, meu Deus. Um coração igual ao teu. Essa aqui é uma canção do meu amigo Brian, gente. Esse louvor é lindíssimo. Dar-me um coração igual ao teu. É isso que nós temos que pedir, né, Vinícius? Pedir para o Senhor, Senhor, me dá um coração igual ao teu. Coração que ama, né? Um coração que busca, um coração que se entrega verdadeiramente ao Senhor. Vamos ouvir aí com Braia Emanuel a canção Dá-me um coração igual ao teu.
1: 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Em Ezequiel 36, 26.

Aleluia! Glória a Deus! Você ouviu essa canção, Coração Igual ao Teu, né? Que canção maravilhosa, né? Louvado seja o nome de Jesus, né? Aleluia! Glória a Deus! Você ouviu essa canção, Coração Igual ao Teu, né? Que canção maravilhosa, né? Louvado seja o nome de Jesus, né? É uma canção que traz, que alegra a nossa alma, alegra o nosso coração. Como eu já disse nessa tarde, nós temos que renunciar às nossas vontades, renunciar ao nosso querer para viver o querer de Deus. Perguntar para o Senhor, o que Ele quer que nós façamos? Qual caminho devemos trilhar? Para onde nós devemos seguir, né? E aprender a ouvir a voz de Deus, né? É, silenciar as vozes que estão ao nosso derredor, à nossa volta, e ouvir a voz do Espírito Santo de Deus. Ouvir o que Deus ele fala conosco. Porque é tão fácil, irmãos, eu falar algo para agradar você, é tão fácil eu querer bajular você. Mas o pai, irmão, ele repreende o filho, ele fala com o filho, ele ensina o filho quando vê o filho se desviar, quando vê o filho se afastar do propósito, quando vê o filho fazer algo de errado, o pai, ele corrige o filho a intenção de ver o filho se dar bem, com a intenção de ver o filho crescer, de ver o filho indo pela direção correta. Não é porque ele é carrasco, não é porque ele não te ama, porque às vezes a gente quer confrontar o pai, a gente quer confrontar os nossos pais, quer confrontar Deus, porque Deus, ele nos admoesta e ele fala conosco, não haja dessa maneira, não faça desse jeito. Esse caminho que tu está escolhendo, ele é caminho de perdição, caminho de morte, é caminho de guerra e não caminho de paz. E às vezes a gente acha que a gente sabe de tudo. Às vezes você pode olhar até pro teu pai, às vezes porque tu fala pro teu pai pode não ter a instrução, digamos assim, não ter estudado o que você estudou hoje. Talvez você tenha até uma faculdade, um mestrado, um doutorado, uma pós-graduação, ser graduado, pós-graduado, mestrado, doutorado. E talvez tu olhe pro teu pai querer te dar um conselho, por ser simples, por ser mais, ser leigo, e você não quer dar ouvidos à voz do teu pai. Talvez teu pai tenha até só um ensino fundamental, mas só que teu pai ele tem experiência de vida. Ele já viveu as mesmas emoções que você já viveu quando você é criança, jovem, adolescente. E ele já está numa idade mais avançada, já está na fase de senhor, de senhora. E você fala, você está ultrapassado, papai. Você está ultrapassado, mamãe. O que, que você conhece do mundo de hoje? Hoje as coisas mudaram, mas os valores, eles continuam sendo os mesmos. O mundo pode ter mudado, mas os valores para tu ser um homem e uma mulher honesta continuam sendo os mesmos. Então, teu pai, ele tem mais experiência. Teu pai, ele já passou por situações e, às vezes, você pode até dizer, mas o senhor fez isso de errado. Por que que o senhor agora está falando para mim se você agiu dessa maneira quando você era jovem? Justamente por ele ter passado, por ele ter tomado uma decisão errada, se frustrado, sofrido, se magoado, ele não quer que você passe pelo mesmo que ele passou. O pai, ele sempre vai desejar o melhor pelo filho. Ele não quer que o filho passe por sofrimento. Tem pai que faz tudo pelo filho, mas o filho não faz nada pelo pai. O pai ensina, o pai cria. E a primeira oportunidade que ele tem, ele quer se rebelar. Mas tenha isso na sua mente. Se o pai fala algo para ti, é porque ele tem mais experiência do que você. Se o pai ele te corrige, é porque ele tem um amor por você. E ele não quer que você sofra. Ele não quer que você se frustre. Mas ele quer que você viva em paz. Viva em amor. Viva em comunhão, viva em união, viva o melhor e tenha o melhor na sua vida. O não de Deus hoje para você não quer dizer que Deus não te ame, mas é porque ele conhece lá na frente

Porque tem pratos e tem situações que são apresentadas a nós que aparentemente são boas. Que a gente olha e fala, essa é a oportunidade que eu tenho para me dar bem, para ser o melhor. Mas a gente nem pergunta para Deus, Senhor, esse caminho é de vida ou é de morte? A gente só olha para a aparência. A gente só olha, a gente se acha tão dono de nós mesmos que não paramos para refletir ou para pedir conselho de alguém. E a gente vai lá tomar a decisão errada. E o que que acontece? Nos frustramos, nos decepcionamos, nos magoamos. Mas lembre que o Pai sempre estará lá, disposto a te ouvir. Ouvir teu choro, tuas reclamações, dar os conselhos. Você lembra da passagem do filho pródigo? Que o filho pródigo chegou a um momento na sua vida em que ele falou, Pai, eu quero a minha herança. Me dá aquilo que é por direito meu, aquilo que eu vou herdar. E o pai olhou para o filho, tá bom, é isso que tu quer, meu filho? Eu acredito que o pai já tinha aconselhado, falado várias coisas, e o pai falou, tá bom, filho, então vai, pega. O pai deu, ele foi, gastou tudo que tinha, viu-se numa situação em que estava no meio de um chiqueiro de porcos. A situação dele era tão caótica que ele começou a desejar comer as bolotas, comer a lavagem, comer o alimento que os porcos comiam. Mas ele lembrou do tratamento que o pai tinha com ele, do amor que o pai tinha com ele, do que ele tinha na casa do pai. E ele retornou à casa do pai e falou, pai, eu não sou digno de ser chamado teu filho, mas que eu seja teu servo. O pai olhou para ele, filho, tu retornou. Tu voltou à casa, tu caiu em si, filho. Tu viu que lá fora não era como tu esperava. Porque tem pessoas que se aproximam de você enquanto você tem algo para oferecer. A partir do momento que acaba as tuas fontes, elas viram as costas para você. Só é teu amigo enquanto tu tem algo para oferecer. Mas quando você está passando por uma dificuldade, por um momento difícil, viram as costas. Quando tu chega até eles e quer reclamar, falar alguma coisa, eles tapam os ouvidos e não querem nem te ouvir. Mas o pai sempre está de braços abertos te esperando. Talvez você chegou e disse, eu vou fazer o que eu bem quero e entendo. Ainda é tempo de você voltar, é tempo de recomeçar, é tempo de recomeço. Deus, ele sempre nos dá uma oportunidade para nós recomeçarmos, voltarmos atrás. E termos uma história nova. Algo novo o Senhor tem para você. Então volte enquanto há tempo. Reconcilie enquanto há tempo. Ouça a voz do Pai te chamando e dizendo, filho, ainda a tua cadeira está ali, ó, te esperando para que você sente a mesa. Ainda o teu lugar de filho, porque filho sempre será filho. Não tem como você pegar e dizer, você não é mais meu filho. O filho, ele continua sendo filho. Uma vez filho, sempre filho. Volte. Recomece. Não tenha vergonha de recomeçar. Se você parou ou se você se desviou de alguma maneira, não tenha medo de voltar atrás. Não é vergonhoso eu voltar atrás por reconhecer um erro. É melhor eu voltar atrás de uma atitude errada, pedir desculpa, do que eu continuar me enganando, fazendo coisas piores. Volte enquanto há tempo. Se reconcilie com o Pai. E continue desfrutando do amor de Deus. Acá, na casa do Pai, sempre haverá um lugar, o seu lugar te esperando. Louvado seja o nome de Jesus. Vamos de mais canção? Hein, Nicolas? Qual é o louvor que o Nicolas escolheu para nós ali? Tudo sobre você com o Grupo Morada, né? Vamos estar aí adorando o nome do Senhor Jesus com mais essa canção. Aumenta o som aí, DJ!

do Senhor, mais perto do monte, mais perto da face, né? Que você venha glorificar, adorar o nome do Senhor Jesus, saber que Ele está contigo. Não tenha medo, né? Te esforça-te, né? E eu quero trazer aqui uma palavra, ler uns versículos aqui para você, para te incentivar, né? Para te alegrar. Lá em Josué, capítulo 1, eu quero ler a partir do versículo 9. Isso aqui foi um momento em que Josué, Moisés se vai, e Josué ele tem que liderar o povo de Israel e tem que atravessar, né, o Jordão, conquistar a terra do outro lado. E Deus havia feito uma promessa sobre a vida de Josué. E o Senhor falou para ele assim. Por isso que eu digo, se foi Deus que falou, está falado, né? A gente só não pode desanimar. E o Senhor disse assim, ó, porque todos nós, irmãos, tanto homens de Deus, né, todos nós, temos momento em que pensamos em parar, às vezes pensamos em retroceder, em largar a cruz, abandonar tudo, né, porque nós somos seres humanos. Mas o Senhor Jesus olhou para Josué e falou assim na palavra dele, lá em Josué, capítulo 1, versículo 9, diz assim, ó, não fui eu que te ordenei a você? Seja forte, corajoso, não se apavore, nem desanime, pois o Senhor, o seu Deus, estará com você por onde andar. Não te mandei eu, esforça-te, tem bom ânimo, não te atemorize, nem te espante, porque o Senhor teu Deus está contigo por onde quer que andares. Nós vamos ver mais uma versão aqui na revista Corrigida Almeida. Diz assim, não mandei eu? Esforça-te, tem bom ânimo, não pasme. A gente vê aqui, ó, não pasme, não atemorize e não se apavore. Não pasme nem te espante, porque o Senhor teu Deus é contigo por onde quer que andares. Então, se foi o Senhor que mandou, a gente tem que ir, né? Obedecer a voz do Senhor Jesus. Irmã Leni, um abraço. Irmã Leni Freitas está ligadinha conosco nessa tarde. Sempre ligadinha, irmã Leni. Um abraço carinhoso, minha linda. Que Deus possa estar abençoando sua vida poderosamente. A gente só não pode desanimar no meio da caminhada. Nem tudo são flores, né? O pessoal tem um ditado popular que diz assim, nem tudo são flores, né? Porque mesmo nas flores, você vê uma rosa, é tão bonita, mas quando você vai pegar a rosa, se você não tomar cuidado, ela vai te espinhar. Por mais bonito que possa parecer as coisas, tem as dificuldades. Tem os obstáculos que nós temos que superar a cada dia. Mas tenha algo em mente. Se foi o Senhor que falou, se foi o Senhor que determinou, não tenha medo. Seja corajoso. Por mais difícil que a tua vida possa parecer, por mais difícil que você, o caminho que você está traçando, por mais difícil que seja a tua caminhada, não tenha medo, esforça-te, ou seja, redobre a sua força, não se acomode, mas você saiba que para você alcançar algo, tu tem que se esforçar, não é de qualquer maneira. Para a gente receber o diploma numa faculdade, nós temos que estudar. Para tirar uma nota boa em uma prova, nós temos que estudar. Para a gente se desempenhar bem em qualquer função que nós venhamos ter, primeiro nós temos que estudar ela. Para a gente se dar bem. Tudo é por esforço. Tudo nós temos que nos esforçar. E tem coisas que é um esforço maior. Quando o Senhor disse para Josué, Josué, tu vai ter que se esforçar e vai ter bom ânimo. Por quê? Porque o Senhor falou assim, vai depender do teu esforço e tu não pode desanimar. Porque nós olhamos para a situação, achamos difícil e queremos parar. Não, supere o obstáculo diante de você. Porque se foi Deus que te colocou nesse caminho, tu não deve parar. Mas Deus te fará triunfar diante dos obstáculos, diante das dificuldades, pois Ele estará contigo, por onde quer que andares. Coloque isso na sua mente.

foi Deus que falou, se foi Deus que mandou, eu irei, porque eu sei que Ele estará comigo. Porque tem guerras, irmão, que não é nós que vamos pelejar, é o próprio Deus que vai pelejar por nós. Mas nós não podemos desistir, não podemos fugir, tirar o foco, né, do Senhor Jesus. Mas temos que estar conectado nele e ele tem que estar em nós. Vai vir a vontade de desistir? Vai. Vai vir a vontade de desanimar? Vai. Mas esforça-te, não tenha medo. Não se espante com o que pode acontecer diante dos teus olhos, mas confia no Senhor. Lembre, Deus estará comigo. O Senhor estará comigo por onde quer que eu andar. Andar na presença de Deus, na vontade do Senhor. Se você estiver no caminho certo, Deus estará com você. Bote isso na sua mente, no seu coração. Deus está comigo. Então, se Deus está comigo, eu sou mais forte, sou mais corajoso e eu sou mais que vencedor. Que Deus possa estar abençoando a sua vida, o seu caminho e a sua trajetória, né? Louvado seja o nome de Jesus, né? Se o coração possa estar quentinho nessa tarde, quentinho e almejando cada dia mais a presença do Senhor. O frio pode estar lá fora, mas o seu coração, ele está quentinho, tem que estar quentinho no Senhor. Deus, ele quer que você mantenha a esperança nele, a fé nele, a convicção nele, a crença nele. E se mantenha fiel e constante na presença do Espírito Santo de Deus. Nós vamos dar para ouvir mais um trechinho de canção? Dá? Aleluia! Enquanto os meninos procuram ali uma canção, já quero agradecer por cada um de vocês, meus queridos irmãos que estiveram conosco, pela live, pelo site, pelo aplicativo, pela frequência 96.7, que Deus possa estar abençoando a vida de cada um de vocês de uma forma especial, né? Às vezes a gente passa por dificuldade, né? Hoje eu pensei que eu nem poderia estar aqui, né, Vinícius? Falei, nem vou conseguir, já tinha falado pro Vinícius, eu não vou conseguir estar na rádio, mas eu vim, para a glória do Senhor Jesus, consegui, vim superar os obstáculos que estavam à minha frente e vim fazer aquilo que o Senhor Jesus colocou no meu coração. Irmão Robertson Silva, Deus abençoe sua vida, em nome de Jesus. Mais uma canção e já vamos estar encerrando.

Fiquem todos na paz do Senhor e até a próxima programação. Fique com esse louvor para edificação da sua alma. Fui!

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0: toda honra, a Ele toda glória, a Ele todo louvor e toda adoração. Aleluia, aleluia, glória a Deus.
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Levanta a sua mão agora, querido. Começa a agradecer ao Senhor, porque os rios dele estão fluindo na sua vida, para curar, para libertar, para amar.

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0: Muito boa tarde para você que está aí ligadinho na sintonia da 96.7 FM, Rádio Essência Gospel, a rádio do seu coração. E estamos entrando no ar com mais uma programação aí, Somos a Igreja. Essa programação que vai ao ar todas as quinta-feiras a partir das 17 horas e você é o nosso convidado especial para estarmos conosco durante essa uma hora. Muito louvor e palavra de Deus, né? Hoje nós estamos aqui, né? Você já estava aqui brincando aqui, né? Com o barbudão, o Márcio aqui, né? Essa barbona de profeta dele aí. Vou abrir aqui para ele dar uma boa tarde aqui, porque a Tatiane Souza Cordeiro já está ali assistindo o maridão. Eita glória! Dá uma boa tarde aí para ela aí, Marcelo.
1: Boa tarde a todos que estão nos escutando. É, uma boa tarde especial pra minha esposa que tá aqui já, abriu ali, já tá aqui. Ela falou, vai logo, senão você vai se atrasar. E deu tempo, graças a Deus, deu tempo de chegar aqui.
0: É isso aí. E nós estamos aqui, né, começando essa programação. Vamos começar, né, agradecendo ao Papai do Céu, porque se nós estamos vivos, né, estamos respirando, só temos motivo para agradecer a Deus. Se você está aí, né, pela essa live ou até nos ouvindo aí através das ondas sonoras dessa rádio, você já recebeu, né, do Senhor hoje, né, o dom da vida, né, sopro de vida. Então, só temos motivo para agradecer, né? Estamos ali, né, com o coração também apertado pelo aquele povo ali da Venezuela, né? Terremoto lá, triste. E triste, muitas pessoas, né, perderam as suas vidas, as suas casas, né, então oramos por aquele povo também, que Deus, né, venha consolar o coração daqueles que perderam seus entes queridos, e que Deus seja a provisão desse povo. Senhor Deus, Pai querido, nós te damos graças, nós te louvamos, Papai querido, por tudo que nós temos, te louvamos, Pai, pela sua presença aqui nesse lugar. Nós te louvamos, Pai, pela nossa família, Senhor, pela nossa casa, porque nós temos, Pai, uma cama quente, um travesseiro aonde reclinar as nossas cabeças, Papai querido. Temos o alimento. Obrigado, Senhor, pelo alimento, Senhor, desse dia, pelo café da manhã, pelo almoço. Pai, eu oro, Senhor, por aquelas pessoas, Pai, que não fizeram, eu sei que tem, Pai. Aquelas pessoas que não fizeram uma refeição durante esse dia, Papai querido. Pai, que tu possas, Pai, usar os seus filhos, que os seus filhos, Pai, tenham sempre, Senhor, um coração, Senhor, generoso, um coração doador, porque a tua palavra diz que nós devemos, Pai, amar o nosso próximo como a nós mesmos. Esse é o segundo mandamento, Papai querido. O primeiro, amar a ti sobre todas as coisas, e tu sabes, Pai, e conhece os nossos corações. Tu sabes, Senhor, a intenção de cada um de nós. Não é com palavras que nós vamos inudibriar.

nossa família. Te louvamos, Pai, por esse dia maravilhoso, qual Tu nos concedeste, Papai querido. Obrigado, continue conosco, nós Te convidamos, ó Espírito Santo. Conduza essa programação, porque nós, sem a Sua presença, nós não somos nada, Senhor. Então, é por isso que eu Te convido. Use a vida do Márcio, Senhor, assim como Tu tens usado ele, a Tati, Senhor, nessa terra. Use com ousadia, Pai, essa tarde. Venha falar com cada coração, é o que eu Te peço, Pai, em nome de Jesus. Amém. É isso aí, nós estamos aqui e vamos começar aqui o bloco dos mantenedores, né? O primeiro bloco dos mantenedores dessa programação. Louva a Deus por cada um deles, né? Por cada vida, cada um que contribui com essa programação. E é através desses mantenedores que a palavra de Deus está sendo ministrada através dessa programação. 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

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Vamos correndo aqui, né? 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Vamos ver quem já está aqui conosco aqui, né, na live aqui. Está aqui, né, como eu falei, a Tatiane Souza, né, a esposa do Márcio, a Dora Rocha, a pastora Rosane Marçal, está aí conosco, o Wagner Rodrigues, né, por favor, com toda gentileza, peço oração por mim e a minha família. No final nós vamos estar orando, meu queridão. A Isabela Vitória também está aí, a tia Zelma Lausch também está aí nos ouvindo, né, Valdir Borges, a Ivone Schiavini, Rosa e Abílio, a Eliane Silva, a Maria de Fátima dos Santos, né, tá aí também. É, por falar em Eliane Silva, né, eu vou tocar aqui o louvor da sua sobrinha, né, da sua sobrinha lá de São Miguel do Iguaçu, né, essa menina aí que é uma humildade de pessoas. Vamos ouvir agora, né, o louvor da Arielle Silva, né, Só questão de tempo. Eu até esqueço aqui, o Douglinhas também acabou de entrar aí, ó. Tá bom? Então esse louvor vai para todos vocês aí que estão aí ligadinhos na sintonia. A Dilce Canteira acabou de entrar também. Então vamos ouvir aí esse louvor da Arielle Silva aí, né? Que é bênção de Deus.

É isso aí, tá aí cantando a Arielle Silva, né, a sobrinha do Isaías. A Roseli me apresentou, trouxe ela aqui na rádio aqui. Vou trazer o mês que vem de novo, tá? Esse mês já tá fechado, né? Quinta-feira eu já tenho um convidado para trazer aqui, né? Quinta-feira que vem. Mas o mês que vem eu vou chamar de novo a Arielle Silva para estar aqui, né? Uma menina, como eu sempre falei, né? Uma humildade de pessoas, né? De pessoa, e Deus usa ela tremendamente, né? É benção, vai ser benção, vai ser benção. E como eu prometi, né, vocês sabem que depois do louvor é o momento da palavra, né? Então o Marcião tá aqui, né, Márcio Cordeiro, vai trazer uma palavra aqui. Antes dele entrar aqui, já tinha gente me mandando mensagem, oh, esse piá aí é benção, né? Tá ali as mensagens ali no meu celular ali. Então, é benção de Deus, Deus vai usar ele nessa tarde aí para trazer uma palavra, né, do coração do Pai para o seu coração. Tome o seu assento aí, né? Como eu sempre falo, se você está em casa, tome o seu assento aí no seu sofá, na sua mesa. Pegue o seu copinho aí, né, de café. O Wagner Damiani acabou de entrar também.

0: aí, né? Eu já tinha falado, né, do Doglinhas, da Dilce Canteiro, né, que entrou também. Agora o Wagner Damiani tá aí, né? E eu espero o Wagner aqui, né? Espero o Wagner, já chamei ele umas 3 vezes, ele tá correndo de mim, Márcio. Né? Eu espero o Wagner aqui para trazer o testemunho desse piá aí, que é forte também, né? Então, nessa tarde aí, tome o seu assento aí, pegue o seu cafezinho aí, que chegou o momento da palavra, o melhor momento dessa programação. Então, a palavra tá com você aí, Marcião. Deixa o Espírito Santo de Deus te usar nessa tarde tremendamente.
1: Boa tarde a todos. É uma honra estar aqui, Pastor José. Obrigado pelo convite. Pastor Vanderlei, nosso pai na fé, nosso pai da nossa igreja lá, nosso intercessor, o que intercede por nós, né? O que luta as batalhas espirituais maiores é o Pastor Vanderlei e a Pastora Rosane. Então, irmãos, quando o Pastor José me convidou para vir aqui, e eu tô com alguns versículos aqui que a gente acabou de sair de um seminário, né? Ruá, de terça-feira. E entramos em outro agora no, da família, né, Pastor? 7 pilares da família. E essas palavras que foram ditas nesses cultos aí estão mexendo comigo até hoje. Então, irmãos, é muito bom você ir à igreja, não só ir, mas sim pegar um bloquinho de nota, algo assim que você possa anotar o versículo, depois você medita em casa. Porque eu faço isso de costume, desde quando ouvi um conselho do meu cunhado já falecido, o Rubem Oliveira, o pastor conheceu ele, e ele sempre falou para mim: Márcio, quando você puder, você anota o que tocou em você. Porque a palavra de Deus, irmãos, ela é viva e ela é eficaz. Mas ela é viva e eficaz quando a gente medita e pratica ela, digere essa palavra. Então, quando você escuta na igreja, de repente, hoje você não se lembre do que foi falado na terça-feira, no domingo, de repente você já se esqueceu daquela palavra, e aquela palavra era para você meditar nela, para você buscar nela. Então, tem alguns versículos aqui. Teve a ministração do pastor Rafael Miller, um grande amigo meu. Ele falou algo lá que mexeu muito comigo, e inclusive no culto dos homens foi até mencionado isso, que ele falou que Deus, irmãos, ele trabalha em meio ao caos. E isso é completamente verdade. Porque lá em Ezequiel 37:3 diz assim, ó: então ele me indagou: ó, querido filho do homem, acreditas que estes ossos poderão ter a vida de novo? E eu respondi: ó Senhor soberano, só tu sabes. E ele me disse: profetiza, pois, sobre estes ossos, e ordena-lhe: ossos secos, ouve a palavra do Senhor. Assim declara o Senhor, o eterno soberano Deus: estes ossos farei entrar vós fôlego de vida, e revestirei, eis que criarei tendões, músculos, farei surgir carnes, e estenderei pele sobre todos vós. Porei a respiração dentro de cada pessoa, e os farei viver novamente. Então entendeis que eu sou o Senhor. Essa palavra, irmãos, que ele falou lá, que Deus sobrevém, ele está no caos. Então pode ser que hoje você esteja passando por uma luta que para você, nos seus olhos humanos, é impossível ter reversão. Isso pode ser uma doença, pode ser dívidas, pode ser de repente algo que você cometeu. De repente você está até encarcerado neste momento. E você pensa que não tem mais perdão, não tem mais salvação. Mas eu creio que Deus está em meio ao caos. Então basta você se inclinar, se entregar a Ele, que Ele vai ouvir o seu clamor. Que nem lá em Salmos, né? Me prostrei diante do Senhor e Ele ouviu o meu clamor. Tirou do fosso lamaçal do pecado. Me colocou meus pés sobre uma rocha firme, diz a palavra de Deus. Então eu creio nessa palavra. Então essa palavra do caos onde Deus ali, ó, o caos onde Deus está, aonde Deus tá ali.

e está do seu lado, você pode pensar: não, Deus esqueceu de mim, Deus não se lembra mais de mim. Mas busque a Ele, irmãos. Faça um teste hoje, dobre seu joelho onde você estiver e apresente essa causa a Ele. Outra frase assim que me tocou muito também foi da missionária Jamile lá também, né? Da frase que ela falou: o mais triste para um ser humano é quando Deus deixa nós fazer o que queremos, mas sem a sua presença. Olha só que profundo essa palavra. Lá, tá lá em Romanos, se vocês quiserem anotar, o primeiro lá tá em Ezequiel 37, do 3 ao 10. Mas eu li só um, só para a gente repassar aqui. E esse tá em Romanos, capítulo 1, verso 24 ao 25. Esse eu vou ler para vocês aqui, para a gente entender o que Deus quer falar conosco. Por este motivo, Deus entregou tais pessoas à impureza sexual, segundo as vontades pecaminosas do seu coração, para cada declaração do seu próprio corpo entre si. 25. Portanto, trocaram a verdade da lei pela mentira, adoraram objetos serem criados em lugar do Criador, o que é bendito para sempre. Então, aqui nesse versículo 24, diz aqui, ó: segundo as suas vontades pecaminosas, Deus entregou tais pessoas à impureza, segundo as suas vontades pecaminosas. Então Deus o entregou às suas vontades, ao seu querer. O que que Deus falou conosco naquele dia, pelo menos comigo naquele dia? Deus falou fortemente que quando a gente, irmãos, não entrega os nossos caminhos ao Senhor todos os dias, pode ser que você queira fazer as coisas com as suas próprias mãos, com as suas próprias forças, com a sua própria vontade, com o seu próprio entendimento. Vou te dar um exemplo bem simples aqui. Você está no trânsito, de repente, ou você está a pé, ou alguém te afronta na rua, em algum outro lugar, e a tua ira já sobe, porque a pessoa te afrontou. E a tua vontade é de xingar, é de gritar, é de espernear, quando alguém foi injusto contigo. Pode ser em qualquer área. Você quer fazer justiça com as suas próprias mãos, de repente, ou com a sua própria força, né? E aqui Deus entrega as tais pessoas, não só pelas nossas vontades carnais, que aqui diz sobre a impureza sexual, né? Aqui diz sobre muito sobre os nossos prazeres da carne, mas eu digo assim, em todas as nossas vontades de fazer as coisas conforme o nosso querer e a nossa vontade, e Deus nos entrega para nós fazer. Não, você quer fazer? Faça. Esse é o momento mais triste para o ser humano. Porque ali Deus, ele não sai do lugar, ele fica no mesmo lugar, mas você segue o caminho sem ele. Como lá o pastor Miller também falou, Rafael Miller falou também sobre o povo que ficou 40 anos no deserto e que só se movia quando a nuvem se movia. Só se movia quando a nuvem se movia. Então, quando a nuvem se movia, todos levantavam o acampamento e ali seguiam a nuvem. E ali a presença de Deus cobriam eles do sol, né? E ele guiava eles. E nós, nos dias de hoje, não queremos mais pedir ou ouvir a voz do Senhor. Queremos só pedir algo para nossa vontade, para nossas vontades, nossos deleites, né? E aqui a Jamile falou: quão triste é, né, para um ser humano quando Deus deixa nós fazer o que nós quisermos fazer, né? Sem a permissão dele. E por último aqui foi o pastor Sidney, no domingo agora, que a gente começou o seminário da família, né? Os sete pilares da família, que ele falou também muito forte sobre heranças, né? Sobre heranças, eu cheguei a anotar aqui também. Heranças, a gente tem três tipos de herança, né? Herança genética, herança patrimonial e heranças espirituais. E essas heranças, irmãos, elas nos acompanham. A genética: você é parecido com a sua mãe, com o seu pai, igual ele falou lá, né, pastor? Você é parecido, você traz traços, né? Ó, os olhos, quando nasce, os olhos do pai, os olhos da mãe, a orelha da mãe e tal, o nariz é do pai. E você traz esse traço genético para você, do seu pai e da sua mãe. Daí o patrimônio é quando o seu pai e sua mãe deixa algo para você. Essa é herança patrimonial, né? E o mais que nos pesa mais,
e a gente não enxerga, não quer enxergar muitas das vezes e acha que

que não quer trazer para o seu dia de hoje. É as heranças espirituais. É as heranças espirituais. E com isso, vem os pecados dos pais, dos avós, dos bisavós. E isso, irmão, é muito forte. Essa parte é muito forte. A Tati, um tempo atrás, fez esse estudo, né, sobre heranças em casa. E a gente fez uma remissão lá, foi muito forte. Porque as remissões que a gente não... A gente sabe os nossos pecados, né? Algum e outro, porque muitas das vezes a gente peca e nem sabe que está pecando. E estamos pecando. E somos pecadores. E vamos continuar pecando. Só que o grande... A grande resposta é se nós vamos voltar aos pés do Senhor ou não. Né? Se nós vamos renunciar ou não. Se nós vamos ficar onde a gente está, com o nosso ego, com nossas forças ali, eu sei para onde eu estou indo, eu sei o que eu faço, e é assim que eu entendo, e é assim que eu vou fazer, né? Ou a gente estuda a palavra de Deus, medita, né, na palavra de Deus, faz um estudo sobre isso, sobre por que está acontecendo isso na minha vida, qual que é o motivo. Qual que é a razão de não dar certo? Não dá certo o meu relacionamento? Não dá certo algo que eu vou fazer? O meu emprego? A minha área financeira não dá certo? Por que que não está dando certo? Irmãos, abre lá em Êxodo 20. Êxodo 20, versículo 5. Vamos ler lá um pouquinho o que, que Deus tem para falar conosco aqui. Diz assim a palavra de Deus: não te prostrarás diante de deuses e não os servirás, porquanto eu, o Senhor teu Deus, sou um Deus ciumento, que puno a iniquidade dos pais sobre os filhos até a terceira e quarta geração, dos que me odeiam. Então, irmãos, muitas das vezes você não vai conhecer o teu bisavô, o teu tataravô, de repente ele foi, né? A alguém que odiou a Deus, odiou os cristãos e morreu assim. E esse pecado veio para ele, veio essa punição, veio para os seus avós, para os seus bisavós e de repente para os seus pais. E passaram-se geração e geração e chegou em você. E essa punição que Deus colocou lá atrás, de repente, está na sua família. E você não quebrou isso, né? Você não fez esse caminho de volta, essa remissão. Mas, Márcio, como é que eu vou fazer? Já morreram, o pecado não é meu, o pecado é deles. Eles que... Mas a palavra de Deus diz que nós temos que remir. Mas como é que eu vou remir esse pecado, Márcio, se não fui eu que fiz e não sei o quê? E daí vem você com as suas próprias vontades novamente e não entende a palavra de Deus. E não escuta, não abre os ouvidos para ouvir. O que que tem que fazer, irmãos? É você orar a Deus. Feche a porta do seu quarto e explana os seus problemas a Deus. Explana ele, fala a ele, fala: ó, eu tenho problema no relacionamento assim, eu não consigo se relacionar, eu não consigo ter um emprego bom, as minhas finanças vão de zero, o que está acontecendo comigo, eu não sou assim, o que aconteceu e tal. Explana isso para Deus. E daí sim você vai pedindo perdão pelos seus antepassados. Você pede perdão pelo que eles fizeram. Porque nessa palavra que o pastor Cid estava pregando lá, eu lembrava que meu avô, o pastor José, tinha muitas fazendas para cima. E ele tinha muitas fazendas para Nova Aurora, para essas bandas. A mãe me contava. A mãe me contava as histórias. Meu avô tinha bastante posses, bastante fazenda. Mas por causa do quê? Da bebida, da prostituição, do baralho, que ele mencionou lá também, meu avô perdeu muitas posses. E daí ele se viu com os seus 12 filhos, a sua esposa, que era minha avó, trabalhando de favor para os outros fazendeiros para poder sobreviver. E ainda assim ele deixou a minha avó criou os 12 filhos sozinha, para a honra e glória do Senhor, sozinha, mas criou os filhos. Mas você vê que tragédia que aconteceu nessa família, que foi na família da minha mãe, da minha avó, do meu avô. Você vê o que tragédia. E isso é heranças de jogatinas, né pastor? De vícios, de prostituição que vem dos antepassados. E de repente hoje você vive isso e você acha que está tudo normal. Mas não está, irmãos. E muitas das vezes você se sente mal com aquilo que você faz. E você sabe que é

pecado. E você faz aquilo. E isso nos leva a crer que não podemos andar com nossas próprias pernas. Temos que depender do Senhor todos os dias de nossas vidas. Temos que depender do Senhor nos negócios que a gente vai fazer. Temos que depender do Senhor no dia que você levantou, você entregou a Ele. Temos que depender do Senhor, a nossa família, entregar a nossa família a Ele. Porque com os dias tão conturbados, que é o dia de hoje, né? Tão informativos, tem tanta informação, tantas coisas. A palavra de Deus diz que no fim dos tempos a ciência se multiplicaria, né? Que a inteligência do homem se multiplicaria, e nós estamos vivendo isso. E a palavra de Deus diz que haverá guerras, rumores de guerras, terremotos, maremotos. E o que nós estamos vendo aí em Venezuela, agora o pastor acabou de falar aí, né? É algo estrondoso que aconteceu lá, aterrorizante para aquelas pessoas. Eu não me vejo, a gente, né, até se coloca no lugar, mas não tem como, irmão. Como é que você vai se colocar? Você chega na sua casa, você não tem mais casa. De repente seu filho está lá embaixo, sua mulher. É, a gente tem que se compadecer do nosso próximo e entender que nós estamos chegando no fim dos tempos. Não há mais tempo de a gente querer fazer com as nossas próprias forças. Há tempo de nascer, de crescer e de morrer. E nós estamos um tempo, nós estamos chegando nos fim dos tempos. E esses fim dos tempos só tem dois caminhos, irmão. É o céu ou o inferno. Não tem outro. Então não perca o seu tempo achando que a razão ou o que você entende sobre Deus está certo. Entregue a Ele as suas dúvidas, né? Entregue a Ele as suas dúvidas, sua família, o seu trabalho. Entregue a Ele verdadeiramente tudo que você é. Entregue a Ele. Porque é Ele que nos leva a caminhos, né? Apesar de ser estreitos, que Ele falou que não vai ser fácil. Aquele que quiser vir após mim, diz Jesus, tome a sua cruz e siga-me. Então você vai ter que carregar a sua cruz. Vai ter que carregar a sua cruz. Vai ser dolorido? Vai. Mas é prazeroso, irmãos, a gente caminhar com Cristo. Porque com Cristo nós podemos contar com Ele. E Ele faz tantas coisas por nós, irmãos. Basta você olhar para você mesmo no dia de hoje. Se você está de pé aí, se você está respirando, pode ser que você esteja no hospital, mas mesmo assim você está respirando. Deus vai entrar com milagre. Deus, Ele entra, Ele faz tantos milagres. Fez agora, né, com o irmão do Canelinha lá. Esqueci o nome Douglas. Dele. Douglas. Fez esse milagre com o Douglas. Eu estive numa loja ali no que eu faço compras ali para o meu trabalho. E eu comentei com a moça, né? Falei, e o irmão do seu esposo, que eles são gêmeos, né? Inclusive, um dia eu confundi ele no restaurante lá, né? Daí ele falou assim, não, ele faleceu, Márcio. Eu falei, sério? Não, ele faleceu, ele bateu atrás de uma carreta na BR, na frente do atacadão. Já faz uns 5 meses já. Daí eu falei, não acredito. Daí eu falei, mas o irmão nosso da igreja também bateu atrás de um caminhão, mas graças a Deus ele sobreviveu, né? Ele sobreviveu, graças a Deus, Deus livrou ele. Agora você vê, irmãos, que trágico que é, né? E a vida é um piscar de olhos, é um sopro. A palavra de Deus diz que a nossa vida é como a neblina, como ela se põe de manhã, ela se dissipa rapidamente. A nossa vida é assim. Então, entregue a sua vida verdadeiramente a Cristo. Volte aos caminhos do Senhor, você que está afastado. Entregue. Se humilhe na presença de Deus, não na presença dos homens. Não estou falando aqui para você voltar por alguém ou por obrigação, não. Eu estou falando para você voltar aos caminhos do Senhor. É procurar uma igreja, irmãos. Não é em casa você escutando pregação pela internet. É você tem que conviver com os irmãos. Tem que ter comunhão com os irmãos. Você tem que voltar aos caminhos do Senhor para ter um alicerce, um suporte. Porque a igreja é isso, é um suporte para nós. Tenho absoluta certeza, se você chegar em qualquer

0: Igreja, qualquer igreja, não estou falando só da nossa, mas qualquer igreja que você chegar, você ir pedir uma oração, alguém vai orar por você, vão te ajudar em oração, vão buscar de repente condição, de repente você está necessitado, que nem o pastor José falou aqui, pode ser que você esteja passando por necessidade, né, na sua casa. Procure uma igreja, procure alguém, peça ajuda, não carregue esse fardo sozinho. Né? Que Deus vai te suprir, Deus vai usar os irmãos para te suprir, para te levantar. Mesmo que você caiu, você se afastou de repente da igreja, busque uma igreja, peça oração, explique o motivo, né? Se levante, porque irmão, o cair, né, é do homem, mas o levantar é de Deus, né? E é só ele, irmão. E nessa parte aqui que a Jamile falou, que quando Deus se afasta, quando a gente quer fazer o que a gente quer fazer, achando que nós estamos na razão, quando você se afasta da presença de Deus, o quão vazio é, irmãos, o quão triste é, o quão distante é isso. E é muito triste, irmãos, essa parte que quando Deus deixa nós fazer as nossas vontades. Então, irmãos, a palavra de hoje, eu quero deixar só um último versículo aqui, que ele é bem conhecido e eu creio que todos vão saber, que está lá em Mateus 6,33, né? Que diz assim, ó: buscai primeiro o reino de Deus e a sua justiça, e as demais coisas vos serão acrescentadas. O 34 diz assim, ó: portanto, não vos preocupeis com o dia de amanhã, pois o amanhã terá suas próprias preocupações. É suficiente o mal que cada dia traz em si mesmo. Então, irmãos, buscai primeiro o reino de Deus, busque uma igreja, busque se fortalecer na fé, porque a igreja, irmãos, nada mais é que um hospital espiritual. Ali eu preciso estar lá, todos nós precisamos estar lá, para nós se tratarmos todos os dias, porque, que nem eu falei antes, nós pecamos todos os dias, nós se afastamos de Deus com os nossos pecados, e nós temos que estar lá se prostrando, se humilhando perante Deus, para que Deus se achegue perto de nós e nos direcione novamente, né? Nos ensine novamente a estar no caminho dele, estar na presença dele. E estar na igreja, irmãos, é maravilhoso, porque ali tem pessoas imperfeitas, muitas pessoas imperfeitas, como eu também sou imperfeito. Só que ali Deus vai nos moldando, vai nos ensinando a lidar com um, a lidar com o outro, a conversar com um, né? Ajudar o outro. E isso é maravilhoso, irmãos. Porque a igreja, ela não é a igreja sozinha. Só eu. Só você. A igreja, ela tem que ter os membros, que cabeça é Cristo. Então você é um membro, quando você começa a participar da igreja, se torna um membro, você está sendo um corpo de Cristo, que é a igreja. Então você está sendo a igreja quando você participa da igreja. Amém, irmãos? Amém.
1: É isso aí. Vamos tocar um pedacinho daquele louvor lá, irmão Vinícius, para nós continuar meditando nessa palavra e já já eu volto aqui, eu retorno aqui com vocês.

É isso aí, retornamos aqui com você, tá aí conosco, né, a irmã Viviane, né, Viviane Souza, tá aí o pastor Vanderlei Marçal, entrou agora há pouco, o Maicon Santos Lise também tá aí, o Elias Bétio, a Ezenita Ribas também está aí conosco aí, né, a Maria de Lourdes, né, a mãezona do pastor também tá aí escutando nós ou assistindo pela live aí. E vamos dando sequência aqui, vou fazer aqui o segundo bloco aqui dos mantenedores aqui, rapidinho aqui. E já, né, nós vamos passar os recados aqui da igreja para você. 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Olha só, esse Vanderlei Antunes não é fraco não, rapaz. 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

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É, roupas do tamanho P ao plus size, mais uma vez para aqui, né, humilhar o pastor Vanderlei Marçal. Eita glória! E por falar em pastor Vanderlei Marçal, né, hoje as mulheres estão aí, né, com a Tatiane Cordeiro, né, tá aí a partir das 19h30, as mulheres estão aí, e esse é um convite para você, mulher, que está aí nos ouvindo aí, né, na região de Três Lagoas, Jardim Santa Rita, Gleba Guarani, Três Bandeiras, Pilar Parque Campestre, Jardim Madre Teresa 1, 2, Vasco da Gama, e você que abrange tudo aí, né, Lagoa Dourada, Jardim Dourado, então vai lá que as mulheres estão esperando por você lá, sempre calorosas, né, então as mulheres a partir das 19h30 hoje estão ali adorando ao Senhor, e domingão, como o Márcio falou aqui, né, a partir das 19 horas, o nosso seminário, os Sete Pilares da Família, né, com a missionária Thaís, lá de Santa Terezinha, vai estar ali ministrando uma palavra. Ela é bênção, né, a missionária Thaís, e eu creio que vai ser uma palavra, né, direcionada para o seu coração e para a sua família. Nós vamos subir lá em cima, eu vou subir lá em cima, porque aqui tem um pedido de oração aqui, do Wagner Rodrigues, né? O Wagner Rodrigues pediu a oração para ele e para toda a sua família. Nós vamos estar orando. E um abraço aí para vocês. A Marli Vieira acabou de entrar também aí, né? É bênção, né? Então vamos fazer a oração final. E sempre, né, orando por aquelas pessoas que estão aí acamadas. Você que está aí acamado, une a sua fé conosco aí. E eu tenho certeza que Deus vai tocar na sua enfermidade, vai tocar na sua vida e vai te levantar em nome de Jesus. Senhor Deus, Pai querido, nós te damos graças, nós te louvamos, Papai querido, por tudo que tens feito em nossas vidas, te louvamos por essa programação, te louvamos pela vida do Márcio, o qual, Senhor, tu usou, Senhor, nessa tarde para falar a cada coração. Pai, eu oro, Senhor, por aquelas pessoas que estão, Senhor, agora acamadas, que estão enfermas, Pai, enfrentando, Senhor, uma enfermidade, ou aquelas que estão, Senhor, enfrentando, Senhor, na sua vida uma depressão, Senhor, profunda. Que as suas mãos, Pai, possam tocar essas pessoas agora. Toda depressão, toda ansiedade, toda síndrome do pânico agora, Senhor, toda falta agora, Senhor, de sono, a insônia, Pai, agora, Senhor, que está, Senhor, ferrenha, Senhor, sobre a vida das pessoas, Pai. Que a sua presença, Senhor, possa adentrar agora essas casas, esses lares. Traga paz, Pai, nesses corações. Que essa ansiedade, Pai, venha cessar, Pai. Que a sua doce presença, Pai, agora vai trazendo, Senhor, o alento. Vai trazendo a paz, Pai. A paz que excede todo o entendimento. Que só vem de ti, Papai querido. Que o seu Espírito Santo, Senhor, possa ir tocando, Senhor, essas vidas agora. Aonde estiver, Senhor, uma enfermidade, Senhor, nesse corpo físico, que as suas mãos possam tocar agora, as suas mãos poderosas, e possa, Senhor, derramar a cura nessa tarde, possa derramar, Senhor, a restauração, Pai, sobre as clínicas, Pai, de recuperação agora, essas pessoas que estão, Senhor, lutando, Senhor, contra os seus vícios, Pai, que o seu Espírito Santo, Senhor, venha limpando, Senhor, esses corações, que todo vício, Pai, agora, Senhor, caia por terra, Pai, e que essas pessoas possam retornar para os seus lares, Pai, curadas e saradas, é o que eu te peço, Pai, hoje e sempre, em nome de Jesus, amém. É isso aí, quinta-feira que vem nós estaremos aqui de novo a partir das 17 horas, se Jesus não voltar. Obrigado, Márcio, Deus abençoe você, a sua casa, a sua família, e nós estaremos aqui a partir das 17 horas, quinta-feira que vem.

0: com mais um outro convidado e que a paz esteja no coração de cada um de vocês.
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toda honra, a Ele toda glória, a Ele todo louvor e toda adoração. 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